0: Ministro, outra parceria importante, ou outras parcerias importantes, são com a Polícia Rodoviária Federal e os conselhos tutelares, né? A ideia é contar com essas instituições nas localidades de, uhum, de difícil acesso, não é isso?
1: É isso. Com a Polícia Rodoviária Federal, a gente tem a polícia já tem uma metodologia que chama MAPEAR, que é implementada para exatamente identificar e fiscalizar pontos que a gente tem nas rodovias federais em que a gente sabe que tem uma incidência grande de violação contra crianças. Então, na verdade, hoje a Polícia Federal está, a Polícia Rodoviária Federal está atualizando essa metodologia para a gente conseguir qualificar e aprimorar esse atendimento, para a gente ter tempestividade e agilidade na identificação desses casos e no encaminhamento policial em relação a isso. Então, essa é uma parceria para a gente super importante com a Polícia Rodoviária Federal, que está em andamento já há um tempo, mas a gente agora atualiza para aprimorar. A outra que a gente tem com os conselhos tutelares, na verdade, é uma atuação, né, no âmbito do nosso ministério em várias dimensões, vamos colocar assim, e a gente tem principalmente uma preocupação em fortalecer e garantir que os conselhos tutelares consigam executar suas atribuições na proteção, na defesa dos direitos das crianças e dos adolescentes. Então, a gente tem programas de equipagem, fortalecimento via capacitação desses conselheiros e dessas conselheiras. Então, tem uma série de medidas que a gente faz junto aos conselhos para garantir que eles possam aí nos apoiar na implementação das políticas de defesa de criança e adolescente.
2: Eu acho que é até importante a gente ressaltar esse trabalho que a Polícia Rodoviária Federal faz, porque há lugares onde basicamente é a PRF ali que, exatamente, tem mais condição de atuar, né? Porque é mais difícil de chegar, mais difícil de manter, às vezes, alguém do Estado por lá, né?
1: Exatamente.
2: Ministra, a gente não pode deixar de falar aqui das novas formas de violência sexual, principalmente no ambiente digital, né? A senhora pode falar um pouco pra gente sobre o ECA digital e como é que tem sido o enfrentamento da violência nesse ambiente virtual?
1: Claro, então, o ECA, bom, foi um avanço histórico, importantíssimo, que o Brasil deu no último, né, agora no último, a gente aprovou, sancionou a lei no ano passado, esse ano a gente conseguiu publicar o decreto que regulamenta e que indica, inclusive, para o setor de tecnologia e das plataformas, como é que o ECA digital vai ser efetivamente implementado. A gente precisa, acho que, caminhar em duas direções. Uma é garantir que, efetivamente, o ECA digital seja implementado, se torne uma realidade na vida das famílias. Havia uma preocupação muito grande de todas as famílias brasileiras com a forma com que o acesso à internet tem se dado de maneira cada vez mais precoce e cada vez menos supervisionada. Então, para a gente é importante garantir que haja uma parceria entre famílias, Estado e iniciativa privada para a gente criar e permitir que o ambiente digital seja um ambiente protegido para as crianças, um ambiente seguro para que elas naveguem. O acesso à internet, à tecnologia é uma realidade. A gente não tem como lutar contra isso, mas a gente precisa garantir que esse espaço seja um espaço mais seguro para crianças e adolescentes. Então, o ECA que trouxe exatamente essa perspectiva. E para a gente é muito importante afirmar e acho que reiterar que o Brasil, ele define, ao estabelecermos o ECA digital, o que o Brasil diz é: eu estou definindo um limite enquanto país para o que a gente permite em relação à operação ou regras de negócio, ou modelos de negócio que a gente não quer que sejam baseados na vulnerabilidade da infância. O Brasil diz isso de maneira muito explícita e evidente, inclusive servindo de exemplo e de referência aí para outros países.
0: Nesse contexto, né, ministra, temos também o guia sobre dispositivos digitais, uhum, né, o uso por crianças e adolescentes. Que tipo de orientações estão nesse guia? E ele tem tido, a população tem demonstrado interesse nesse guia?
1: Muito, Luciano. Esse guia ele foi um guia que antecedeu ali a parte da regulamentação do ECA digital e ele, na verdade, serviu para isso. Vários pais, várias mães e pessoas que responsáveis por as crianças não sabem exatamente como mexer em determinados tipos de aplicativos ou de rede social. Então, o guia, ele, inclusive, ajuda a fazer a supervisão parental. Então, tem várias famílias que acessaram e que nos retornaram e nos deram um feedback em relação a isso, de que foi importante para orientar essas pessoas de quais são os instrumentos e quais são os mecanismos que a gente pode contar para garantir que as crianças tenham acesso mais seguro a esses aplicativos e a essas plataformas de maneira geral. E aí a gente também tem ali parte que vai dedicado para as outros equipamentos da rede de proteção de crianças e adolescentes, para os profissionais de saúde, para os profissionais de assistência social, profissionais de educação. Então, ele é voltado para famílias, mas também para todos aqueles que, de alguma forma, interagem com o dia a dia e cotidiano dessas crianças, para que a gente tenha ali orientações meio coordenadas em relação a isso.
2: Onde é que a gente consegue acesso ao guia, ministra?
1: Ele tem uma plataforma específica, um site, ele está disponível para download, a gente tem também vários materiais impressos que foram distribuídos em diferentes locais, mas ele está disponível hoje, inclusive no site do nosso próprio ministério.
2: Então vamos lá, guia sobre o uso de dispositivos digitais por crianças e adolescentes, é assim que é possível buscar na internet e encontrar ele, então.
1: O apelido dele é Guia de Telas, pode botar guia no Google, guia de telas, que eu acho que vocês acham de maneira mais fácil também.

0: Tá ótimo. Nós conversamos com Jeanine Mello, ministra dos Direitos Humanos e da Cidadania. Ministra, muito obrigada pela sua entrevista à Voz do Brasil.
1: Imagina, obrigada, Mariana. Obrigada, Luciano. Boa noite, gente.
2: Cartão de crédito, cheque especial, financiamento estudantil. O Desenrola chegou para ajudar os brasileiros a se livrarem de vários tipos de dívidas.
0: E entre as novidades do programa está um simulador que calcula os prazos, descontos e o valor final da dívida a ser quitada.
2: Outra facilidade é ter atendimento presencial em uma agência dos Correios.
3: Luciana Abreu é fisioterapeuta e conta que na época da faculdade recorreu ao Fundo de Financiamento Estudantil, FIES, para custear as mensalidades. Já formada, ela acabou atrasando os pagamentos do financiamento e viu o débito virar uma bola de neve. Só em 2023, Luciana conseguiu renegociar a dívida graças ao programa Desenrola Brasil do governo federal.
4: Hoje eu já quitei a minha dívida. Isso me proporcionou liberdade e autonomia financeira.
3: Para ajudar pessoas que desejam limpar o nome, o governo do Brasil lançou neste mês o programa Desenrola Brasil Famílias, ou Desenrola 2.0. Além das condições especiais, o programa trouxe ainda uma novidade. Nesta edição, os interessados podem realizar uma simulação com uma nova calculadora digital. Desenvolvida pelo Ministério da Fazenda, a calculadora mostra uma estimativa das condições de renegociação antes que a pessoa procure uma instituição financeira. Segundo o secretário de Reformas Econômicas do Ministério, Regis Dudena, outra função disponível é a possibilidade de calcular o uso do Fundo de Garantia do Tempo de Serviço, FGTS.
5: Automaticamente, esse simulador já faz uma projeção de qual vai ser o tamanho do desconto e como ele poderá vir a parcelar essa dívida, inclusive utilizando-se do saque do FGTS para abatimento dessa dívida. Então é uma ferramenta para ajudar o cidadão a saber se a política pública está sendo aplicada corretamente para ele.
3: A calculadora pode ser acessada no endereço simuladordesenrola.fazenda.gov.br. Para quem prefere atendimento presencial ou não tem facilidade com as ferramentas digitais, também é possível renegociar as dívidas indo a uma das mais de 10 mil agências dos Correios espalhadas pelo país. Reportagem Gabriela Noronha.
0: E na hora de renegociar as dívidas, cuidado com golpes.
2: O Ministério da Fazenda alerta para um golpe que usa um site falso do novo Desenrola Brasil para enganar pessoas interessadas em renegociar dívidas.
6: A página imita canais oficiais e promete limpar o nome do usuário em até 5 dias. Segundo o Ministério, os golpistas pedem consulta de CPF para verificar uma suposta elegibilidade ao programa, coletam informações pessoais e cobram pagamentos via Pix sob a justificativa de taxas administrativas e processamento eletrônico. O site também usa um chat para levantar informações sobre o tipo de dívida, como a do cartão de crédito. Por exemplo, a pasta reforça que não existe cobrança de taxa para participar do novo Desenrola Brasil. Vale lembrar que o site oficial do programa está disponível na página do Ministério da Fazenda, gov.br/fazenda. Dilson Santa Fé, para a Voz do Brasil.
0: Proteger a Amazônia e as fronteiras para fortalecer a soberania nacional.
2: É o que pretende o programa Território Seguro e Amazônia Soberana, lançado hoje em Manaus.
0: A iniciativa tem como foco 7 territórios prioritários, onde vivem 38 etnias indígenas.
7: A iniciativa faz parte do Plano Brasil contra o Crime Organizado e integra várias forças do governo federal para enfrentar a criminalidade. O ministro da Justiça e Segurança Pública, Wellington César Lima e Silva, destacou que as facções que agem na Amazônia Legal são diferentes dos grupos criminosos de São Paulo e Rio de Janeiro. Por isso, o programa deve atender a segurança regional e combater crimes divididos em 4 pilares.
8: O primeiro pilar é o lucro. Aqui, o ouro do garimpo ilegal, a madeira sem origem, a terra grilada, a cocaína que desce os rios. O segundo pilar é o controle a partir das prisões e dos territórios dominados, de onde lideranças articulam atividades criminosas. O terceiro pilar é o poder armado, alimentado pelo mercado legal de armas que cruza as fronteiras norte e oeste do país. E finalmente o quarto pilar é a violência letal contra ribeirinhos, contra lideranças indígenas, contra agentes públicos.
7: O programa tem como foco 7 territórios prioritários, onde vivem 38 etnias indígenas e tem investimento inicial de 209 milhões de reais. A ideia é combinar ações de repressão, prevenção e fortalecimento das economias locais, a fim de evitar que indígenas sejam cooptados pelo crime, como explica o ministro dos Povos Indígenas, Eloy Terena.
9: Nós detectamos aí dentro dos territórios, além dessas facções, elas vão assediando os indígenas. E muitos indígenas acabam sendo assediados por falta de oportunidade, por não ter outros meios de sobrevivência, sem ter também o apoio para realizar suas atividades próprias, né? Então, não tem perspectiva de vida. Então, é a partir dessa dimensão que o Estado precisa agir.
7: O programa Brasil contra o Crime Organizado foi lançado no dia 12 de maio para desarticular as estruturas econômicas, operacionais e territoriais que sustentam as organizações criminosas. Reportagem Luana Karen.
2: Mais de 19 milhões de famílias em todo o país começam a receber hoje a parcela do mês de maio do Bolsa Família.
0: O repasse foi unificado em 217 municípios brasileiros às famílias que vivem em áreas em emergência ou calamidade pública reconhecidas pelo governo do Brasil.
2: E uma novidade, a partir de hoje as famílias beneficiárias podem contar com um aplicativo renovado.
0: Quem explica pra gente é o ministro do Desenvolvimento e Assistência Social, Família e Combate à Fome, Wellington Dias.
10: É uma ferramenta que permite a cada família beneficiária poder dar solução a problemas que tenha. Por exemplo, por que que teve o bloqueio? Lá no aplicativo você vai conseguir saber e vai conseguir ali dar a solução. Também é uma ferramenta para acessar vários programas além do Bolsa Família. O Minha Casa Minha Vida, como é que eu faço para me cadastrar? O programa Gás do Povo, Luz do Povo, o programa Pé de Meia, ou seja, são várias portas que se abrem para o público do Bolsa Família.
2: E essas foram as notícias do Governo do Brasil.
0: Fique agora com as notícias do Poder Judiciário e do Congresso Nacional. Boa noite.
2: Boa noite para você, até amanhã.
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13: STF invalida lei do Espírito Santo que permite aos pais vetar filhos em aulas sobre gênero e sexualidade.
14: STJ recebe nova denúncia contra ex-governador do Acre em ação por fraude e desvio em obras públicas.
13: TSE realiza confirmação do teste público da urna.
14: Boa noite, eu sou Marcela Luiza.
13: E eu sou Walter Lima.
14: Supremo Tribunal Federal invalida a lei do Espírito Santo que permitia a pais vetar filhos em aulas sobre gênero e sexualidade.
13: Na mesma sessão virtual, o STF também declarou inconstitucional uma lei de Betim, em Minas Gerais, que proibia o uso da chamada linguagem neutra nas escolas. Marta Ferreira.
15: A norma capixaba foi questionada no Supremo pela Aliança Nacional LGBTI+, pela Associação Brasileira de Famílias Transafetivas e pela Associação Comunitária Cultural e de Apoio Social, Fórum Nacional de Travestis e Transsexuais Negras e Negros. Prevaleceu o voto da relatora ministra Carmen Lúcia. Para ela, o legislativo capixaba extrapolou sua competência constitucional ao tratar de diretrizes e bases da educação, matéria reservada à União. Na avaliação da ministra, a norma interferiu indevidamente no currículo pedagógico, cujas regras são disciplinadas pela Lei de Diretrizes e Bases da Educação Nacional. Na mesma sessão virtual, os ministros também declararam inconstitucional a Lei 7.015 de 2022 do município de Betim, em Minas Gerais, que proibia o uso da chamada linguagem neutra nas escolas. O relator da ação, o ministro Luiz Fux, afirmou que o tribunal tem jurisprudência consolidada, segundo a qual estados e municípios não podem proibir o uso da linguagem neutra em instituições públicas ou privadas de ensino, por se tratar de matéria vinculada às diretrizes educacionais, cuja competência é da União.
14: Corte Especial do STJ recebe nova denúncia contra o ex-governador do Acre, Gladson Camelin.
13: Agora, o político é acusado pelos crimes de peculato, desvio e fraude à licitação por supostas irregularidades na contratação de obras para rodovia estadual em Cruzeiro do Sul. Fátima Uchoa.
16: Com a decisão, o ex-governador se tornou réu em mais uma ação penal. A Corte Especial já o havia condenado a 25 anos e 9 meses de reclusão, a maior pena já aplicada pelo STJ em uma ação penal originária, segundo o Ministério Público Federal, no início do primeiro mandato no governo do Acre, em 2020. O então governador Gladson Camelin teria articulado esquema para frustrar o caráter competitivo da licitação para obras de duplicação da AC-405, direcionando o contrato para a construção Estrutura Colorado, empresa ligada à família dele. A acusação também aponta suposto superfaturamento no contrato. A relatora na Corte Especial é a ministra Nancy Andrighi.
14: Moradores da Ilha do Marajó, no Pará, buscam atendimento no Mutirão da Justiça do Trabalho.
13: O Mutirão é uma parceria com o Conselho Nacional de Justiça. Luma Soares.
17: Os atendimentos começaram cedo em Portel, na Ilha do Marajó. Centenas de pessoas enfrentaram filas na madrugada para garantir serviços como orientações trabalhistas, emissão de documentos, previdência e atendimento de saúde. Os atendimentos vão até sexta-feira, dia 22, das 8 da manhã às 6 da tarde.
14: O Tribunal Superior Eleitoral realizou a confirmação do teste público da urna.
13: Os investigadores validaram as correções e aprimoramentos nos sistemas eleitorais. Fábio Ruas.
18: O teste de confirmação foi realizado entre os dias 13 e 15 de maio. Os testes comprovaram mais uma vez a segurança do sistema eleitoral brasileiro. Ficou constatado que nenhum dos quatro achados do teste da urna, realizado no final do ano passado, fragilizou o sigilo e a integridade do voto, que são os pilares do processo eleitoral do país.
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14: Uma boa noite.
13: E até amanhã.
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20: Eu sou Paula Groba.
21: E eu sou Ricardo Nakaoka.
20: E estes são os destaques de hoje do Jornal do Senado, que começa agora.
21: Cinco estados são premiados no Senado por avanço na alfabetização infantil.
20: Presidente do Banco Central participa de audiência com senadores para prestação de contas e esclarecimentos sobre o Banco Master.
21: Senado debate criação do Estatuto da Poupança para proteger famílias endividadas.
20: Boa noite.
21: Boa noite.
20: Aprender a ler e escrever na idade certa pode definir todo o futuro escolar de uma criança. E alguns estados brasileiros têm conseguido avançar nesse desafio.
21: Hoje, o Senado homenageou cinco governadores que se destacaram pelos resultados na alfabetização de crianças de até 8 anos, reconhecendo políticas públicas que melhoraram o desempenho dos alunos nos primeiros anos da educação básica. Os detalhes na reportagem de Rodrigo Rezende.
22: O reconhecimento é feito a partir de critérios técnicos que levam em conta 4 eixos de avaliação: resultados de alfabetização, equidade, formação de professores e regime de colaboração. O senador Cid Gomes, do PSB do Ceará, que propôs a iniciativa e presidiu a homenagem, afirmou que a premiação é um incentivo para que mais governantes invistam em educação.
23: Hoje, consolidamos a tradição que iniciamos em 2025. Confirmamos o compromisso desta casa com a educação, com a democracia e com a superação das desigualdades. Deixamos claro que os esforços dos governantes que lutam por uma educação de qualidade não passarão desapercebidos.
22: Juliano Manzep, representante do governador de Mato Grosso, Otaviano Pivetta, afirmou que o prêmio é resultado de um trabalho coletivo.
1: Esse prêmio não é apenas do governo. Nós dedicamos ele também a todos os gestores, professores, diretores de escolas, prefeitos municipais e toda a classe educadora.
22: Erivonaldo Alves, secretário de Educação da Paraíba, representante do governador Lucas Ribeiro, ressaltou que a alfabetização na idade certa abre diversas portas durante a vida.
3: Em nome de cada aluno paraibano de 6 a 7 anos de idade que descobre o mundo através da leitura. Alfabetizar não é apenas um favor, é um direito que todas as crianças têm.
22: O governador do Piauí, Rafael Fonteles, saudou a parceria entre os entes federados na conquista de bons números de alfabetização no estado.
4: Sabemos que essa é uma política executada pelos municípios diretamente, mas pode e deve ser apoiada pelos estados e pelo governo federal.
22: O governador do Ceará, Eumano de Freitas, ressaltou a longevidade das políticas educacionais no estado.
5: É também motivo de orgulho fazer parte de um projeto educacional que se tornou referência nacional e que foi construído com visão de longo prazo, compromisso público e continuidade administrativa.
22: O Comitê Técnico da Comenda conta com representantes do Ministério da Educação, do INEP, do Unicef e de instituições ligadas à educação, caso da Fundação Roberto Marinho, Fundação Lehman, Associação Bem Comum e o Instituto Natura.
20: O senador Marcelo Castro, do MDB do Piauí, cobrou uma decisão definitiva do Supremo Tribunal Federal sobre a divisão dos royalties do petróleo. Hoje, a maior parte desses recursos fica concentrada em 3 estados produtores: Rio de Janeiro, São Paulo e o Espírito Santo.
21: Em 2012, o Congresso aprovou novas regras para ampliar a participação dos estados não produtores, mas a lei acabou suspensa pelo STF em 2013. Neste mês, o julgamento foi retomado, mas voltou a ser interrompido após pedido de vista do ministro Flávio Dino.
24: 86% ficam no Rio de Janeiro, 4,4% no Espírito Santo, 0,6% em São Paulo. Somando tudo, 94% dos royalties do petróleo do Brasil ficam em 3 estados, especialmente em um único estado do Brasil.
20: E outra decisão recente do Supremo Tribunal Federal teve impacto direto nas relações de trabalho e nos direitos das mulheres.
21: O STF considerou constitucional a lei aprovada pelo Senado em 2023, que prevê medidas para promover a igualdade salarial entre homens e mulheres nas empresas. A norma vinha sendo questionada por entidades empresariais e trabalhistas. A reportagem é de Raíssa Abreu.
25: A iniciativa do governo, aprovada pelo Senado em junho de 2023, obriga empresas a divulgarem periodicamente salários e critérios de remuneração de seus funcionários e a adotarem medidas para correção de desigualdades entre salários de homens e mulheres na mesma função. O ministro Alexandre de Moraes considerou que a lei cumpre o objetivo de promover a transparência e enfrentar a desigualdade. Para a relatora da proposta no Senado, a senadora Tereza Leitão, do PT de Pernambuco, ainda há muito por fazer.
26: Eu acho que o primeiro ponto a ser feito é essa radiografia da situação, porque existe já a disparidade e quando você dá o corte racial, ela aumenta, como também cortes regionais, cortes territoriais. Então esse mapa a gente precisa se valer dele para poder fazer as políticas de reparação, de superação dessa realidade.
25: Mulheres recebem em média 21% a menos que os homens. Quando o recorte é racial, a diferença salarial entre homens brancos e mulheres negras é de 53%.
20: Audiência com o presidente do Banco Central, renegociação de dívidas rurais e propostas para garantir a gratuidade do PIX movimentam a agenda das comissões do Senado nesta semana.
21: Projetos sobre protocolo antirracista e militarização de escolas também estão entre os destaques. Repórter Marcela Diniz.
27: Na terça, a Comissão de Assuntos Econômicos ouve o presidente do Banco Central, Gabriel Galípolo, entre outros assuntos, sobre a fraude do Banco Master e as providências do BC com relação ao BRB, Banco de Brasília. O colegiado também pode votar a utilização do Fundo Social do Pré-Sal para a renegociação de dívidas de produtores rurais. Para o presidente do colegiado, senador Renan Calheiros, do MDB de Alagoas, a crise é grave e demanda solução urgente.
0: Problemas climáticos, com problemas macroeconômicos, guerras, câmbio baixo, mercado reduzido, juros altíssimos, as suas garantias foram comidas pela remuneração desses juros absurdos.
27: Também na terça, a Comissão de Educação analisa o protocolo antirracismo, misoginia e demais preconceitos nas escolas. Na quarta, a Comissão de Constituição e Justiça poderá votar a PEC que amplia a autonomia do Banco Central e garante gratuidade do PIX. E na quinta, tem debate na Comissão de Educação sobre militarização de escolas públicas. O pedido de audiência cita agressões, punições desmedidas e outras violações em ambiente escolar.
20: Já no plenário, os senadores devem votar nesta semana o projeto de lei complementar que garante a manutenção de incentivos de tributos federais a pessoas jurídicas sem fins lucrativos, independentemente de sua qualificação.
21: A pauta de votações desta semana também inclui indicações para a representação do Brasil no exterior e para o Conselho Nacional de Justiça, aumento de prazo para contestar a autoria de crimes praticados no ambiente doméstico e ainda a criação da Política Nacional para Estudantes com Altas Habilidades ou Superdotação.
20: Guardar dinheiro no fim do mês ainda é um desafio para milhões de brasileiros endividados. Para estimular a criação de reservas financeiras e reduzir o superendividamento, um projeto em análise no Senado cria o chamado Estatuto da Poupança.
21: A proposta prevê mudanças no FGTS, incentivos ao hábito de poupar e novas regras para contratos de crédito. Os detalhes com a repórter Patrícia Oliveira.
15: A proposta do senador Confúcio Moura, do MDB de Rondônia, cria uma política de orientação para o consumo consciente, por meio de educação financeira, além de incentivos à poupança. Entre as medidas está a criação de prêmios para trabalhadores com saldo no FGTS e para bons pagadores. O projeto também prevê o direito ao arrependimento, com um prazo para reflexão de quem solicitar um empréstimo bancário antes que seja finalizado. Confúcio Moura destaca que facilidades como compras pela internet estimulam o consumo desnecessário por impulso e o endividamento pode levar a decisões arriscadas, como apostas online ou empréstimo consignado.
2: O crédito, que deveria funcionar como apoio momentâneo, passou a ocupar o espaço da renda. Virou ponte para atravessar o mês. Virou instrumento de sobrevivência.
15: O projeto ainda proíbe o aumento automático do limite do cartão ou do cheque especial. E as faturas deverão informar o valor total dos financiamentos em reais.
21: Com edição de Paula Groba e trabalhos técnicos de João Lira, o Jornal do Senado fica por aqui. Acompanhe agora as notícias da Câmara dos Deputados. Boa noite.
20: Boa noite e até amanhã.
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7: Avança a proposta que cria a política de proteção às pessoas com ostomia.
8: Câmara analisa projeto que regulamenta a atuação do síndico profissional.
7: Deputados debatem a obrigação do SUS aceitar exame em clínica privada.
8: Boa noite. O plenário pode votar projeto que obriga o SUS a aceitar exames feitos em clínicas privadas. Entenda na reportagem de Antônio Vital.
9: Ganhou o regime de urgência e pode ser votado a qualquer momento no plenário da Câmara, projeto que obriga o Sistema Único de Saúde, o SUS, a aceitar exames realizados em clínicas privadas. A justificativa é que isso poderia acelerar o tratamento de pacientes que enfrentam filas e demora na realização de exames no sistema de saúde público. A proposta condiciona a aceitação dos exames privados aos prazos de validade e padrões de qualidade a serem definidos pelo Ministério da Saúde. Com regime de urgência, o projeto pode ser votado diretamente no plenário da Câmara, sem passar pela análise das comissões permanentes da Casa. Mas a votação da urgência provocou debate no plenário. Deputados aliados ao governo criticaram a proposta, com o argumento de que os médicos do SUS hoje não são impedidos de aceitar esses exames e que, se o projeto virar lei, pode beneficiar pacientes que têm condições de pagar. Foi o que disse o deputado Jorge Sola, do PT da Bahia.
10: Não existe nenhuma barreira para que exames feitos na rede privada sejam utilizados pelo SUS. O que existe são critérios da qualidade dos exames que são realizados, serem confiáveis ou não. Esse projeto vai oficializar problemas graves, onde muitas vezes um paciente passa na frente de uma fila existente porque ele tem condição de pagar os procedimentos diagnósticos.
9: O autor do projeto, o deputado Nicolas Ferreira, do PL de Minas Gerais, diz que o uso de exames feitos em clínicas privadas poderia resolver o problema das filas e atrasos no atendimento da rede pública.
11: Quero dizer bem claro que isso é um projeto técnico, um projeto que vem de uma demanda de pessoas reais que precisam de agilidade, tempo e recurso, que serão ali realmente beneficiados, porque ele pode fazer o exame privado e já chegar com o SUS com esse exame para poder ajudar no atendimento. Então, realmente a união tanto do SUS quanto da rede privada para poder melhorar a saúde no nosso país.
9: Ainda não há data para votação no plenário da Câmara do projeto que obriga o Sistema Único de Saúde a aceitar exames realizados em clínicas privadas. Da Rádio Câmara de Brasília, Antônio Vital.
12: Votação.
13: Câmara aprova projeto que garante acesso à reprodução assistida para mulheres em tratamento de câncer. A repórter Sofia Peçanha nos conta como deve funcionar.
14: A Câmara dos Deputados aprovou o projeto que estabelece a Política Nacional de Atenção Integral em Reprodução Humana Assistida. Apresentada pela deputada Isa Arruda, do MDB de Pernambuco, a proposta garante o acesso a serviços de reprodução assistida a mulheres em tratamento de câncer que possa afetar a sua fertilidade ou com diagnóstico de endometriose. Segundo a relatora na Comissão de Saúde, a deputada Jandira Fegali, do PSDB do Rio de Janeiro, a medida é necessária para garantir que a política, hoje baseada em portarias do Ministério da Saúde, tenha perenidade e aplicação uniforme em todo o país, oferecendo atendimento seguro a todas as pacientes.
16: A colaboração entre diferentes esferas é fundamental para assegurar a qualidade e a uniformidade dos serviços prestados, já que a governança colaborativa melhora os resultados de políticas públicas complexas como as da saúde.
14: O projeto prevê que o Sistema Único de Saúde, o SUS, assegure o acesso a serviços de reprodução assistida em todas as unidades federativas. Porém, quando a rede do SUS for insuficiente, o poder público poderá recorrer a serviços privados filantrópicos ou sem fins lucrativos. Além disso, o texto garante o acesso ao congelamento de óvulos e a outros serviços de reprodução assistida para mulheres que passam por tratamento de câncer, protegendo o direito à maternidade e a preservação da fertilidade antes de procedimentos que possam prejudicá-la, como afirma a deputada Jandira Fegali.
16: Dessa forma, a possibilidade de preservar a fertilidade oferece uma perspectiva positiva e um ganho significativo na qualidade de vida para as pacientes oncológicas, o que reduz o impacto psicológico associado à perda da capacidade de ter filhos biologicamente.
14: Quando a proposta estiver valendo como lei, todos os procedimentos de reprodução assistida deverão constar da tabela de procedimentos do SUS, garantindo financiamento adequado e acesso integral aos serviços. O projeto que garante acesso à reprodução assistida para mulheres em tratamento de câncer segue para análise do Senado. Da Rádio Câmara de Brasília, Sofia Peçanha.
12: Saúde.
8: Pessoas que passaram por um procedimento cirúrgico chamado ostomia são foco de um projeto que está sendo examinado na Câmara. O repórter José Carlos Oliveira tem os detalhes.
17: Avança na Câmara dos Deputados a proposta de criação da Política Nacional de Proteção às Pessoas com Ostomia, ou seja, aqueles pacientes que passaram por cirurgia para fazer uma abertura de ligação direta entre um órgão interno e o exterior do corpo. A intenção é garantir direitos, inclusão social e assistência integral a essas pessoas. A proposta do deputado Clodoaldo Magalhães, do PV de Pernambuco, já havia sido alterada na Comissão de Defesa dos Direitos das Pessoas com Deficiência. O texto ganhou ainda mais abrangência após aprovação na Comissão de Trabalho com relatoria da deputada Flávia Moraes, de Goiás.
18: A gente busca justamente abranger aos outros tipos de ostomia, então a gente trata da ostomia, tanto pode ser na traqueia, quanto pode ser no intestino, e também da situação daquela ostomia provisória, que é temporária, aquela que vai ficar por um tempo e depois ela fecha, e aquela que é constante, permanente, né? Então tudo isso requer cuidado diferenciado e a gente fez então esse detalhamento. E com isso a gente vai ter aí um marco legal importante em relação ao paciente ostomizado.
17: Entre os benefícios previstos estão distribuição gratuita e regular de equipamentos e materiais de ostomia pelo SUS isenção de impostos sobre produtos e acessórios específicos para a ostomia, centros de referência especializados com atendimento multidisciplinar em todo o país, programas de reabilitação física e reinserção social e laboral, adaptação de banheiros públicos e campanhas de conscientização e educação. O texto ainda protege o paciente de demissão desde a indicação médica para a cirurgia até 12 meses após o retorno ao trabalho. Flávia Moraes comentou a importância da política nacional.
18: Projeto muito relevante, com certeza ele vai trazer uma dignidade, uma qualidade de vida muito diferente para esse paciente, que muitas vezes sofre constrangimento no local de trabalho por falta de adaptação, nos banheiros por falta de adequação.
17: A proposta de política nacional de proteção às pessoas com ostomia ainda vai passar pela análise das comissões de saúde, de finanças e tributação e de Constituição e Justiça. Da Rádio Câmara de Brasília, José Carlos Oliveira.
1: Trabalho.
3: Charles Fernandes, do PSD da Bahia, defende a votação urgente de proposta que regulamenta a aposentadoria especial dos agentes comunitários de saúde e de combate a endemias. O deputado afirma que o texto garante justiça e valorização aos trabalhadores.
4: O que, que é esse projeto? Vai trazer a segurança jurídica, vai trazer uma segurança para todos os agentes comunitários de saúde, uma aposentadoria especial. Os homens com 52 anos e as mulheres com 50 anos. Os agentes comunitários de saúde, eles trabalham no dia a dia, caminhando nas ruas com poeira, com lama, com sol quente. Então, é necessário e é importante regulamentar aposentadoria especial dos agentes comunitários de saúde.
5: Charles Fernandes lembra que os agentes comunitários de saúde e de combate a endemias prestam a primeira assistência às famílias, exercendo papel essencial na atenção básica ao acompanhar de perto a realidade dos bairros, das comunidades rurais e do interior do país.
1: Comissões.
3: É cada vez mais comum que condomínios tenham como síndico alguém que não mora no local. Por isso, a Câmara está examinando uma proposta que regulamenta a atividade do síndico profissional. A reportagem é de Luiz Cláudio Canuto.
19: Projeto aprovado na Comissão de Trabalho regulamenta a profissão de síndico profissional. O autor da proposta, deputado Paulo Alexandre Barbosa, lembra que o Código Civil de 2002 estabelece que a Assembleia do Condomínio pode escolher síndico que não more no condomínio para exercer a administração, o que possibilitou o surgimento do síndico profissional, uma alternativa cada vez mais comum nos condomínios brasileiros. Há, inclusive, empresas condominiais. Na opinião do deputado, isso mostra busca por mais profissionalismo na gestão condominial, além de resolver o problema de muitos condomínios onde ninguém quer assumir a função. O projeto foi apresentado para regulamentar a figura do síndico profissional no ordenamento jurídico brasileiro e estabelecer regras de contratação, atribuições e responsabilidades, e também prevenir conflitos, dando maior segurança jurídica para todos. O relator da proposta na comissão foi o deputado Léo Prates, da Bahia. Ele modificou o texto original, que previa como pré-requisito para o síndico profissional ter completado o ensino médio. Pela nova versão, a formação exigida é de tecnólogo em gestão de condomínio ou graduação em administração ou direito, além de inscrições nos conselhos regionais de administração ou na OAB.
22: Surgiu a necessidade do Congresso Nacional regular essa atividade. Esse projeto, logicamente, nos interessou porque é um bom debate e nós conseguimos a aprovação, graças a Deus, unânime na criação da profissão de síndico profissional, protegendo a sociedade, porque a gente acha que tem que ter uma qualificação para se exercer, já que não é uma atividade tão simples. Ele tem que cuidar de terceirização de mão de obra, ele tem que cuidar de obras de engenharia, uma série de atividades que são atinentes à vida condominial. Então, nós aceitamos a profissão, por exemplo, de técnico em administração, que é nível médio, mas é o mínimo que a gente pode exigir de uma pessoa que vai cuidar de tantas vidas. Então, a gente acha que o projeto saiu redondo, agora ele segue a tramitação na Câmara e eu acho que ele com certeza vai ter um fim, porque é necessário regular essa profissão que já é exercida por uma série de pessoas.
19: O projeto que regulamenta a profissão de síndico profissional já está na Comissão de Constituição e Justiça. Da Rádio Câmara de Brasília, Luiz Cláudio Canuto.
3: Democracia não é só voto.
0: Mas sem voto, não há democracia. Há 94 anos, em 24 de fevereiro de 1932, as mulheres brasileiras finalmente conquistaram o direito de eleger seus representantes e de serem eleitas. Tornaram-se, assim, sujeitas plenas de direitos políticos em âmbito nacional. Um passo decisivo na consolidação da cidadania feminina. Democracia só é plena com participação feminina nos espaços de decisão. 24 de fevereiro, dia da conquista do voto feminino no Brasil.
1: Segurança Pública.
5: Os deputados aprovaram participação social na elaboração de políticas no plano para enfrentar violência contra a mulher. Acompanhe na reportagem de Júlia Lopes.
2: A Câmara dos Deputados aprovou o projeto que assegura a participação de instituições da sociedade civil na elaboração das políticas de segurança previstas no Plano Nacional de Prevenção e Enfrentamento à Violência contra a Mulher. O projeto muda a Política Nacional de Segurança Pública e Defesa Nacional, que tem entre seus instrumentos o Plano de Enfrentamento à Violência contra a Mulher. A proposta do deputado Marangoni prevê que a participação da sociedade civil no plano tenha caráter opinativo e seja voltada principalmente à rede de atendimento à mulher. Entre as diretrizes do plano estão a proteção da família, o atendimento humanizado, a não revitimização da mulher, além da assistência às vítimas e seus familiares e o incentivo à denúncia. Para a relatora da proposta na Comissão de Defesa dos Direitos da Mulher, deputada Laura Carneiro, do PSD do Rio de Janeiro, a medida fortalece o combate à violência contra a mulher.
15: À disposição do Estado, nas suas três esferas, favorecer a atuação pela defesa da vida da mulher, com o auxílio opinativo das instituições da sociedade civil, que dispõe de conhecimento e atuação sobre o tema, e estou convencida, portanto, que promoveremos avanços concretos na incorporação do olhar e da experiência da sociedade civil num problema da violência contra a mulher.
2: Atualmente, o Brasil conta com diversas ONGs que atuam na defesa dos direitos das mulheres, na promoção da igualdade de gênero e no enfrentamento à violência. Aprovado pelas comissões, o projeto amplia a participação da sociedade no Plano Nacional de Prevenção e Enfrentamento à Violência contra a Mulher, poderá seguir diretamente para o Senado, sem necessidade de votação pelo plenário. Da Rádio Câmara de Brasília, Júlia Lopes.
1: Política.
0: O Conselho de Ética da Câmara dos Deputados aprovou a suspensão de parlamentares envolvidos na ocupação da mesa diretora ocorrida em agosto de 2025. Para Chico Alencar, do PSOL do Rio de Janeiro, a medida é importante para a preservação do decoro e da democracia.
5: Chico Alencar destaca que o placar de 15 votos favoráveis e 4 contrários reflete o entendimento do colegiado sobre a gravidade da obstrução dos trabalhos da Câmara. O deputado também critica a posição de operadores do direito que apoiam atos contra o Estado Democrático.
1: Justiça.
0: Boletins de ocorrência poderão ter o mesmo modelo em todo o país. A ideia é garantir que as informações importantes estejam no documento e facilitar a comparação dos registros de crimes entre os estados. A reportagem é de Maria Neves.
23: A Comissão de Segurança Pública da Câmara dos Deputados aprovou o projeto que exige a utilização de boletins de ocorrência padronizados por todos os integrantes do Sistema Único de Segurança Pública. Atualmente, cada estado adota um modelo próprio de coleta de dados sobre crimes. A proposta do deputado Eduardo Veloso, do Acre, determina ainda que os dados dos boletins de ocorrência sejam incluídos no Sistema Nacional de Informações de Segurança Pública, prisionais, de rastreabilidade de armas e munições, de material genético, de digitais e de drogas. De acordo com Eduardo Veloso, a padronização dos boletins de ocorrência vai possibilitar a uniformidade dos registros e garantir que todas as informações relevantes sejam coletadas. O parlamentar ainda defende que a centralização dos dados no Sistema Nacional de Informações de Segurança Pública vai permitir a análise mais detalhada das ocorrências, o que facilita a identificação de padrões e tendências de criminalidade. Com isso, ele acredita que será mais fácil, inclusive, combater o crime.
24: Essa proposta vai facilitar, padronizar e agilizar a ocorrência em si, fazendo com que a gente tenha também uma resposta mais rápida para o cidadão, vai fazer com que a polícia seja mais efetiva e vai fazer com que aqueles criminosos sejam capturados mais rápido, né? Porque hoje a gente tem uma dificuldade, principalmente nesses pequenos furtos, de uma interligação dos sistemas. E isso aqui vai fazer com qualquer que seja o tipo de ocorrência, essa ligação. Então, eu acredito muito nessa proposta.
23: Ao defender a proposta, o relator, deputado delegado Fábio Costa, do PP de Alagoas, também sustentou que a padronização e a integração dos dados vai facilitar a cooperação entre as forças de segurança e melhorar o combate à criminalidade. Para o parlamentar, a uniformização dos registros vai resultar em dados mais completos, consistentes e comparáveis entre os estados, o que melhora a qualidade das análises. Na opinião de delegado Fábio Costa, esses avanços vão abrir espaço para novas ferramentas de inteligência, estatística e monitoramento. Ele afirma ainda que, com isso, a administração pública poderá tomar decisões mais eficazes. O projeto que padroniza os boletins de ocorrência em todos os estados do país ainda será analisado pela Comissão de Constituição e Justiça. Da Rádio Câmara de Brasília, Maria Neves.
6: Turismo.
7: A Câmara aprovou o projeto que cria a Rota Turística Religiosa do Cariri, interligando os municípios cearenses de Juazeiro do Norte, Crato, Barbalha e Santana do Cariri. Autor da matéria, Yuri do Paredão, do MDB, afirma que a intenção é valorizar o patrimônio cultural e histórico da região.
10: Essa conquista fortalece a fé, valoriza a cultura do nosso povo e gera mais emprego, renda e oportunidades para a nossa região. O Cariri ganha ainda mais reconhecimento nacional como um dos maiores patrimônios religiosos e culturais do Brasil. Seguimos trabalhando com compromisso para levar mais desenvolvimento ao Cariri e a todo o Ceará.
20: O texto prevê que o governo federal poderá cooperar com o estado e os municípios para melhorar a infraestrutura e o atendimento aos romeiros que visitam os monumentos da fé. Yuri do Paredão acredita que o reconhecimento oficial vai atrair mais investimentos para o turismo religioso no Ceará.
7: Termina agora o Jornal Câmara dos Deputados, com trabalhos técnicos de Everson Urani e apresentação de Val Monteiro e Márcio Aquilissardi. Uma boa noite para você.
20: Você fica com as notícias do Tribunal de Contas da União. Boa noite.
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21: O Tribunal de Contas da União fez auditoria para avaliar o uso dos recursos federais destinados à Previdência Social em 2025. Neste ano, o programa deve movimentar cerca de 1 trilhão e 3 bilhões de reais. A Previdência é uma das maiores políticas públicas do país e garante aposentadorias, pensões e outros benefícios a milhões de brasileiros. A fiscalização analisou se os recursos estão sendo aplicados de forma eficiente e se contribuem para ampliar a proteção social e reduzir desigualdades. O TCU identificou que há espaço para melhorar a relação entre planejamento, monitoramento e execução das ações. Segundo a auditoria, o desafio é fazer com que o planejamento reflita com mais precisão os gastos e os resultados esperados. O tribunal fez recomendações para aprimorar a gestão e fortalecer a política. 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
1: 22:47.
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1: 22 horas e 52 minutos.

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0: Às vezes é melhor terminar brigado do que terminar de boa. Sabe por quê?
1: Por quê?
0: Porque curativo, quando arranca de uma vez, dói menos.
1: Bem menos.
0: Bem menos. E essa música fala disso. Se liga aí, ó.

madrugada boa, Matheus e Cauã e Lauana, pra dar de mitaço. Antes, Henrique e Juliano, Dúvida Boa. E Léo e Rafael com Country Beat, Ana Castela, La Plata. Gente, tá só começando o nosso madrugada, tá? Daqui a pouquinho se prepare pra cantar junto com o Felipe Araújo, Eduardo Costa, com o Dilcinho e Zé Neto e Cristiano.

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Meia-noite 29. 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
4: Aqui pra você, ó. Vem, vem. Marcos e Belucci chegando com o insubstituível. Todos nós somos insubstituíveis, você sabe, né? Você também é. Ó.

Madrugada, Eduardo Costa, por onde andei, que modão, gente? Antes, Guilherme, Benuto e Luan Santana, quarto 67. Hugo e Guilherme com Oi Deus e Marcos e Beluti, insubstituível. Vem cá junto, ó. Bom dia!

madrugada boa, Júlia e Rafaela e Duda Bertelli fechando essa hora. Antes, Felipe Araújo, Minha Vontade. E ainda PPA com Diego e Vitor Hugo, Carmé de Chocolate. Na próxima hora, se prepare, hein? Pra cantar juntinho, com Léo Magalhães, César Menotti e Fabiano. Até Matheus e Cauã e Lauana pra...

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6: Meia-noite 59. 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

Oiê, muito bom dia! Começando mais uma hora aqui no Madrugada. Você tá bem, né? Obrigado pelo carinho da sua audiência. Todo mundo participando no arroba Joel Cabral Voz. Ô Jefferson, obrigado pela sua participação, rapaz. Tá em Minas Gerais ouvindo a gente, é? Quem tá por lá também é o Matias. Ô Matias, obrigado pelo carinho aí, rapaz. O Xará Joel também tá ouvindo. Leonardo. E aí, Luana, tudo bem com você, mulher? Tá curtindo a gente no Mato Grosso. Obrigado pelo carinho, viu? Ah, como esse povo tá participando? Lá no meu Instagram, corre lá, arroba Joel Cabral Voz, me conta de onde você tá me ouvindo e depois eu te mando um abraço aqui, tá? Bora começar mais uma hora? Isso, vem junto, ó! Madrugada com você. João Bosco e Vinícius chegando com Lauana Prado, larguei de ser besta e moda.

Magalhães, na madrugada mais gostosa, eu amo você. Antes teve Rio Negro e Solimões e Country Beat, apaixona muita gente. Léo Chaves com Henrique e Juliano Fotos e João Bosco e Vinícius e Lauana Prado. Larguei de ser besta. Vem cá junto, ó. Bom dia.

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Madrugada, Aloysio Silva e Gilberto e Gilmar bebendo todas. Antes teve Jade e Jadson, Doutora e Matheus e Cauã e Lauana Prado. Admita, já lá vem, ó. Israel e Rodolfo, Leonardo, o Jefferson Moraes.

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10: 1:30.
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de volta aqui. Vem, vem. Jefferson Moraes e Jorge Matheus. Promessa é dívida, né? Um centímetro. Bom dia.

madrugada, Israel e Rodolfo, e a história da veterinária. Ó, a proposta é boa. Antes, PPA com Diego e Vitor Hugo, Carmé de Chocolate. Joel Carlo com Você Mudou. E ainda Jefferson Moraes e Jorge Matheus. Um centímetro. Vem cá junto. Bom dia. Madrugada.

madrugada gostosa, fechando essa hora, Kleber e Cauã, que versão, hein? Mil adjetivos! Antes, Zé Neto e Cristiano, Janelinha e ainda Júnior Marques, Ilusão de Amor, já já lá vem, hein? Yasmin Santos, Marcos e Belucci, o Bruno...

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5: 2 horas.
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começando mais essa hora. Você tá bem, né, lindona? E aí, amigão, tudo certo? Eita, nós! Começando mais uma hora aqui no Madrugada. Ah, terça-feira melhor da sua vida. O que você tá pensando em fazer diferente hoje? No trabalho, em casa? O que você tá pensando, hein? Como é que tá seus resultados aí? Você quer que melhora? Ah, então tem que plantar, né, gente? Resultado é a soma de alguma coisa que você escolheu fazer, tá? Então começa a pensar algo diferente se você não tá gostando ou quer melhorar seu resultado. E a gente já tá torcendo por você, tá bom? Bora começar essa hora? Vem cá junto! Madrugada com você! Bruno Marrone pra cantar com a Raiva é Minha. Que moda, gente! Bom dia! Bom dia!

0: Madrugada, Paula Fernandes, anota aí, ó. Antes, Emílio e Eduardo, Camisa 10, Wesley Safadão com Teus Olhos e ainda Bruno e Marrone, A Raiva é Minha. Vem cá junto, tá? Boa terça, ó.
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Madrugada, Henrique Castro com o Grupo Menos é Mais Nem Pagando. Antes teve Yasmin Santos, Eu Já. E ainda Maurício e Eduardo, Melhor Lugar, já lá vem, hein? Eduardo Costa cantando com o Ralph, vai ter Zezé de Camargo, o João Neto e o Frederico.

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5: 12h32.
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0: estamos de volta aqui, ó.
1: Com as melhores músicas na sua melhor companhia.
0: Bom dia.
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0: Zezé de Camargo tá chegando com Eu Duvido no Madrugada.

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banda João Neto e Frederico. Ê, vacilão! Antes, Rio Negro e Solimões e Country Beat apaixona muita gente. Eduardo Costa cantou com Ralph Vontade Dividida. Você ouviu Tchãozinho e Alessandro com De Paulo e Paulino, Amor de Trem. E abrimos com Zezé de Camargo. Eu duvido! Vem cá junto, ó. Bom dia!

madrugada boa, tocando a de Brito e Samuel, Romance Rosa. Teve antes Aloysio Silva e Gilberto e Gilmar bebendo todas. E ainda Guilherme Benuto e Luan Santana. Quarto 67. Já lá vem mais moda na próxima hora. Se prepare para cantar com César Menotti, Fabiano, Henrique Juliano, com Jorge Matheus e a inesquecível Marília Mendonça.

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3: 3 horas.
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0: Oiê, bom dia, já tô de volta, alegria em primeiro lugar, já sabe, né, a última hora toda especial pra você, com carinho, claro, nessa terça-feira a gente vai viajar no túnel do tempo sertanejo, prometi, não é? Então bora começar essa viagem, vem!
1: Madrugada com você!
0: A primeira, a Jaine, Preciso Ser Amada, bom dia!
2: Bom dia!

combinado assim, é. Antes, Chitãozinho e Chororó e Fátima Leão, Nuvem de Lágrimas, o Amado Batista com Folha Seca, e abrimos com a Jaine, Preciso Ser Amada. Vem

Veja a permanência desta mãe. Na via dolorosa, ela esteve presente. Mas também aquilo que celebrávamos ontem, Maria esteve presente no cenáculo do Pentecostes. Por isso que também é esta mãe do Pentecostes, que não abandonou o projeto de Cristo para a vida dela, mas permaneceu ao lado dos discípulos. E o discípulo amado acolhe Maria dentro do sofrimento de Jesus. Esse texto requer de nós até uma leitura orante da Bíblia, a nossa lexio divina, para afeiçoar o nosso sofrimento ao sofrimento do Senhor, para afeiçoar o nosso sofrimento ao sofrimento da Mãe das Dores. A vida de Nossa Senhora não foi tão fácil como às vezes pensamos, não. Ela não saiu gritando aos quatro cantos da vida: olha, eu estou com o rei na barriga. Não. Silenciosa sempre, calada, tudo suportou por amor a Cristo e a Deus. É o sim de Maria: eis a serva, a escrava do Senhor, faça-se em mim segundo a tua vontade. E a vontade de Deus na vida de Nossa Senhora não foi só flores, mas também foram os espinhos, os açoites de Jesus. A cada açoite Maria sentiu isso: carne de minha carne, sangue de meu sangue, ossos de meus ossos. Você vê a Via Sacra na sua TV agora, quando ela recebe Jesus morto. É a cena que acabamos de ouvir no Santo Evangelho. Ela, com o discípulo amado, recebe o corpo do Senhor morto. Com certeza, essa cena deve vir à nossa mente agora. Maria é a Pietá, abraçando Jesus, o seu filho único, morto no seu braço, no seu colo de mãe. Maria está em luto agora. Neste momento, neste evangelho que acabamos de ouvir, Nossa Senhora está de luto. Sim ou não? Está, gente. Mostrando que ela, mesmo sendo a escolhida por excelência, passou pela dor, pelo sofrimento, pela dificuldade. E quem somos nós, então? Miseráveis que somos, para também não querer passar pelo sofrimento, pela dor, pela dificuldade, por tantas coisas que temos que passar. Todo sofrimento na nossa vida não pode ser em vão. Precisamos aprender com ele a não ficar chorando o leite derramado. Eu dizia agora isso na Rádio Evangelizar: a não ficar chorando o leite derramado, mas olhar para o horizonte da vida, que foi o que Maria fez. Ela acreditou naquilo que o Senhor teve como propósito para ela, que daquele momento, da cruz em diante, ela precisaria ser acompanhada por alguém indicado pelo próprio Jesus, o discípulo amado João, o único discípulo que morreu bem velhinho. Ele não foi martirizado, ele morreu bem de idade, para realmente cumprir o que Cristo quis para ele: ser este filho que acolhe a sua mãe. Olhando para este contexto, que tipo de sofrimento ainda temos alimentado na nossa vida? Perceba isso. Quando nós nos aproximamos para acender uma vela, como aqui estamos fazendo, para um ente querido que faleceu, é sinal de amor daquele que já está junto de Deus. O luto só é alimentado para aqueles que não entendem, infelizmente, que todos nós um dia também vamos embora. Sim ou não? Vamos. Ninguém fica para a semente. Você que está em casa, tenha em vista isso. Todos nós vamos um dia também para junto de Deus. Então se pergunte para você mesmo: é falta de perdão próprio? É falta de perdão daquele que foi embora por alimentar este luto constante na sua vida? Pare com isso. O padre leu o poema da morte de Santo Agostinho no início desta Santa Missa. A vida continua linda e bela como sempre foi. Quais mortos
o qual

0: sentimento de morte você está alimentando dentro de você? Quando acendemos uma vela por um ente querido que foi para junto de Deus, é sinal realmente que nós estamos fazendo memória por um sentimento de saudade que temos daquele que está agora junto de Deus. Mas padre, ele faleceu na Covid, eu não tive oportunidade de dar um tchau, um adeus, um até logo. Quantas pessoas passaram por isso? Não foi só você. Olhar para este texto, que é um luto, que Jesus está aqui diante de sua mãe, morrendo, e ela também com este sentimento de luto maior, é exatamente olhar para a sua vida. Filhos, perdoem e perdoe-se. Não carregue aquilo que não é seu, para que não fique o remorso. O que é o remorso? Ficar lembrando coisas que já passaram, palavras malditas, coisas não resolvidas. O luto, ele é alimentado a partir disto. Nas madrugadas da TV Evangelizar, temos ouvido as pessoas pelo telefone, e a partir do dia 1º de julho, nós estaremos com você ao vivo, desde as 11 da noite até as 6, 5 da manhã, estaremos ao vivo com você na madrugada da TV Evangelizar, também transmitida pela Rádio Evangelizar. E muitas ligações nós temos atendido. Esses dias eu atendi uma senhora, não me faz memória o nome dela agora, mas dizia: padre, eu sepultei 2 filhos por conta da Covid, consequentemente sepultei o meu esposo também. E eu perguntei assim para ela: como que a senhora vive com este luto de ter sepultado 2 filhos e o esposo também? Ela disse assim: padre, eu vivo hoje sozinha, na solidão na minha casa, mas eu tenho a certeza de que eles já estão na vida eterna. Isso para mim está muito bem resolvido. Veja, irmãos, o que é uma mulher resiliente. Resiliência, tirar fruto das coisas ruins que acontecem às vezes na nossa vida. Não é alimentar aquilo que é mal dentro de nós, mas é deixar de lado ou para trás e olhar para o horizonte da vida. O poema de Santo Agostinho, que o padre leu no início da missa, traz para nós este sentido: a vida deve continuar para você, para mim, para todos nós. Quantos testemunhos temos? Existe um paroquiano nosso, e ele me dá autoridade para falar isso, ele é médico, a esposa nutricionista. Este final de semana trabalharam conosco no MCC, e ontem estavam aqui na missa encerrando o MCC. Não faz um ano que a filha dele, de 14 anos, se não me falha a memória, ou menos até, foi embora por conta de uma bactéria, algo extraordinário que há muito tempo não se conhecia na sociedade. Do dia para a noite, a filha, muito criança ainda, foi embora para Deus. Era motivo deles ficarem em casa trancados, sim ou não? Humanamente dizendo, sim. Era motivo deles até se revoltarem com Deus, sim ou não? Claro que era. É pai e mãe, sepultou uma filha ainda criança. Era motivo deles ficarem apegados ao choro, ao ressentimento, revolta com Deus, não quero mais nada na minha vida, mas não. E a mãe disse para nós, recentemente: padre, a ferida ainda existe, mas eu preciso continuar caminhando, porque ainda temos uma filha de 7 anos, ou 6, se não me falha a memória agora. Irmãos, entendam isso, você que está em casa também, são exemplos verdadeiros, testemunhos dentro do nosso convívio, para que eu e você não fiquemos apegados ao luto daquele que partiu para Deus. É continuar a vida. Padre, mas parece tão fácil o Senhor dizendo isso, mas para mim ainda eu tenho este apego. Por que apego àquele que já partiu? Será realmente que ele gostaria, ou ela gostaria, por tanto amor que existia entre vocês, que você continuasse triste por conta da partida dele? Claro que não, de jeito nenhum. É o que Jesus disse para Nossa Senhora: não fique triste, eis aí o teu filho, filho, eis aí a tua mãe. A certeza da morte que cada um vai passar, eu vou um dia embora também, você que está em casa também, todos nós vamos olhar para essa realidade, irmãos, é alimentar a nossa fé, a nossa espiritualidade, fazer com que a nossa vida possa valer a pena, deixar um legado na nossa caminhada. Herança muitas vezes divide, sim ou não? Divide, é um brigueiro danado. Essa xícara aqui, padre, era da minha mãe, já ouvi isso, mas nunca foi tomar um café com a mãe. Essas panelas velhas aqui, padre, ela fazia uma comida assim, assim, assim, mas nunca foi lá comer com a mãe. É ou não é? É assim. Não brigue por coisas, fica aí. A traça e a ferrugem corrói. Tem família que nunca mais se vê, nunca mais se reúne, por conta de terra, casa, um monte de coisa que fica. Aí os netos e os filhos torra tudo, brigueiro danado, não tem mais união. E aí, como fica a família? Separada, dilacerada, mas não fica a memória, a saudade dos almoços da família, não fica a memória, a saudade do cheiro da comida, da mãe, da avó. Não é assim, gente? Então hoje essa liturgia nos convida a meditar sobre aqueles que partiram, fazendo memória na pessoa de Nossa Senhora. Ela nos ensina que o luto é passageiro, e ontem na missa de Pentecostes nós celebrávamos exatamente isso, o Espírito Defensor que nos acompanha, o Espírito Defensor pela Mãe de Pentecostes, como você vê no seu televisor, este Espírito que nos acompanha, nos impulsiona a sermos melhores hoje, porque o ontem já foi, o amanhã ainda não existe. O texto é muito catequético para nós, e conhecemos muito bem, recentemente ouvíamos ele lá na Semana Santa, principalmente na Sexta-feira Santa. Jesus, ao ver sua mãe ao lado dela, disse ao discípulo: mulher, eis aí teu filho. Depois disse ao discípulo: esta é a tua mãe. Jesus desapegou-se de tudo, até mesmo de sua própria mãe genitora. O luto intenso, não passageiro, é um apego àquele ou àquela que não está mais entre nós, não está mais aqui, mas o fio não foi cortado. Como diz Santo Agostinho: lembrem de mim, rezem por mim, sorriam daquilo que nos fazia sorrir juntos, lembrem dos momentos que estávamos juntos. Padre, é tão dolorido o Senhor falar isso para mim hoje, dói porque ainda não existe exatamente a saudade, dói porque ainda existe o luto. A saudade é bom, o luto adoece. E você que está aqui no santuário, você que está em casa, você não pode ficar doente. Existem pessoas que dependem de você, filhos, netos, parentes, pessoas que gostam de você. Ele ou ela, seu pai, sua mãe, seu neto, seu filho que faleceu, já está contemplando a face de Deus. Lá não existe dor, não existe tristeza, não existe gente ruim, não existe perseguição, lá não existe fofoca, lá não tem nada disso. Lá existe o descanso eterno. Por isso que hoje rezaremos pelos nossos falecidos. Dá-lhe, Senhor, o descanso eterno, e vamos dizer: e a luz perpétua os
1: ilumine.
0: É esta luz perpétua que está iluminando os nossos falecidos, Então, a vida continua linda e bela como sempre foi. Louvado seja nosso Senhor Jesus Cristo.
2: Para sempre seja louvado.
0: Elevemos ao Deus da vida as nossas preces.
3: Ao final de cada prece, rezemos: Senhor, por intercessão de Nossa Senhora, ouvi-nos.
4: Senhor, por intercessão de Nossa Senhora, ouvi-nos.
3: Concedei à vossa Igreja um coração semelhante ao vosso e ao de Maria, para que conduza vossos filhos e filhas com humildade, coragem e fidelidade à vossa cruz, nós vos pedimos.
4: Senhor, por intercessão de Nossa Senhora, ouvi-nos.
3: Inspirai os governantes para que promovam a justiça, a paz e a dignidade humana, nós vos pedimos.
4: Senhor, por intercessão de Nossa Senhora, ouvi-nos.
3: Ajudai-nos para que, assim como Maria, saibamos permanecer fiéis junto à cruz, com fé firme e coração esperançoso, nós vos pedimos.
4: Senhor, por intercessão de Nossa Senhora, ouvi-nos.
3: Concedei aos nossos falecidos, para que, livres do pecado, pela vossa misericórdia, sejam acolhidos na glória eterna, nós vos pedimos.
4: Senhor, por intercessão de Nossa Senhora, ouvi-nos.
0: Acolha, Senhor, as preces que hoje nós vos apresentamos. Tudo isso vos pedimos por Cristo, Senhor nosso.
2: Amém. 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Cantemos.

0: Orai, irmãos e irmãs, para que o nosso sacrifício seja aceito por Deus Pai Todo-Poderoso.
1: Receba o Senhor por tuas mãos este sacrifício, para a glória do seu nome, para nosso bem e de toda a sua santa igreja.
0: Acolhei, Senhor, as nossas oferendas, transformai-as em sacramento de salvação, pelo qual sejamos inflamados com o mesmo amor da Virgem Maria, Mãe da Igreja, e mereçamos ser associados com ela mais estreitamente à obra da redenção, por Cristo nosso Senhor.
1: Amém.
0: O Senhor esteja convosco.
1: Ele está no meio de nós.
0: Corações ao alto.
1: O nosso coração está em Deus.
0: Demos graças ao Senhor nosso Deus.
1: É nosso dever e nossa salvação.
0: Na verdade, é digno e justo nosso dever e salvação dar-vos graças sempre em todo lugar, Senhor Pai Santo, Deus Eterno e Todo-Poderoso. Na celebração da memória da bem-aventurada Virgem Maria, exaltar a vossa infinita bondade. Acolhendo o vosso Verbo no seu coração imaculado, ela mereceu concebê-lo no seu seio virginal. Dando à luz o Fundador, acalentou a Igreja que nascia. Recebendo aos pés da cruz o testemunho da caridade divina, ela assumiu todos os seres humanos como filhos e filhas, gerados para a vida eterna pela morte de Cristo. Ao esperar com os apóstolos o Espírito prometido, unindo suas súplicas às preces dos discípulos, tornou-se modelo da Igreja orante. Elevada à glória do céu, acompanha com amor materno a Igreja peregrina, protege com carinho os seus passos para a pátria celeste, até o dia glorioso da vinda do Senhor. Por isso, com os anjos e santos, proclamamos a vossa glória, dizendo a uma só voz:
1: Santo, Santo, Santo, Senhor Deus do Universo, o céu e a terra proclamam a vossa glória. Hosana nas alturas. Bendito que vem em nome do Senhor. Hosana nas alturas.
0: Na verdade, ó Pai, vós sois santo, fonte de toda a santidade. Santificai, pois, estes dons, derramando sobre eles o vosso Espírito, a fim de que se tornem para nós corpo e sangue de nosso Senhor Jesus Cristo.
1: Enviai o vosso Espírito Santo.
0: Estando para ser entregue, abraçando livremente a paixão, Jesus tomou o pão, pronunciou a bênção de ação de graças, partiu, deu a seus discípulos, dizendo: Tomai todos e comei. Isto é o meu corpo, que será entregue por vós.

0: Do mesmo modo, no fim da ceia, tomou o cálice em suas mãos, deu graças novamente, entregou aos seus discípulos, dizendo: tomai todos e bebei, este é o cálice do meu sangue, o sangue da nova e eterna aliança, será derramado por vós e por todos, para a remissão dos pecados. Fazei isto em memória de mim. Mistério da fé.
1: Anunciamos, Senhor, a vossa morte e proclamamos a vossa ressurreição. Vinde, Senhor Jesus.
0: Celebrando o memorial da morte e ressurreição do vosso Filho, nós oferecemos ao Pai o pão da vida, o cálice da salvação. Agradecemos porque nos tornastes dignos de estar aqui na vossa presença e vos servir.
1: Aceitai, ó Senhor, a nossa oferta.
0: Suplicantes, vos pedimos que, participando do corpo e sangue de Cristo, sejamos reunidos pelo Espírito Santo num só corpo.
1: O Espírito nos una num só corpo.
0: Lembrai-vos, ó Pai, da vossa Igreja que se faz presente pelo mundo inteiro, que ela cresça na caridade em comunhão com o Papa Leão, o nosso arcebispo José Antônio, os bispos auxiliares, os bispos do mundo inteiro, os presbíteros, diáconos, todos os ministros do vosso povo.
1: Lembrai-vos, ó Pai, da vossa Igreja.
0: Lembrai-vos também na vossa misericórdia os nossos irmãos e irmãs que adormeceram na esperança da ressurreição. Lembramos hoje, o sétimo dia, Eugênia Milnick, Joane Epaminondas, Luiz Carlos, Neuci Castro, Neuza Tinini, todos que partiram desta vida, acolhei-os junto a vós, na luz da vossa face.
1: Concedei-lhes, ó Senhor, a luz eterna.
0: Enfim, nós os pedimos, tende piedade de todos nós, dai-nos participar da vida eterna, com a Virgem Maria, Mãe de Deus e da Igreja, São José, providenciai todos os santos que neste mundo viveram na vossa amizade, a fim de vos louvarmos, glorificarmos, por Jesus Cristo, o vosso Filho. Por Cristo, com Cristo e em Cristo, a vós, Deus Pai Todo-Poderoso, na unidade do Espírito Santo, toda honra e toda glória, agora e para sempre.
1: Amém.
0: Rezemos a oração que o Senhor nos ensinou. Pai nosso,
1: que estais nos céus, santificado seja o vosso nome. Venha a nós o vosso reino. Seja feita a vossa vontade, assim na terra como no céu. O pão nosso de cada dia nos dai hoje, perdoai-nos as nossas ofensas, assim como nós perdoamos a quem nos tem ofendido. E não nos deixeis cair em tentação, mas livrai-nos do mal.
0: Livrai-nos de todos os males, ó Pai, e dai-nos hoje a vossa paz, ajudados pela vossa misericórdia. Sejamos sempre livres do pecado, protegidos de todos os perigos, enquanto aguardamos a feliz esperança e a vinda do nosso Salvador, Jesus Cristo.
1: Vosso é o reino, o poder e a glória para sempre.
0: Senhor Jesus Cristo, dissestes aos vossos apóstolos: eu vos deixo a paz, vos dou a minha paz. Não olheis, Senhor, os nossos pecados, mas a fé que anima a vossa Igreja. Dai-lhe, segundo o vosso desejo, a paz e a unidade. Vós que sois Deus com o Pai, o Espírito Santo.
1: Amém.
0: A paz do Senhor esteja sempre com todos.
1: O amor de Cristo nos uniu. Cordeiro de Deus, que tirais o pecado do mundo, tende piedade de nós. Cordeiro de Deus, que tirais o pecado do mundo, tende piedade de nós. Cordeiro de Deus, que tirais o pecado do mundo, dai-nos a paz.
0: Quem come a minha carne e bebe do meu sangue, permanece em mim e eu nele. Eis o Cordeiro de Deus, que tira o pecado do mundo.
1: Senhor, eu não sou digna de que entreis em minha morada, mas dizei uma palavra e serei salva.
0: Corpo e sangue de Cristo nos guarde para a vida eterna.
1: Amém. A Eucaristia é o alimento que fortalece a nossa fé. Cantemos.

0: Graças e louvores se dêem a cada momento
1: ao Santíssimo e Diviníssimo Sacramento.
0: Glória ao Pai, ao Filho e ao Espírito Santo.
1: Como era no princípio, agora e sempre. Amém.
0: Jesus, manso e humilde de coração,
1: fazei o nosso coração semelhante ao vosso.
0: Faça memória dos falecidos, sentimento de saudade. Hoje é um dia dedicado a rezarmos pelos que já se foram, a agradecer a Deus pela convivência que tivemos com aqueles que não estão mais entre nós, no mundo das criaturas, mas agora estão no mundo do Criador. Mas, Padre, ainda dói no meu coração. Entregue este luto ao Senhor. Partilhe a sua dor com Ele. Não alimente sentimentos. Quantos sentimentos de morte você tem alimentado ainda? Não faz bem. Apenas reze por eles que já estão junto de Deus. Reze por aqueles que partiram hoje. E assim entregamos todos eles, Senhor, aos teus cuidados. Amém. Oremos. Senhor Deus, tendo recebido o penhor da redenção, nós os pedimos que vossa igreja, com o auxílio da Virgem Maria, leve a todas as nações o anúncio do Evangelho e encha a terra com a efusão do Espírito Santo, por Cristo nosso Senhor.
1: Amém. Atenção para alguns avisos do santuário. Pastoral da Escuta, um ato de amor. Atendimentos aqui no santuário de segunda a sábado, das 11h30 às 14h, e na quinta-feira, das 5h30 da tarde às 19h, no Centro Catequético. Hoje, a partir das 19h, noite de louvor, os nossos convidados, Padre Pierre Maurício e Diego Fernandes, no local Anfiteatro de Jesus das Santas Chagas. Distribuição de senhas para entrada a partir das 14h. Ação de combate ao glaucoma e à catarata, amanhã, 26 de maio, terça-feira, após a missa do meio-dia, no local em frente ao Santuário de Nossa Senhora de Guadalupe. Serão realizados gratuitamente testes de acuidade visual, além de orientações preventivas sobre a saúde ocular. Amanhã, terça-feira, 26 de maio, às 19h, missa do Impossível com o Padre Pierre Maurício. Próxima sexta-feira, 29 de maio, a partir de 1h30 da tarde, mil Ave Marias. Às 18h, missa de encerramento com coroação de Nossa Senhora. Retiro de casais em segunda união. Data, 31 de maio, a partir das 8h da manhã, com o tema O Amor é Decisão. Salão paroquial aqui no Santuário. As inscrições e informações na Secretaria do Santuário ou pelo telefone 3233-4884. 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Foram esses os avisos.
0: Vamos ficar em pé e rezar pelos nossos falecidos. Dá-lhes, Senhor, o descanso eterno.
1: E a luz perpétua os ilumine.
0: Descanse em paz.
1: Amém.
0: Dá-lhes, Senhor, o descanso eterno.
1: E a luz perpétua os ilumine.
0: Descanse em paz.
1: Amém.
0: Dá-lhes, Senhor, o descanso eterno.
1: E a luz perpétua os ilumine.
0: Descanse em paz.
1: Amém.
0: Ó meu Jesus,
1: perdoai-nos, livrai-nos do fogo do inferno, levai as almas todas para o céu e socorrei principalmente as que mais precisarem.
0: Cantemos.

0: Rogai pelas almas, Santa Mãe de Deus,
1: para que elas sejam dignas das promessas de Cristo.
0: Rogai por nós, Santa Mãe de Deus,
1: para que sejamos dignos das promessas de Cristo.
0: Rogai pelos falecidos, Santa Mãe de Deus,
1: para que eles sejam dignos das promessas de Cristo.
0: Só reforçando o aviso das mil ave-marias, sexta-feira, dia 29, você vê aqui no rodapé do seu televisor, a partir do meio-dia com a Santa Missa. Logo em seguida, teremos as mil ave-marias. Você que vem para o nosso santuário é convidado a rezar conosco as mil ave-marias. E às 18 horas, teremos a missa de encerramento e coroação de Nossa Senhora pelo mês de maio, mês de Maria. Então continue enviando suas preces, mas também venha, você de Curitiba, região metropolitana, reserve um tempo da tarde de sexta-feira para estar conosco aqui no santuário e rezar diante de Nossa Senhora as mil ave-marias. Apresente os objetos que serão abençoados. Deus eterno e todo-poderoso, fonte e origem de toda bênção, nós os pedimos que abençoeis e santifiqueis estes objetos e imagens feitos para recordar e honrar o vosso Filho, nosso Senhor Jesus Cristo. Concedei a todos que usarem esses sinais de fé e piedade diante das imagens, venerar e glorificar o vosso Filho, por seu merecimento e intercessão, alcancem no presente a vossa graça, no futuro a glória eterna, por Cristo nosso Senhor.
1: Amém.
0: O Senhor esteja convosco.
1: Ele está no meio de nós.
0: Desça sobre vós a bênção do Pai, Filho, Espírito Santo.
1: Amém.
0: Vamos em paz, que o Senhor vos acompanhe.
1: Graças a Deus.

0: preparou.
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0: menina.
1: Se esse cara tivesse dois pés.
2: E já pensou se esse careta tem dois pés, mano?
3: Mas se ele tivesse dois pés, ele não jogava nada.
2: Nossa, tem tanto jogador aí com dois pés e não é de nada. Disfarça, no sítio não quer jogar mais.
3: Porque é, nem o pessoal no sítio não quer jogar mais. Você viu lá domingo?
2: Porque é,
3: perdimos o jogo.

0: Se esse cego enxergasse um pouquinho, e já pensou se esse cego enxergasse um pouquinho pra
1: nós? E já pensou, se ele enxergasse, eu não fazia nada. Quer dizer, quando é, tem tanta gente aí que...

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3: 5:20.

0: 5h31.
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Ave Maria, cheia de graça, o Senhor é convosco. Bendita sois vós entre as mulheres, bendito é o fruto do vosso ventre, Jesus. Santa Maria, Mãe de Deus, rogai por nós, pecadores, agora e na hora de nossa morte.

Maria Santíssima, que em vossa imagem milagrosa de Aparecida espalhais inúmeros benefícios sobre o Brasil. Eu, embora indigno de pertencer ao número dos vossos servos, mas desejando participar dos benefícios da vossa misericórdia, prostrado a vossos pés, consagro-vos o entendimento, para que sempre pense no amor que mereceis. Consagro-vos a língua, para que sempre vos louve e propague a vossa devoção. Consagro-vos o coração, para que depois de Deus vos ame sobre todas as coisas. Recebei-nos, ó Rainha incomparável, no ditoso número dos vossos servos. Acolhei-nos debaixo da vossa proteção. Socorrei-nos em nossas necessidades espirituais e temporais, e sobretudo na hora da nossa morte. Abençoai-nos, ó Mãe Celestial, e com vossa poderosa intercessão, fortalecei-nos em nossa fraqueza, a fim de que, servindo-vos fielmente nesta vida, possamos louvar-vos, amar-vos e render-vos graças no céu. Por toda a eternidade, assim seja.

pela intercessão de Nossa Senhora Aparecida, Rainha e Padroeira do Brasil, a bênção de Deus Onipotente, Pai, Filho e Espírito Santo, desça sobre vós e permaneça sempre. Amém.

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7: Muito bem, minha gente, bom dia. Agora são exatamente 6 horas e 13 minutos. São 6 e 13. Bom dia pra você, bom dia vida, bom dia trabalho, bom dia fé, bom dia coragem, bom dia alegria, bom dia Pompéu, bom dia Minas, bom dia Brasil!
8: Brasil!
7: 10:00 AM, sejam todos bem-vindos e bem-vindas a esta manhã maravilhosa, a essa manhã gostosa do seu rádio. Despertando sempre na boa companhia, eu quero cumprimentar de maneira muito especial a você, dona de casa. Olha aqui, o seu fiel companheiro já chegou, hein? Pra te fazer companhia nessa terça-feira. Hoje é dia 26 de maio de 2026. Cumprimento cordialmente também todos os produtores rurais aqui da cidade de Pompéu e de toda a região, para você no seu sítio, para você na fazenda, para você no curral, uma manhã gostosa para você, né? Nesse friozinho bom aí nas fazendas, que coisa boa, bom dia! Um abraço afetuoso também a você atravessando as rodovias, as MGs e as estradas rurais. A gente vai passando entre as montanhas do centro-oeste de Minas para ir muito mais longe e ficar bem mais pertinho de você, hein? Que coisa boa, forte abraço!

0: cumprimento de maneira também muito especial a toda essa região do Alto São Francisco que nesse exato momento sintonizam na Exclusiva FM. Um forte abraço aos nossos amigos da cidade de Abaeté. Bom dia, Morada Nova de Minas. Bom dia aos nossos amigos também acompanhando em Martinho Campos. Bom dia, Albert Zaxson, Ibitira, pessoal de Maravilhas, Papagaios. Bom dia, Vargem Grande. Bom dia, Pompeu Velho. Bom dia, Silva Campos. Bom dia também aos nossos amigos dos assentamentos, Aterrado. Alô, pessoal, sempre aí na sintonia. Bom dia a partir de agora. Amanhã, mais gostosa do seu rádio, está no ar.
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0: A gente começa bem a nossa manhã, amanhã mais gostosa do seu rádio. Bom dia, Pompeu, bom dia, região. Bom dia, Exclusiva!
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0: Agora são 6 horas e 19 minutos. Bom dia!
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0: Chegando o som de Liu e Léo.

0: Agora são exatamente 6 horas e 25 minutos. Bom dia, Pompeu. Bom dia, região.
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0: Zezé de Camargo e Luciano na nossa programação. Eu amo. Bom dia.

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0: Bom dia, Cássio Amorim. Bom dia.
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0: Agora são exatamente 6 horas e 38 minutos, minha gente. Bom dia! Essa música linda é o som de Daniel. Adoro amar você. Bom dia!
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0: Chegando o som de Chico Rei Paraná, um degrau na escada. Bom dia, Pompeu. 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

0: caça, eu bora descer, meu filho. 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
2: Agora são 6 horas e 46 minutos. Um grande abraço para o João Paulo, pessoal aí na Fazenda do Chiquinho Azul, acompanhando a nossa programação. Bom dia! E agora, para fechar essa primeira parte do nosso programa, do primeiro bloco, a gente traz para você as emoções de Roberto Carlos e seus amigos. Aqui, Bom Dia Cidade!
3: Bom dia, cidade! E Roberto Carlos e seus amigos!

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2: Agora são exatamente 6 horas e 56 minutos. Bom dia!
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6: Fala, exclusiva rádio de Pompeu. Deixa eu falar com você aqui é o Lobão do assentamento, 26 de outubro. Toca aquela do Luan Santana, tudo que você quiser. Lobão, Fazenda Saldanha.

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14: Agora são exatamente 7 horas e 17 minutos. Bom dia!
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0: Muito bem, agora são exatamente 7 horas e 17 minutos. Uma excelente manhã para você. Muito obrigado pela sua audiência, muito obrigado pela sua companhia. Sejam bem-vindos e bem-vindas ao nosso programa. Bom dia, cidade. Deixa eu mandar um grande abraço para o nosso amigo Paraíba, tá acompanhando nossa programação. Alô, Paraíba, bom dia para você, meu querido, tudo de bom. Muito obrigado pela sua audiência, obrigado pela companhia. E deixa eu dar um bom dia também muito especial para a titia Shiba, que hoje já amanheceu aqui na rádio. Está aqui hoje para fazer um convite, inclusive, para toda a cidade de Pompéu e também toda a região. Bom dia, titia Shiba.
1: Bom dia, Cacá. Tudo bem?
0: Eu tô bem, graças a Deus. E você?
1: Tô ótima, graças a Deus. Na luta, lutando sempre, né?
0: Ah.
1: Buscando cada vez mais, trazer mais para nossa cidade.
0: Ah, que bom.
1: Um objetivo positivo que eu acho que a gente tem que levantar com essa força, com essa resiliência, com essa perseverança e com essa esperança de dias melhores. E é isso que a CAPAC vem fazendo hoje para a nossa população de vulnerabilidade social. Lá a gente hoje, Cacá, estamos atendendo, servindo mais de 4 mil refeições mensalmente. O intuito era servir 1.500, hoje somos 4.283 refeições mensalmente. E hoje também a gente está com vagas abertas para curso de qualificação de ajudante de pedreiro, de design de sobrancelha e também para marketing digital. Lembrando que essas vagas são limitadas, porque a gente tem que colher, encaminhar a Cáritas, que é a parceira da CAPAC, para a execução desses cursos. Então você que está aí a fim de ganhar aquele aquezinho extra, aquele dinheirinho extra, pode nos procurar na CAPAC, as meninas vão estar cadastrando. Eu acho que restam pouquíssimas vagas, viu, Cacá? Porque quando a gente lançou nas redes sociais que já estávamos fazendo as inscrições, muita gente já chegou querendo participar. Design de sobrancelha dá um dinheiro muito bom. Então é bom ter um curso de qualificação e mostrar, né, Cacá? Para tirar aquele extrazinho, às vezes trabalhando, chega em casa, tem um tempo vago, já faz outro trabalho paralelo. Vamos ganhar aquele dinheirinho? Vamos. Então a CAPAC hoje faz isso para as pessoas. A gente já trouxe, dentre outros cursos da CAPAC, de formadores de cuidador de idoso, técnico em eletricista. Então a CAPAC hoje ela dá toda uma sustentabilidade àquela família que ali o frequenta. Então, assim, é muito importante receber toda a população popiana lá para estar conosco. Hoje é dia de sopa, amanhã tem almoço, sexta tem almoço. E, Cacá, eu quero também...

0: Vou relembrar, Rua Alzéias Cordeiro Valadares, 785 Várzea das Flores. Então, se você tem na sua casa uma blusa, um cobertor que não esteja usando, doe. Aqueça aquele que necessita nesse momento, porque o frio já chegou assim, Cacá, já chegou chegando, né? Então é babado.
1: É, com certeza. É só levar lá na Capac a sua doação, na Rua Zéias Cordeiro Valadares.
0: 785.
1: 785. Muito bem, um grande abraço, né, para todas as cozinheiras, todo o pessoal lá, voluntários da Capac, que estão sempre lá atendendo muito bem todas as pessoas que lá são usuárias, né? E é isso, a gente está sempre junto.
0: Eu acho que a Exclusiva, ela soma com a gente nessa parceria do social. A Exclusiva sempre vê a mais, ela abrange mais essa parte do social junto com as instituições, em especial junto com a CAPAC, porque já vamos para a segunda campanha juntos, né, Cacá? Desde que eu estou presidente.
1: Isso.
0: Então, assim, é muito importante porque as pessoas, elas ouvem aqui, elas me param na rua o tempo todo. Posso levar? Posso mandar WhatsApp? Posso mandar isso? Posso mandar aquilo? Porque eu estou escutando você o tempo todo na Rádio Exclusiva. E isso é muito importante, porque a Rádio Fusão, levando essa informação boa, legal, até aquelas pessoas que querem fazer a doação, e que elas tenham essa ponte que pode ser entre o rádio e leva até nós, que estamos ali para receber. Então, no mais, uma excelente terça-feira e muito obrigada pelo espaço.
1: Por nada.
0: Você quer que eu volte agora?
1: Um bom trabalho para todos vocês lá.
0: Você quer que eu volte agora?
1: Nós somos meio sem tempo. Mas um bom trabalho para todos vocês lá.
0: Eu vou porque hoje tem sopa. Você vai lá hoje?
1: Vou lá hoje, com certeza.
0: Levar a marmitinha?
1: Vou levar, com certeza.
0: Marmitinha.
1: Um abraço para todo o pessoal da ACAPAC.
0: Obrigada.
2: A você, um ótimo dia. Obrigado por sua audiência. Bom dia, cidade. Mais música
3: pra você. Bom dia. Manda um alô pro Edivone, pro Nonô, que tá lá em Uiti, comprido, Uiti grande, sei. Deixa eu passar a música pra ele, vivendo aqui no mato.
4: Demais cantar com o trio Parada Dura, né?
5: Que prazer.

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0: Muito bem, agora são 7 horas e 35 minutos e a partir de agora eu apresento para você as previsões do zodíaco, o nosso mapa astral com o oferecimento de.
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0: Agora são 7 horas e 36 minutos e a partir de agora eu apresento para você as previsões do zodíaco, nosso mapa astral, com o oferecimento de Sempre Internet. Olha só, hoje é dia 26 e o mapa astral hoje vem falar sobre a curva das viradas silenciosas. A reta final do mês de maio chegou com uma energia bem diferente, pois vai falar sobre menos promessa, mais posicionamento. O céu dessa terça mexe com decisões internas, cortes necessários e recomeços bem discretos. Não é dia de esperar aplausos de ninguém, é dia de agir somente no silêncio e deixar o resultado falar bem depois. A Lua está pedindo maturidade emocional, enquanto Marte acelera quem já cansou de adiar mudanças. Quem insistir no passado vai sentir um peso muito, mas muito grande. Quem aceitar a virada vai ganhar muita força.
4: Vamos conferir as previsões astrológicas para hoje. Áries, 21 de março a 20 de abril.
0: Ariana, você vai perceber que insistir demais em certas pessoas está drenando a sua energia. Hoje é dia de selecionar melhor aonde você coloca a sua atenção. No ambiente de trabalho, alguém observa a sua postura em silêncio, viu? Então, ó, olho aberto. A cor dos astros é vermelho rubi e os números da sorte são 9, 31 e 52.
4: E agora, as previsões para Touro, de 21 de abril a 20 de maio.
0: Touro, o universo cobra movimento. Não adianta querer segurança sem sair da zona confortável. Uma conversa inesperada pode abrir caminhos financeiros ou emocionais importantes. A cor dos astros é verde pistache e os números da sorte são 14, 38 e também o 67.
4: Previsões astrais para você que é de Gêmeos, de 21 de maio a 20 de junho.
0: Geminiano e geminiana, sua mente estará rápida, mas o desafio será controlar a sua ansiedade que tá demais. Evite responder tudo na impulsividade. Hoje, inteligência emocional vale muito mais do que razão. A cor dos astros é azul petróleo e os números da sorte são 5, 26 e também o 73.
4: E agora, os astros falam para você que é de Câncer, de 21 de junho a 21 de julho.
0: Câncer, canceriano e canceriana, tem sentimento mal resolvido querendo voltar para você. O céu favorece uma cura, mas também está pedindo mais coragem para parar de romantizar todas essas voltas que está querendo, ainda insistindo em voltar. Portanto, muito cuidado, viu? A cor sugerida pelos astros é a cor preto. E os números da sorte para hoje é o número 18, 4 e 21.
4: Atenção, você que é de Leão, de 22 de julho a 22 de agosto. Os astros falam para você.
0: Leonino, olá, Leonina. Bom dia. Olha, Leão, você está entrando numa fase onde a presença vale mais do que a sua aparência. Alguém pode reconhecer algo em você que você ainda não percebeu. É importante, nesse exato momento, você ficar atento, ficar atenta às oportunidades discretas que estão bem próximas de você, principalmente no que tange ao lado profissional. A cor sugerida pelos astros é branco e os números da sorte é 13, 54 e 17.
4: E agora, as previsões astrológicas para você que é de Virgem, nascido entre 23 de agosto e 22 de setembro.
0: Virginiana e virginiana, o excesso de ciúme vai travar completamente a sua evolução. É necessário que você resolva todas as situações essenciais e preserve mais a sua saúde mental, que está dando sinal de alerta vermelho desde o dia de ontem. Os astros estão cobrando um posicionamento mais claro da sua parte. A cor dos astros é a cor azul e os números da sorte são 8, 9 e 18. Essa é a primeira parte das previsões do Zodíaco, nosso mapa astral, com oferecimento de...
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1: Agora são 7 horas e 46 minutos. Bom dia! Estamos apresentando agora para você as previsões do Zodíaco, seu mapa astral, com oferecimento de Sempre Internet.
2: Os astros falam agora para quem é do signo de Libra, de 23 de setembro a 22 de outubro.
1: Olha, Libriano, Libriana, bom dia. O universo hoje está favorecendo acordos, está favorecendo reconciliações e conversas importantes. Mas cuidado para não aceitar migalhas emocionais, só para evitar conflito. A cor dos astros para você é a cor rosa antigo. E os números da sorte são 15, 37 e também 84.
2: Alô, alô, Escorpião, de 23 de outubro a 21 de novembro. Os astros falam com você.
1: Olha, Escorpião, você vai sentir uma necessidade de silêncio e afastamento. É necessário, Escorpião, que você respeite esse momento seu de sair, de ficar em silêncio, de ficar afastado de ou afastado de outras pessoas. Hoje a sua intuição funciona melhor longe do excesso, principalmente de opiniões alheias. Respeite esse momento e fique no seu afastamento, fique no seu silêncio, quanto tempo precisar. A cor dos astros para você é a cor vinho. E os números da sorte são 1, 49 e também o 74.
2: E agora, as previsões astrais para Sagitário, de 22 de novembro a 21 de dezembro.
1: Sagitariano e Sagitariana, uma mudança de planos pode acabar sendo muito positiva para você, Sagitário. Aqui o céu favorece improvisos inteligentes e soluções fora daquilo que é do padrão, do seu padrão. A cor dos astros para você é a cor laranja e os números da sorte são 22, 51 e também o 79.
2: Previsões astrais para você que é de Capricórnio, de 22 de dezembro a 20 de janeiro.
1: Bom dia, Capricorniano, bom dia, Capricorniana. Olha, Capricórnio, você estará mais frio, você estará mais fria para decidir. E isso será uma vantagem para você, viu? O momento está favorecendo cortes estratégicos e principalmente reorganizações de metas. A cor dos astros para você é a cor azul chumbo. E os números da sorte são 4, 39 e também o 65.
2: Alô, você que é de Aquário, de 21 de janeiro a 19 de fevereiro. Os astros falam pra você.
1: Aquariana e Aquariana, bom dia. Olha, a criatividade aumenta para você, Aquário, mas o desafio será você manter esse foco na sua criatividade, porque uma ideia aparentemente aleatória pode virar algo importante ainda nesta semana, algo que você não está esperando, tá bom? A cor dos astros é a cor verde neon e os números da sorte são 20, 43 e 86.
2: E agora, as previsões para peixes, de 20 de fevereiro a 20 de março.
1: Pisciano, pisciana, bom dia. Olha, peixes, o céu pede proteção energética. Evite ambientes pesados e pessoas negativas. Hoje, peixes, o seu emocional vai absorver tudo ao seu redor com muita facilidade. Portanto, evite ambientes pesados e também pessoas fofoqueiras e pessoas negativas. A cor dos astros para peixes é a cor areia dourada e os números da sorte são 12, 55 e também o número 71.

0: Senhoras e senhores, apresentamos para você as previsões do Zodíaco, seu mapa astral, aqui na sua exclusiva, com o oferecimento de Sempre Internet. Olha só, mas também tem a mensagem final dos astros para todos os signos nessa terça-feira. O fim do mês de maio não é uma linha de chegada para ninguém. O fim do mês é um ponto onde o universo revela quem teve coragem de mudar antes a rota do impacto. Portanto, é um ponto do universo de revelação. Quem teve coragem de mudar está seguindo o caminho muito bem. Quem está segurando, está travando todas essas mudanças, vai sentir um peso muito, muito grande, pois Mercúrio está movimentando o setor das consequências. Tudo que vinha sendo empurrado começa a pedir resposta. Não é um dia emocional, é um fim de mês estratégico. A energia de hoje, dessa terça-feira, não fala sobre recomeço imediato para ninguém, mesmo que as pessoas ainda tentam se enganar, pois ela fecha, ela fala sobre fechamento inteligente. A reta final do mês está abrindo um corredor astral onde as pequenas decisões terão efeito gigante no mês de junho. O céu de hoje está favorecendo quem corta desperdícios de tempo, desperdícios de energia, desperdícios de dinheiro e desperdícios de emoções mal administradas e desperdícios de relacionamentos sem nenhum futuro. As previsões do Zodíaco voltam amanhã, a partir das 7h30 da manhã, aqui comigo no programa Bom Dia Cidade, com o oferecimento de...
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0: Agora são 7 horas e 56 minutos. Bom dia para você. Sejam bem-vindos ao nosso programa, minha gente. E agora, nesse exato momento, é hora do nosso devocional. Que bom desse momento, eu amo. Sabe por quê? Porque eu amo falar com Deus todos os dias. Eu amo falar com Deus todas as horas. Eu amo poder falar com Deus a cada minuto. Pensa como é importante a gente poder tirar um tempo para falar com Deus. E quando a gente faz isso no coletivo, sabe o que acontece? O coletivo quer dizer mais gente. Quando nós estamos aqui com mais pessoas nesse exato momento, a nossa força, ela aumenta. A força da nossa oração, ela é maior. Por isso que esse momento é tão importante. Isso é bíblico, né? Aonde tem mais de duas pessoas ali falando em meu nome, eu ali estarei. E nós somos mais de duas pessoas. E coloca muitas duas e milhares de pessoas agora falando com Deus. Quer dizer, a nossa oração tem um poder gigante para chegar até a Deus. Por isso, obrigado, Senhor Jesus, por esse dia, por essa terça-feira que está iniciando, porque hoje a nossa terça-feira será abençoada, será uma terça-feira de alegria, será uma terça-feira com muita bênção e, é claro, com a presença de Deus. A Tua palavra, Senhor, nos ilumina e são lâmpadas para os nossos pés e não deixará jamais que a escuridão, mesmo que ainda queira, se aproximar de nós, da nossa casa, da nossa família e, principalmente, do nosso ambiente de trabalho. Que a inveja seja quebrada, que todo mal seja quebrado, seja por pensamentos ou por palavras, elas não terão poder sobre a nossa vida, porque nós somos milhares de pessoas que estamos falando com Deus e esse mal já foi quebrado, porque nós acreditamos que o Senhor é o nosso pastor e nada vai nos faltar. Nós acreditamos e cremos que o Senhor é o nosso pastor e nada vai me faltar. O Senhor é o nosso pastor e nada vai nos faltar.
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2: A culpa pode ser real ou irreal. A culpa é irreal quando a pessoa sente a culpa, mas ela não teve o delito. Ela não transgrediu nenhum preceito, nenhuma norma, nenhuma lei, mas ela se comporta com um profundo senso de culpa, de uma transgressão que de fato ela não cometeu. É possível, no outro lado da linha, a pessoa ter o delito e não sentir culpa. É quando se trata de uma pessoa com a consciência cauterizada. Ela comete um crime e ela não sente nenhuma fisgada na alma. Ela não sente nenhuma culpa, ela não tem remorso, ela não passa pelo processo do arrependimento. Quando você transgride uma lei, quando você transgride um princípio, quando você peca contra Deus, contra o próximo e contra você mesmo, o natural é sentir culpa. Esta culpa, ela é positiva no sentido de que ela é o começo do processo do arrependimento. O que é importante é que há um remédio para a questão da culpa. A palavra de Deus diz: se alguém está em Cristo, é nova criatura. As coisas antigas já passaram, eis que tudo se fez novo. Você não precisa viver prisioneiro da culpa. Você pode agora mesmo ser perdoado por Deus e ser liberto deste algoz da consciência, deste carrasco que tenta manter você no tronco da culpa.
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num futuro que nós, civis, religiosos e militares de bom senso, desejamos próximo, não mais se firmará a paz sob as esteiras rolantes de tanques ou ao troar de canhões, drones e mísseis, sobre pilhas de cadáveres ou multidões de viúvas e órfãos, nem mesmo sobre grandiosas realizações de progresso material, sem Deus, isto é, sem o correspondente avanço ético, moral e espiritual. O ser humano descobrirá que não é somente sexo e estômago. Há nele o espírito eterno que lhe fala de outras vidas e outros mundos, que procura pela intuição ou pela razão. A paz dos homens é ainda hoje a dos lobos e de alguns loucos imprevidentes que dirigem povos da terra. A paz, a verdadeira paz, nasce primeiro do coração limpo do homem. E só Jesus pode purificar o coração da humanidade de todo ódio. Porque Jesus é o Senhor da Paz. Divino Espírito Santo, luz e graça do universo, iluminai nosso planeta, clareando nossas mentes.

0: Do livro de Jeremias. Assim diz o Senhor: maldito o homem que confia no homem e faz da carne o seu braço e aparta o seu coração do Senhor. Porque será como a tamargueira no deserto, e não verá quando vem o bem. Antes, morará nos lugares secos do deserto, na terra salgada e inabitável. Bendito o homem que confia no Senhor e cuja confiança é o Senhor. Porque será como a árvore plantada junto às águas, que estende as suas raízes para o ribeiro e não receia quando vem o calor, mas a sua folha fica verde e no ano de sequidão não se afadiga nem deixa de dar fruto. Enganoso é o coração, mais do que todas as coisas, e perverso. Quem o conhecerá? Eu, o Senhor, esquadrinho o coração e provo os rins, e isso para dar a cada um segundo os seus caminhos e segundo o fruto de suas ações. Você não está sozinho, porque cada dia é um novo dia e um recomeço.
1: Toca, Senhor. Bom dia, queridos filhos e filhas, terça-feira. Toca, Senhor, com teu amor. Toca aqueles que estão nos hospitais, nas UTIs, nas enfermarias. Aqueles que estão esperando a oportunidade de uma consulta ou a resposta de um exame. Mande as suas intenções através do site www.padrereginaldomanzotti.com.br. Missas serão celebradas na sua intenção. Em nome do Pai, do Filho e do Espírito Santo. Amém. Amado Jesus, o despertar de um dia, o nascer do sol, o canto dos pássaros, é um louvor da criação ao Criador. Senhor Jesus, o meu dia é feito de muitas horas, de muitos acontecimentos. Coisas boas e ruins poderão acontecer. Passarei por momentos difíceis. Mas, Senhor, eu creio que, como ressuscitado e vivo, me acompanharás em todos os momentos e em todas as situações. Por isso, eu desperto animado, alegre, feliz, porque eu tenho a certeza, amado Jesus, que se Deus é por nós, quem será contra nós? Senhor, que essa determinação em meu coração me faça ter uma fé, mesmo que como um grão de mostarda, mas capaz de dizer não ao erro, de renunciar ao pecado, de ser uma pessoa boa, Senhor, no dia de hoje. Amado Jesus, coloque em mim os teus sentimentos, humildade, mansidão, paz. Amado Senhor, eu peço pela força da Eucaristia, que eu esteja tão fortalecido de Deus, que nada me afaste da tua presença. Jesus, que quiseste se fazer alimento, comida e bebida, alimente a minha vontade, sustenta-me na busca do bem, dai-me forças para peregrinar por todo esse dia. Jesus, fonte inesgotável de graça. Abençoe cada minuto, cada hora deste dia. Esteja ao meu lado, Senhor. Pai nosso que estais no céu, santificado seja o vosso nome. Venha a nós o vosso reino. Seja feita a vossa vontade, assim na terra como no céu. O pão nosso de cada dia nos dai hoje. Perdoai-nos nas nossas ofensas, assim como nós perdoamos a quem nos tem ofendido. E não nos deixeis cair em tentação, mas livrai-nos do mal. Amém. Graças e louvores se deem a todo momento ao Santíssimo e Diviníssimo Sacramento. Um bom dia na presença de Jesus para todos.

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0: Exclusivo aí, rádio de Pompeu aí, estamos aqui na fazenda aqui, eu sou o Juan, famoso pio, tá eu e o gerente Lobão aqui, fazenda do Saldanha aí, forte abraço aí, manda a música aí, menino da porteira.
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0: Agora são 8 horas e 31 minutos, minha gente. Bom dia! Esse é o som de Tiaguinho na nossa programação. Desencana! Bom dia, Pompeu! Bom dia, região do Alto São Francisco! Onde quer que você esteja, muito obrigado pela sua companhia, obrigado pela audiência, pessoal aqui também da zona rural aqui da cidade de Pompeu, pessoal lá no fundinho acompanhando nossa programação, muito obrigado pela companhia sempre aqui no nosso programa Bom Dia Cidade.
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0: Chegando o som de Biquíni Cavadão, entre beijos e mais beijos. Bom dia.

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15: muito bem, gente. Bom dia. Agora são exatamente 8 horas e 41 minutos. São 8 e 41.
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18: Bom dia, Cássio Amorim. Tudo bem? Mando alô pra minha família, namorada do Sol. Pra minha filha Beatriz, pra minha amiga Ronaldão, vai dar Sures. Pra minha amiga Marisa, trabalha comigo. Pra minha filha Beatriz, que meu namorado geral trabalha na construção civil. Meu cunhado Paulinho, funcionário de lá, fazendo Terra Santa. Pro meu pai na fazenda Diamante. E pra minha sogra, meu sogro, né, na parte das Açores. Toca a música do Zé Camargo e Luciana, bem bonita aí. Um ótimo dia, abraço.

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3: Agora são 8h49. Bom dia.
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0: agora são exatamente 8h57. Bom dia! Deixa eu mandar um grande abraço aqui pra Andréia. Ela está acompanhando a nossa programação. E ela quer oferecer uma música para o seu filho Maicon, para sua nora Thaís e todo o pessoal lá na Fazenda Palmira 2. Um grande abraço também para o seu filho lá na Alta Elétrica Campus, que é o Felipe. Alô, pessoal da Alta Elétrica Campus, bom dia! Obrigado pela audiência, obrigado pela companhia. E a Andréia fez a indicação musical de Sérgio Silva, Vivendo ou Existindo? Um grande abraço para você, Andréia, muito obrigado pela sua companhia, obrigado pela sua audiência. Antemão, também deixa eu mandar um abraço aqui para a Vânia Lúcia, está acompanhando a nossa programação lá no bairro Loteamento, também fez a indicação musical de Zé Felipe. Um grande abraço aí para você, Vânia, obrigado pela sua audiência, obrigado pela companhia, Vânia.
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0: Agora são exatamente 9 horas e 6 minutos, minha gente. Bom dia pra você. Tá aí o som de Calcinha Preta na nossa programação. Fica, amor!
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0: de plantão, cheguei por aqui com mais um resuminho de novelas para essa terça-feira, 26 de maio, em A Nobreza do Amor. A Kênia sofre com a ação de Gendal e acredita ter visto o Dumi entre os populares. Ainda hoje, Graça aconselha Mirim a se aproximar de Diógenes e conseguir um espaço no banco. Uau! Virgínia engana Marta para prejudicar Alica. Ó, a Kim, Dumi e Ladisa planejam como se livrar de Pascoal. Ainda hoje, Fortunato convoca Diógenes, Casemiro e Mirinho à delegacia e anuncia que Fabrício é um golpista. Ó, hoje ainda, liderados por Akin, Dumi e Ladisa, os rebeldes saqueiam a comida do palácio e Gendal se revolta completamente. Eita, nós! Que Gendal vai aprontar agora depois desse, né, desse saqueamento aí de comidas? Hã? Direto do palácio. A gente conta no próximo capítulo, porque eu trago agora o resumo de Coração Acelerado pra hoje, terça-feira, né? 26 de maio.
1: Ele falou que se eu botasse o meu chapéu, acabou. Ele quer...
0: Eduarda conversa com Leandro e os dois decidem ser amigos. Leandro pensa em Eduarda. Alana, Thalita, Ronei e Laurzinho iniciam as preparações para a divulgação do festival do grupo Alô Amaral. Ah, gente, olha só quem vai estar na novela, Chitãozinho e Chororó, recebidos pela família Amaral. Ai, que legal, né? A Grada e Nayane implicam uma com a outra. Valmir pede conselhos à Nora. E olha, ainda hoje, João Raul canta com agrado e se emociona. Quer saber mais? Eu conto no próximo capítulo, tá? Eu vou e volto já com o capítulo de Quem Ama, Cuida pra hoje. É rapidinho.

0: Filho, todo mundo tem o direito... Direito não. Todo mundo pode errar. Quem não tem pecado, atire a primeira pedra. Confie nela. Confie que foi um desvaneio. Confie que foi um momento de fraqueza. Ela é uma boa mãe, ela é uma boa esposa.
1: É.
0: Então, filho, se você ama, é capaz de perdoar. Você vai falar, mas como que eu vou confiar? Aí é outro processo. É um processo mais lento, que o diálogo entre vocês vai ter que ser para afirmar essa confiança. Mas você está certíssimo. Eu não quero dar à minha ao meu filho, né? O que eu passei, filha, o que eu passei com meu pai. Fique na linha, já que a gente perdeu e voltou, eu volto falando com você. Você pode aguardar?
1: Aguardo, sim.
0: Pessoal, não mexe em nada para não cair a ligação. Eu volto já.
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0: Nós vamos daqui a pouco a Jó capítulo 18, o segundo diálogo de Bildade. Mas eu falo depois, agora eu estou com o Filho de Deus. Filho de Deus, então eu vou voltar ao assunto. Você vai dizer, mas hoje você está machucado. Há quanto tempo que você descobriu isso?
1: Faz mais ou menos um mês.
0: Tá. Filho.
1: E

0: fale.
1: Sim, padre, eu, para ser bem sincero, quando eu descobri, eu pensei em fazer alguma coisa para ela, fazer alguma coisa para esse cara. É, depois de uns 2-3 dias, eu pensei em fazer alguma coisa comigo mesmo. Só que a única coisa que me defende foi a minha filha, assim, que a gente já estava passando por uma turbulência. Entendi. Eu viajava com um caminhão para fora e ela trabalhava, e ele não tinha filha. Então, eu acredito, e a gente estava se separando quando essa minha filha nasceu. Quando ela veio, quando a gente descobriu que ela estava grávida, no caso. Então, eu para salvar a vida, aí eu não faço nada, não tenho coisa pela minha filha mesmo. Eu tô nesse relacionamento pela minha filha.
0: Não, então, não, você vai, eu vou corrigir você. Primeiro, prometa para mim que você não vai fazer nada contra a tua esposa.
1: Nada, prometo.
0: Diga assim, eu prometo. Diga assim, eu prometo.
1: Prometo.
0: Diante de Deus. Repita.
1: Eu prometo diante de Deus.
0: Que não farei nada.
1: Que não farei nada.
0: Para vingar.
1: Para vingar.
0: A minha honra.
1: A minha honra.
0: Contra minha esposa.
1: Contra minha esposa.
0: Eu prometo, Jesus.
1: Eu prometo, Jesus.
0: Que não farei nada contra a minha vida.
1: Que não farei nada contra a minha vida.
0: Peço a graça, Jesus.
1: Peço a graça, Jesus.
0: De perdoar.
1: De perdoar.
0: E de buscar a reconciliação.
1: E de buscar a reconciliação.
0: Filho, pela tua filha sim, mas por você também. Não é só pela tua filha. Você merece ser feliz. Tua esposa merece ser feliz. Você ainda está fora de casa?
1: Não, já voltei porque eu fiquei uma semana longe e não consegui.
0: Você tem que, toda vez que vier essa, eu diria assim, uma certa raiva que te dá, não dá? Não dá uma frustração, uma sensação de raiva? Por que isso? Você vai pedir Deus?
1: É uma sensação que como o mundo tivesse desmoronado, né? Porque 13 anos, né? Não é uma história.
0: Então você vai pedir, Deus, tira isso do coração. Você vai chamar a tua esposa, vocês vão fazer um retiro de casais e vão... Você precisa de um retiro de casal com a sua esposa. Para que... Você vai falar assim, mas por quê? Porque vocês precisam se perdoar. E perdoando, buscar o sacramento do matrimônio, que vocês não são casados na igreja, né?
1: Nós somos casados.
0: Ah, vocês são casados, então... Melhor. Oi? Alô?
1: Isso aconteceu, padre. A primeira conversa que eu vi foi um mês depois que a gente tinha casado.
0: Foi uma fraqueza. Foi uma fraqueza. Tenha coragem de perdoar. Você vai falar, mas e a confiança? Aí você tem que dizer para ela: mulher, eu te perdoo, mas me ajude a confiar em você. Porque se eu descobrir de novo, não terá a segunda vez. Me ajude a confiar em você. Você continua sendo caminhoneiro?
1: Não.
0: Eu isso. Você tem, consegue trabalhar esse perdão?
1: Consigo, sim.
0: Que Deus abençoe você, sua esposa, sua filha. E que Deus te derrame uma gota do seu preciosíssimo sangue. Não desista do matrimônio, filho. Por favor, faça o que eu estou pedindo. Procure um retiro de casais ali na sua cidade. Você vai tentar?
1: Vou, sim.
0: Tá bom. Deus abençoe e te proteja. Amém. Filhos queridos, você tem gostado da leitura orante de Jó? Hoje eu vou atender menos, hein, gente? Pessoas. Mas, Jó, se tem gostado, mande para mim um áudio. Quando eu retornar, e estou chegando, 41-3221-6060, eu vou colocando no ar os que eu consigo. Se você ficou com dúvidas, me mande a dúvida, que eu faço um programa à parte, se preciso for, para responder as dúvidas. Mas agora chegou Bíblia Aberta, cartilha de oração!
2: A palavra do Senhor é bem firmada, ela é bálsamo para a vida, é alimento.
0: E o texto de hoje é maravilhoso, maravilhoso, gente! Capítulo 18, versículo 1 de Jó. Já está com o livro inabalável na mão? Pega as duas coisas, a Bíblia e o livro. só para contextualizar, é o segundo discurso de Beldade. Ele fez o primeiro, agora é a segunda fala. Cada amigo fala uma vez, Jó responde, e depois o amigo fala uma segunda vez e Jó responde. Nós estamos na segunda fala de Bildade. Em linhas gerais, ele começa assim: preste atenção, cale-se Jó e preste atenção. Caramba, fala isso para um homem, bota a foto dele, coloca a foto de Jó, cale-se Jó. Preste atenção, Jó, por que você não pode, não para de falar? Cale-se, preste atenção, então poderemos conversar. Por que você pensa que não temos juízo? Porque essa foi o que Jó falou ontem. Vocês não têm juízo o que vocês estão falando. Por que você pensa que somos como animais? Com sua raiva, olha a palavra. Com sua raiva, olha a palavra que surge. Com sua raiva, você está se ferindo. Será que por você estar zangado, o mundo vai virar um deserto? Cala-te, Jó, escute. Por causa da tua raiva, você está se ferindo. Será que por sua causa a montanha vai mudar de lugar? Versículo 5. A vida, Jó. Escute isso. A vida, Dona Maria. A vida, seu José. A vida do perverso se acabará como a luz que se apaga, como as chamas do fogo que deixa de queimar, a lamparina da sua casa que não brilhará mais. Ele está descrevendo a vida de um perverso. Eu quero uma amarela. A vida de um perverso se acabará. Como? Aí ele vai dando exemplos. Parece poesia, mas de poético não tem nada. É uma desgraceira. Se acabará como a luz que se apaga, como as chamas do fogo que deixam de queimar, como a lamparina de sua casa que não brilhará mais. Em vez de luz, haverá escuridão. O perverso andará com passos firmes, mas agora está tropeçando em seus próprios planos para cair. Olha o que ele diz para Jó. Dê um salto, por favor. Por favor, versículo 18. Ele será expulso do mundo dos vivos e da luz será jogado na escuridão. Jó! Ô Jó! Você não deixará filhos nem netos. Você lembra o que aconteceu com Jó, né? Os filhos dele morreram. Não terá descendente quem fique com a sua casa. Em toda parte, os que ouvirem falar do seu fim tremerão de medo e pavor. É esse o fim dos maus, daqueles que não querem saber de Deus. Cala-te, Jó! Escute! Eu volto ainda na leitura orante. Volte comigo.
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0: Já ouvimos ou dissemos coisas parecidas como humildade. O que humildade disse? Foi a vontade de Deus. Ou ainda, você precisa ter mais fé. Deus está te castigando. Você está pagando alguma coisa. Gente, às vezes nós não somos tão descarados de falar, mas somos terríveis em pensar. Quantas vezes a gente usa, fala ou pensa isso quando vê uma pessoa na miséria ou no sofrimento? Página 85. Quantas vezes já ouvimos ou dizemos coisas parecidas como: foi a vontade de Deus, ou ainda, você precisa ter mais fé. Deus está te castigando, você está pagando alguma coisa. São palavras que mais ferem do que consolam. Quantas vezes, na dor, tudo o que desejamos é que alguém diga: eu não sei explicar, mas eu estou ao seu lado. Quantas vezes nós gostaríamos que alguém dissesse: eu não sei explicar o que você está passando, mas eu estou do seu lado, rezando por você. Conte comigo, Senhor. Ajude-me. Nunca julgar e nunca colocar em questionamento o pecado dos outros. Mas, Senhor, me dê serenidade, sabedoria, discernimento de estar perto da pessoa que sofre. De que a minha presença seja o alento, o consolo. Dai-me esta graça, Senhor. Amém. Esta foi a leitura orante de hoje. Forte, né? Pelo menos eu me arrepio cada vez que eu rezo com você. Não sei como você sente isso. Alzira, que a paz de Jesus esteja com você, Alzira.
7: Amém. Bença, Padre.
0: Deus abençoe. Você fala de onde, Alzira?
7: Eu falo de Santa Bárbara do Oeste, estado de São Paulo. Ouço pela Rádio Magnífica.
0: Meu abraço à Rádio Magnífica e meu abraço a todos de Santa Bárbara do Oeste. Por favor, pode falar.
7: Primeiro, eu quero dizer que sou uma sócia.
0: Obrigado.
7: Há muitos anos, que nem me lembro de quando.
0: Eu só tenho a dizer muito obrigado.
7: E também recebo a capelinha das Santas Chagas.
0: Toca a corneta para ela, hoje é o dia, daqui a pouco eu vou falar dos líderes. Diga,
7: então,
0: filha.
7: Então, padre, eu quero contar um testemunho que para mim é a coisa mais linda do mundo.
0: Conte.
7: A minha filha nunca conseguiu ser mãe, apesar de viver muitos anos em oração com você e tudo, mas ela nunca conseguiu ser mãe.
0: Sim.
7: E há sete anos atrás, ela pegou e falou: mãe, eu vou adotar. Porque ela sempre dizia que ela iria adotar se ela não tivesse.
0: Sim.
7: Aí ela entrou na fila da adoção. Aí chega lá, é uma burocracia, tanta pergunta, tanta coisa. Ela falou para mim: mãe, são listas enormes de perguntas, eu não vou escolher. Quem vai escolher para mim, Deus vai dar para mim.
0: Olha
7: aquilo
0: aí
7: que eu merecer.
0: Que lindo!
7: Aí ela só falou assim, ela não escolheu nem cor, nem menino ou menina.
0: Nem sexo, nem cor dos olhos.
7: Não, nem cor. Ainda ela brincava: nossa, eu sou pé frio, mas não sobra nem um africano para mim, ela brincava, sabe?
0: Que desprendimento, que coisa linda, que coisa linda,
7: então,
0: desprendimento.
7: Ela só pediu assim, que ela queria de 3 anos para baixo, que ela queria cuidar de uma criança,
0: claro,
7: né?
0: Claro.
7: E aí, padre, há 2 anos atrás, chegou para nós uma menina de 8 meses.
0: Oh, meu Deus!
7: A coisa mais lindinha do mundo. E nas minhas orações, que a gente ficou 6 anos orando por ela, eu falava assim: Senhor, a minha filha não escolheu, eu também não vou escolher. Mas eu queria pedir para o Senhor, se fosse uma menininha, se o Senhor der uma menininha para nós, o senhor dá de cabelinho cacheado? Padre, quando ela veio, ela era carequinha, mas ela tem uns cachos, que é a coisa mais linda do mundo.
0: Como é que é o nome da criança, da neta?
7: Ela chama Mel.
0: Mel?
7: Mel.
0: Que nome bonito, que bonito.
7: E aí, padre, então eu sempre cuidando dela, né?
0: Sim.
7: E orando, e a gente é muito da igreja, graças a Deus.
0: Que bom.
7: Mas ela tem um amor tão grande nos santos,
0: olha,
7: em Nossa Senhora das Graças. Tive que comprar biscuit de santinho, porque ela quer carregar na bolsinha para ir para a missa.
0: Que maravilha!
7: O senhor vê, ela se ajoelhar na frente do altar, parece gente grande.
0: Ô, filha, louvado seja Deus. Então
7: tá
0: foi
7: com 2 anos e meio.
0: Um presente de Deus, uma dádiva de Deus, não foi?
7: Foi um presente de Deus. Inteligente, uma criança sábia, uma criança amorosa. Ela canta Mãezinha do Céu e chora, enche os olhinhos de lágrimas.
0: Ô, vó coruja, meu Deus do céu. Mas
7: não, padre,
0: tô brincando, querida.
7: Eu sei, mas ela é uma criança de encantar mesmo.
0: Eu sei. Então diga assim: obrigado, Jesus.
7: Ela vira pra mamãe e fala assim: vamos à missa, mamãe.
0: Diga assim: obrigado, Jesus.
7: Muito obrigado. Mil vezes obrigado, Jesus. Milhão de vezes. porque veio trazer uma vida nova para nós.
0: Amém.
7: E olha, padre, eu quero dizer uma coisa.
0: É.
7: Tem pessoas que, né, às vezes não têm coragem de adotar, mas eu acho que adotar
0: isso,
7: é muito
0: fale.
7: Do que ser mãe de verdade.
0: É verdade, ser mãe duas vezes, né? Mãe
7: eu
0: do coração, vó do coração.
7: É, eu precisei, eu e a minha filha, fazer um encontro, porque todo mundo queria ver a Mel.
0: Olha aí, que maravilha.
7: A igreja inteira, o bairro inteiro
0: que bom.
7: Queria ver a Mel.
0: Então fica aí o teu apelo a todos, gente, se não façam adoção, é tão importante
7: adoção. Gente, é maravilhoso.
0: Meu grande abraço, Alzira.
7: Outro padre.
0: Um abraço no coração.
7: Deus.
0: Graça recebida.
7: Graça testemunhada.
0: Toca o sino, sacristão.
7: O sino, a corneta, tudo que tem direito.
0: Dê um beijo no rostinho da Mel por mim.
7: Sim, padre.
0: Um abraço, Alzira, Santa Bárbara do Oeste, São Paulo. Estarei por essa região ali ainda esse ano. Rádio Brasil de Limeira FM, Diácono Ricardo. Santa Bárbara do Oeste, Rádio Brasil, Paulo César, Dom Devair Araújo da Fonseca de Piracicaba. 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Eu vou para o intervalo, eu volto já. 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
0: Grande Lago AM Santa Helena, Paraná. Solares FM Santo Antônio Prado, Rio Grande do Sul. E Tapajós FM Santarém, Pará. E hoje, aniversário do nosso, meu querido afilhado, Matias Pinheiro Tormena. Já é um jovem, já é um adolescente. Matias, todo carinho, um beijo do Dindo, que Deus o abençoe com muitas graças e bênçãos. Matias Pinheiro Tormena, muito próximo de mim, muito carinhoso. Gente, eu quero falar e obrigado àqueles que mandaram as fotos. Nós vamos para Santa Rita de Cássia, mas antes, 41, mande a foto da sua, do seu grupo, 419-8791-2787, fica no GC. Ana Maria da Conceição de Picos, Piauí, meu abraço ali ao pessoal de Picos. Deus seja louvado, quanta imagem de Jesus das Santas Chagas. Valdirene Amâncio da Silva, Matupá, Mato Grosso, minha saudação, crianças, adolescentes, jovens, idosos, Violanta de Barros, dos Estados Unidos, agosto estou aí, hein, nos Estados Unidos, para o Retiro Nacional e alguns lugares visitando, Neuza Borges de Oliveira Campos, de Tomazina, Paraná, estão na igreja, olha aí, todos com camiseta, uniformizados, Deus seja louvado, Gracilene de Oliveira Alves, de Remígio, Paraíba, olha aí, até com girassol, que coisa linda, Nossa Senhora de Fátima do lado, Deus seja louvado. Gisele da Fonseca, Nova Friburgo, Rio de Janeiro. Oh, meu Deus! Aí há razões, Gisele. Não dá nem para me contar daqui, mas eu sei que são inúmeras as pessoas. Ela deu um testemunho tão lindo no Segundo Evangelizar, Rio de Janeiro. Jurandir Soligo, de Concórdia, Santa Catarina. Ah, é a pastoral do caminhoneiro, gente. Toca a corneta, sabe? Gente, olhe para a televisão. E para quem está no rádio, eu descrevo. É um caminhão que leva uma capelinha no para-brisa. Aí, coisa boa, gente! Cileide Aparecida Santos Martins, de Itaquiraí, Mato Grosso do Sul. Olha, todos reunidos. Estão ali até fazendo umas doações. Parabéns! José Vilmar Alves, de Fortaleza, Ceará, meu abraço, filho de Deus, que bom que você é coordenador das capelinhas, Deus seja louvado. E Dalina Mendes Veloso, de Monte Carmelo, Minas Gerais, ali na igreja, meu abraço ao povo mineiro. Lembrando que agora nós temos Belo Horizonte, atenção, você de Belo Horizonte, pelo canal 15.1, você de Belo Horizonte, além das rádios que nos transmite, você pode nos assistir pela televisão, canal aberto, 15.1. Sobre Felipe de Neri, eu gostaria só de dizer, até preparei todo o material, mas é o santo da felicidade, o santo que nos ensina que é preciso ser santo na caridade, ser feliz, na caridade, ser feliz. Ele tem um lema para ele, o santo da alegria sem pecado. Olha que coisa mais forte, né? São Felipe de Neri, rogai por nós. E chegou a hora, povo santo de Deus, para a novena de Santa Rita de Cássia, oitavo dia. Ó poderosa e gloriosa Santa Rita, chamada Santa das Causas Impossíveis, advogada dos casos desesperados, auxiliadora da última hora, refúgio e abrigo da dor que arrasta para o abismo do pecado e da desesperança, com toda a confiança em vosso poder, junto ao coração sagrado de Jesus. A vós recorro nesse caso difícil e imprevisto que dolorosamente oprime meu coração. Coloque. O que é que hoje oprime teu coração? Dolorosamente oprime teu coração. Obtenha, ó Santa Rita de Cássia, a graça que desejo, pois sendo-me necessária, eu a quero. Apresentada por vós, ó Santa Rita, minha oração, meu pedido, por vós, que sois tão amada por Deus, certamente serei atendido. Dizei a nosso Senhor Jesus Cristo que me valerei da graça para melhorar a minha vida, os meus costumes, e para cantar na terra e no céu a divina misericórdia. Santa Rita das Causas Impossíveis, rogai por nós. Santa Rita das Causas Impossíveis, rogai por nós. Santa Rita das Causas Impossíveis, rogai por nós. E agora, unido a todos os líderes mensageiros das capelinhas, todos os que rezam comigo às 3 horas da tarde, e todos os que recebem Eterno Pai, eu vos ofereço as santas chagas de nosso Senhor Jesus Cristo, para curar as de nossas almas. Meu Jesus, perdão e misericórdia, pelos méritos de vossas santas chagas. Meu Jesus, perdão e misericórdia, pelos méritos de vossas santas chagas. Meu Jesus, perdão e misericórdia, pelos méritos das santas chagas. O Senhor esteja convosco. Ele está no meio de nós. Abençoai, Senhor, a água. Tome, dê ao seu colaborador, seu funcionário, dê para a sua patroa, para o seu patrão. Verdade, faça isso. Abençoai a água, a roupa dos enfermos, as crianças, as fotos de família. Abençoai os casais que estão em crise ou que estão com dificuldade de perdoar. Por intercessão de Nossa Senhora do Carmo, São Pio de Pietrelcina, nos méritos das Santas Chagas, Pai, Filho, Espírito Santo, amém. E eu me despeço com o clipe que eu estou apaixonado, inabalável. YouTube, Padre Manzotti. Evangelizar é preciso. Carregado

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0: horas e 5 minutos.
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2: Olá, que bom estar com você. Oi, gente. Hoje é terça-feira, 26 de maio de 2026. Lua quarto crescente. Dia Nacional de Combate ao Glaucoma e Dia do Revendedor Lotérico. Leitura bíblica do dia. Mas muitos dos primeiros serão os últimos, e dos últimos serão os primeiros. Marcos, capítulo 10, versículo 31. Uma ótima terça-feira para você. Para a rede Itasat, repórter Fernanda Viegas.
3: O Santo do Dia. Neste dia 26 de maio, celebramos São Filipe Neri. Fundador da Congregação do Oratório, incentivava uma vivência da fé marcada pela alegria, pela simplicidade e pelo amor sincero, mostrando que a santidade pode ser vivida com leveza e proximidade. Conhecido como Santo da Alegria, conquistava as pessoas pelo bom humor e pela forma cativante com que transmitia os ensinamentos cristãos. Seu testemunho nos inspira a viver a fé com alegria e autenticidade. Para a Rede Itasat, repórter Júnior Moreira.
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5: Quem fala com a gente nessa segunda-feira é a doutora Luísa Moraes. Ela que é advogada especialista em direito previdenciário. Que saudade eu estava de você. Tem que vir mais para o Fala Comigo.
6: Pois é, temos que vir aqui trazer informação.
5: Olha, no próximo dia 30 de maio, teremos aí o prazo final para a declaração do imposto de renda.
7: Dia 29.
6: Dia 30 de maio termina, gente. Mas põe 29, porque aí não deixa para a última hora.
5: Eu quero saber, a senhora já fez, doutora?
6: Ainda não.
5: Patrícia Joe, já fez? Claro que não. Não estamos como exemplo, hein? É. Olha, não vamos deixar para a última hora, não é mesmo? Mas o motivo hoje do Fala Comigo é que a nossa central jurídica está bombando com dúvidas sobre os aposentados por fundo de pensão. Primeira coisa, doutora, quais são esses aposentados?
6: Olha, qualquer aposentado do Brasil, 65 anos, mais de 65 anos e aposentado, já tem direitos especiais que reduzem o imposto de renda. Se for aposentado de fundo de pensão, tem ainda mais direitos. Então, se está aposentado e mais de 65 anos, olhe para as regras com atenção. Se receber o benefício do INSS ou do Fundo de Pensão da Previdência Privada, já está numa regra especial que tem duas faixas de isenção. Então, não sabe declarar, declara como renda tributável e 8 em cada 10 aposentados, numa amostra de mais de 400 casos, estão pagando imposto de renda a mais.
5: E que teriam direito a essa isenção, doutora, é
6: teria
5: isso?
6: Teria direito a uma isenção a mais dentro da faixa
7: tudo
6: da,
7: que você recebe
6: do regime
7: de previdência
6: progressivo.
7: Social, tudo que recebe de previdência, de aposentadoria, pode ser do Estado, Federal ou do INSS, entra nessa faixa.
6: Entra nessa regra que é uma legislação especial para o aposentado.
5: Agora vamos falar especificamente do nosso aposentado mineiro. Aquele aposentado fundo de pensão fechado, que já trabalhou na CEMIG, Usiminas, Copasa. Qual a situação desse aposentado, doutora?
6: Esse aposentado ele tem essa dupla faixa de isenção, né, que foi até motivo aí de declaração da Receita Federal esse ano, então agora está pacificado essa dupla faixa. E ele também tem o regime regressivo, que traz para ele uma alíquota máxima de 10% sobre a Previdência Complementar. Então, é tributo mínimo de 10%. Então, isso é muito bom para ele.
5: O prazo termina dia 30, mas e aquele aposentado que viu que declarou errado? Ainda dá tempo para corrigir?
6: Tem a retificadora do imposto de renda, né? Então pode retificar esse ano e os últimos 5 anos pedindo correção.
5: Os últimos 5?
6: Os últimos 5 e recebe de volta com juros e correção. Gente, é muito dinheiro do aposentado no cofre da Receita por falta de conhecimento. qualquer brasileiro pode retificar os últimos 5 anos do seu imposto de renda. Uhum. Então, percebeu que declarou alguma coisa errada, tem 5 anos para fazer uma retificadora.
5: Agora, para quem está nos ouvindo e está aí na dúvida se fez ou não fez certo e tal, qual que é o primeiro passo, doutora?
6: Buscar ajuda para poder fazer uma conferência. Então, é complicado, declarar imposto de renda é complicado, então busque informação e busque auxílio. Tem cursos, tem aulas já dedicado para aposentado. Eu mesmo gravei um curso especial para isso, para ajudar. E tem que buscar ajuda de alguém que conheça, tanto da legislação quanto da declaração. As normas estão mudando muito. Então, mesmo quem sabia fazer, é bom conferir, porque muita coisa mudou. E tem as isenções, né? As isenções é para quem já teve alguma das doenças do rol, do imposto de renda, mas a qualquer tempo. Então, às vezes, tratou um problema cardíaco há 10 anos atrás. Tem direito à isenção. Teve um câncer e se curou do câncer. Tem direito à isenção. Então, atenção também para as isenções da lei.
5: E muitas vezes essas isenções passam batido, né? As pessoas ficam desesperadas em declarar e esquecem de se atentar a essas novidades.
6: Exatamente. Com informação a gente consegue levar mais renda para o bolso das pessoas para viver melhor.
5: Informação é poder. Olha, nós queremos agradecer muito a doutora Luísa Moraes. Ela que é advogada especialista em direito previdenciário. 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
6: 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É
5: muito aí. Obrigada, volte sempre. Dos estúdios da Rádio Itatiaia, em Belo Horizonte, para a rede Itasat, Patrícia Joe.
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4: Presidente da Câmara dos Deputados, Hugo Mota, afirmou agora pela manhã que a proposta que põe fim à escala 6x1 ainda pode sofrer mudanças antes da votação. Mota defendeu o relatório apresentado ontem pelo deputado Léo Prates da PEC que prevê a redução gradual da jornada semanal de trabalho de 44 para 40 horas com uma transição de 14 meses, ou seja, pouco mais de um ano. Apesar do apoio do governo e da cúpula da Câmara, setores empresariais ainda pressionam por alterações no texto, principalmente para ampliar o prazo de adaptação das empresas às novas regras. Vamos ouvir o que disse Hugo Mota.
8: O texto ele pode ser mudado e alterado até o último momento antes da votação. Então eu penso que a proposta apresentada ontem ela deve ser debatida e discutida até o momento que de fato a comissão especial irá aprovar o texto. Eu tenho muita confiança no trabalho do relator, penso que ele elaborou uma proposta bastante sensível ao apelo da sociedade e será, na minha avaliação, uma grande entrega, talvez uma das maiores entregas que a Câmara dos Deputados já fez em toda a sua história ao povo brasileiro.
4: A discussão na comissão especial está interrompida após um pedido de vista feito pelo deputado Maurício Macron, do PL do Rio Grande do Sul. A ideia é que o texto seja retomado e ainda votado neste mês de maio na Câmara dos Deputados. De Brasília, Pedro Nascimento.
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11: O senador Flávio Bolsonaro está em Washington com o irmão Eduardo Bolsonaro na expectativa de ser chamado para uma agenda com o presidente dos Estados Unidos, Donald Trump. Tenta, com a pauta positiva, mudar o foco do debate público, ainda muito centrado no escândalo desencadeado com as revelações de seu relacionamento com Daniel Vorcaro. Flávio Bolsonaro também procura demonstrar a Trump que a sua candidatura segue viável. Vai reiterar o que o presidente nacional do PL, Valdemar da Costa Neto, sugeriu nesta segunda-feira. O ex-presidente Jair Bolsonaro descarta lançar Michele Bolsonaro à presidência. O PL vai manter a candidatura de Flávio Bolsonaro até o fim. Ao mesmo tempo, o senador fará acenos aos interesses dos Estados Unidos no Brasil no âmbito dos minerais críticos e das big techs, buscando em Trump possibilidades de apoio em sua campanha presidencial. Flávio Bolsonaro comunicou ao Senado que estará fora do Brasil até 28 de maio. A Casa Branca ainda não confirmou essa agenda no momento em que Donald Trump discute acordo de paz com o Irã. Dos Estados Unidos, Flávio Bolsonaro também pretende sinalizar à sua base no Brasil que a sua intervenção interlocução com o governo norte-americano não teria sido abalada. Três pesquisas realizadas após a divulgação dos áudios apontam para o labirinto em que se encontra a direita brasileira. O senador segue protagonista, liderando o campo do antipetismo e antilulismo tracionado pelo bolsonarismo, mas com menor chance de ampliar o apoio na faixa de eleitores que não estão polarizados e definirão a eleição. Compartilhando dessa análise, o ex-governador de Minas, Romeu Zema, voltou a bater de frente com Flávio Bolsonaro nesta segunda-feira, em São Paulo, durante a agenda na Câmara Americana de Comércio. Zema afirmou, abre aspas, quem estiver votando em Flávio, muito provavelmente vai estar entregando a eleição para Lula, fecha aspas. No mesmo evento, o ex-governador de Goiás, Ronaldo Caiado, evitou críticas diretas, deixando entreaberta a possibilidade de conversas. Zema, que sempre orbitou o bolsonarismo, investe na estratégia de se diferenciar da família, assim buscando ser alternativa do antipetismo não bolsonarista. Nesta faixa também corre Renan Santos. É um cenário presidencial desafiador para as candidaturas do campo antilulista. Eduardo Bolsonaro e Carlos Bolsonaro deram o troco em Zema pelas mídias digitais. Carlos Bolsonaro afirmou que ainda está para conhecer, abre aspas, um sujeito mais baixo que esse, fecha aspas. E em Minas, na Assembleia, a tendência é de que os deputados que se intitulam como autênticos, como Bruno Engler, Cristiano Caporezzo, Sargento Rodrigues e Eduardo Azevedo, intensifiquem a artilharia contra Romeu Zema e a candidatura à reeleição de Matheus Simões.
2: Berta Macaron para a Rede Itasat. 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
12: 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A Polícia Federal realiza neste momento uma operação com a finalidade de combater fraudes praticadas contra a Caixa Econômica Federal. As investigações começaram em dezembro do ano passado, após comunicação encaminhada pela Caixa à PF, relatando a emissão de cartões e a realização de transações fraudulentas em contas de correntistas do banco. De acordo com as investigações, os envolvidos teriam subtraído mais de 2 milhões de reais mediante movimentações indevidas em conta de aproximadamente 30 correntistas do banco. Na ação de hoje, os agentes cumprem 9 mandados de busca e apreensão na capital paulista, no interior e também na região metropolitana. De São Paulo, repórter Yuri Cavalieri. 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
2: 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Vamos atualizar os destaques do Jornal da Itatiaia desta terça-feira, 26 de maio de 2026.
13: Hoje, na capital, a temperatura deve chegar a 25 graus. Agora, aqui na Itatiaia, no bairro Estoril, 20 graus.
2: O ex-governador do Rio de Janeiro, Cláudio Castro, do PL, é alvo de mais uma operação da Polícia Federal na manhã de hoje. A ação investiga suspeitas de irregularidades em aportes do Fundo Único de Previdência Social do Estado do Rio de Janeiro, a Rio Previdência, em fundos ligados ao Banco Master.
13: De acordo com os investigadores, entre outubro de 2023 e julho de 2024, o Rio Previdência, Previdência destinou cerca de 970 milhões de reais para letras financeiras ligadas ao banco. Agora, a nova etapa da investigação mira aplicações adicionais de 2 bilhões de reais feitas a partir de julho de 2024 em fundos de investimento ligados à mesma instituição financeira.
2: Após ser suspenso, o julgamento do caso Henry Borel é retomado nesta terça. Diana Rogers.
14: Julgamento do ex-vereador Jairinho e de Monique Medeiros, réus pela morte do menino Henry Borel, deverá ser retomado hoje a partir das 9 horas da manhã. Nesta segunda, primeiro dia de julgamento, Jairinho tentou adiar a sessão e nenhuma testemunha foi ouvida. O pedido de adiamento se deu por conta da ausência de seu principal advogado de defesa, Fabiano Lopes, que infartou no último sábado. Jairinho considerou que o advogado seria o único com condições de inquirir as testemunhas. No entanto, Jairinho voltou atrás e desistiu da manobra após a juíza Elizabeth Machado Louro acatar uma manifestação da acusação que pediu a transferência dele do presídio Bangu 8 para o presídio Bangu 1, que é de segurança máxima. Jairinho recompôs a bancada defensora e, apesar da retomada, nenhuma testemunha foi ouvida, já que, segundo a juíza, o dia todo foi dedicado a resolver questões burocráticas que poderiam ter sido resolvidas com simples petições. Hoje deverão ser ouvidos 2 delegados, 1 médico legista e 1 perito.
13: Com alta nos casos de gripe, município do sul de Minas suspende aulas. Franciele Brígida.
15: As aulas presenciais estão suspensas por 7 dias em Bom Jesus da Penha, aqui no sul de Minas, por causa do vírus da influenza. Desde o dia 15 de maio, foram confirmados 29 casos na cidade. Para conter o contágio, as atividades pararam no CMEI Dona Tuniquinha e na Escola Municipal Paula Rodrigues. Como o município recebeu apenas 925 doses da vacina, cobrindo 20% da população, a orientação é priorizar os grupos de maior risco, que são gestantes, idosos e crianças de colo.
16: A Câmara dos Deputados deve retomar amanhã a discussão da proposta que prevê o fim da escala 6x1. Aline Peçanha.
17: A Comissão Especial da Câmara dos Deputados, que discute a PEC da redução da jornada de trabalho e mudança na escala 6x1, vai retomar a análise da proposta amanhã, às 10 horas da manhã. A nova sessão foi marcada depois de um pedido de vista apresentado pelo deputado Maurício Marcon, do PL do Rio Grande do Sul, o que adiou a votação do relatório apresentado ontem. O pedido de vista é um mecanismo previsto no regimento da Câmara que garante mais tempo para que os parlamentares analisem o texto antes da votação. Com isso, a comissão é obrigada a aguardar 2 sessões do plenário da Câmara antes de retomar oficialmente a discussão da proposta.
18: Para a Rede Tassati,
19: Fernanda Viegas
18: e Eustáquio Ramos.
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21: Sou Júnior Moreira, este é o Conversa de Redação e comigo, para debater os principais temas do dia, os jornalistas William Travassos, Berta Macarum, Marcelo da Fonseca e Pedro Nascimento. Olha só, o professor suspeito de assediar um aluno de 13 anos em Belo Horizonte foi solto na audiência de custódia, apesar da prisão em flagrante e das provas apresentadas. A mãe do aluno, que armou o flagrante com a polícia, está indignada e teme, lógico, pela segurança da família, além do impacto psicológico sofrido pelo filho. Conforme documentos pedidos pela justiça, não se mostra, o documento diz isso, né? Que não se mostra possível a conversão da prisão em flagrante, em prisão preventiva. Porém, ele deve seguir algumas medidas cautelares, como comparecer todos os meses em juízo e se manter afastado das funções em ambiente escolar. Inclusive, esse professor foi demitido da escola. Ô, William Travassos, deixa eu começar com você, porque é um assunto que repercutiu, que mexeu, sim, com muita gente, porque não tem como não mexer, né? E a audiência de custódia, então, liberando. Lógico que tem um

0: Mas preciso chamar a atenção para uma coisa, Júnior. A defesa desse suspeito, ela emitiu uma nota, isso está no portal da Itatiaia, dizendo o seguinte: a defesa vem a público esclarecer que os fatos narrados até o presente momento não condizem com a realidade dos acontecimentos. No decorrer da investigação, o senhor apresentará a sua versão dos fatos, demonstrando a verdade real acerca do ocorrido. Ponto. Dito isso, né, eu trago a versão dele, que eu acho que é importante a gente falar isso, mas como pai, e me colocando na posição dessa senhora, o mínimo que eu poderia esperar da justiça era justamente fazer o quê? O senhor está preso, o senhor vai ficar aqui até a gente resolver tudo isso. Porque coloca em liberdade ele, vai ter que ir ao fórum de tempos em tempos, mas isso, como é que, um pai vê isso? Então assim, não dá para a gente aceitar, mas também não, você, quando você olha para a lei, você vai entender que tem esses mecanismos, né? E a gente, como não é conhecedor, né, do tema jurídico, fica difícil se pronunciar. A gente precisa aguardar a decisão da justiça, mesmo contrariando a nossa vontade.
1: Berta Macaron, queria te ouvir também.
2: Olha, a se confirmar essas denúncias e o flagrante armado pela mãe, a se confirmar todas esses fatos que foram veiculados, eu tenho de prestar minha solidariedade à família, à mãe, ao adolescente, porque realmente é um ambiente que as crianças e adolescentes já estão expostas nas redes sociais, extremamente tóxico. Isso já foi denunciado pelo FELCA. Então, a gente já tem nas mídias digitais um ambiente tóxico de adultização, de veiculação de imagens de crianças e adolescentes em fóruns de adultos, em fóruns, em redes de pedofilia. Mas, nas escolas, a gente tem a expectativa de que os adultos que estão ali transitando vão passar, não é, por uma checagem de comportamento, um acompanhamento, um monitoramento. Então, é extremamente preocupante quando acontecem casos desse tipo nas escolas, e a gente vê também em outros ambientes, também em que há uma relação de confiança em igrejas, muitas vezes, relação de confiança entre um adulto e um adolescente que está ali buscando, muitas vezes, apoio para as suas situações naquele momento de vida que estão vivendo, e precisam de ter referências nos adultos que estão ali e acabam sendo vítimas dessas situações. Então, a gente tem que acompanhar o caso, vamos ver o que afinal é a defesa deste professor que foi demitido, mas extremamente preocupante, muito indignante, e claro que todo pai e mãe vai ficar desesperado de pensar que seu filho pode estar sofrendo também situações assim nas escolas. Por isso que é preciso haver uma política de maior transparência em todo o comportamento e monitoramento que é feito em relação a aos adultos que estão transitando nas escolas.
1: O Marcelo, é lógico que a gente não conhece todos os autos do processo, e se a justiça disse que é impossível a conversão da prisão em flagrante em prisão preventiva, ou seja, que ele ficaria, para ele ficar mais tempo, né, após essa audiência de custódia, por tempo indeterminado, algo deve ter tido ali nesse processo, porque eu não posso acreditar que um juiz, numa audiência de custódia, pudesse liberar esse professor com tudo aquilo de repercussão que a gente já viu.
3: Ainda mais quando a gente pensa que a justiça, nesse caso, o primeiro foco da justiça tem que ser a vítima, né? Tem que ser essa criança de 13 anos que foi alvo quase de um estupro, né? Por muito pouco não aconteceu esse estupro. E aí o WT citou, né, o depoimento da mãe, que é muito forte, uma indignação muito genuína. A gente presta solidariedade e a gente tem que dar os parabéns para essa mãe. Porque essa mãe fez o papel dela, difícil, né, que nem toda mãe, nem todo pai consegue fazer, que é acompanhar, fiscalizar o que o filho está fazendo no celular. Muitas vezes você vai ser o pai chato, você vai ser a mãe chata, que quer fiscalizar, que quer acompanhar. É uma cobrança difícil que tem que ser feita, mas tem que ser feita. O pai e a mãe têm que acompanhar o que o filho está fazendo no celular. Aquilo ali não pode ser simplesmente entrega para a criança e deixa por aquilo mesmo. Então, a gente, né, toda a solidariedade a essa mãe, e parabéns para ela, que ela sirva de exemplo, Júnior. Porque nesse caso a gente precisa lembrar, se ela não tivesse feito esse papel dela, provavelmente essa criança teria continuado sendo assediada por esse professor e poderia ter um caso de estupro, né? Então, dá os parabéns para ela. Agora, a fala dela de que a criança

0: criança está muito mal, está abatida, está com crise de pânico, está com dificuldade de alimentar, eu acho que isso deveria ser considerado pela justiça na hora de colocar o professor em liberdade. Ele vai ter o direito de todo o processo, da defesa dele, tudo pode ser esclarecido. Agora a prioridade tinha que ser a vítima.
1: Ô Pedro Nascimento, queria te ouvir sobre esse caso que tem causado indignação. A fala da mãe, que foi ao Jornal da Itatiaia hoje, na matéria da nossa Alice Brito, causa indignação em qualquer um. Agora, lógico que a justiça precisa avaliar todos os lados e diz que não tem, então, uma possibilidade de conversão dessa prisão e por isso ele foi solto.
2: Acho que Aberto, Marcelo, WT falaram tudo a respeito desse assunto. Só queria trazer mais uma vez a questão do depoimento da mãe, que eu ouvi mais cedo no Jornal da Itatiaia, na matéria da Alice, e realmente é chocante, né? Esse papel de fiscalização que os pais têm que fazer na vida dos filhos, muitas vezes ele é interpretado dessa forma, né? Que o pai é chato, está invadindo a privacidade do filho, mas, cara, celular é realmente é uma arma na mão de uma criança, você não sabe exatamente o que ela pode produzir a partir daquilo ali, e a mãe conseguiu fazer essa armadilha aí para esse professor pegar ele no pulo de fato. Agora, para a justiça, realmente é muito complicado, porque esse tipo de denúncia, ela carece de uma perícia maior, carece de mais informações. Então, a justiça, por mais que a gente entenda ali que talvez fosse o caso de ficar preso, mas era uma possibilidade também essa soltura. Agora, a gente tem que ver como é que vai ficar essa relação, qual vai ser o suporte que a justiça vai dar para essa família, porque é um momento que eles estão precisando de amparo, né? Enquanto a gente não tem o trânsito em julgado dessa denúncia, de tudo que está acontecendo. E é um momento que realmente a família vai precisar de muita força, de muito apoio também, de muita proteção e suporte emocional.
3: Você me dá 20 segundos?
1: Lógico.
3: É o seguinte, gente, criança é criança, não tem que ficar trancada com o computador, você tem que ter acesso ao telefone, à senha e tudo isso. Você jamais deixaria o seu filho ir sozinho para um estádio para ver a final de uma Copa do Mundo, concorda comigo? Então como é que você deixa o teu filho tendo acesso ao mundo inteiro, sem você saber com quem ele está conversando? E se o teu filho mudou de comportamento, procura um pediatra, vai conversar, porque pode indicar qualquer tipo de abuso e uma situação que a gente precisa socorrer ele. Agora, criança trancada em casa com o telefone celular não é legal e você tem que ter acesso.
1: Olha só, pessoal, entra em vigor hoje a atualização da NR1, uma norma do Ministério do Trabalho que amplia a responsabilidade das empresas sobre saúde mental dos funcionários. Na prática, empresas passam a ser obrigadas a identificar e prevenir riscos psicossociais no ambiente de trabalho, como metas abusivas, jornadas exaustivas, assédio moral, pressão excessiva e sobrecarga. A fiscalização poderá ocorrer mesmo sem denúncias e empresas que não adotarem medidas de prevenção poderão ser multadas. A mudança acontece em meio a um aumento dos afastamentos por transtornos mentais no país. Só no ano passado, mais de 500 mil de pessoas tiveram licenças por causa da saúde mental. Foram afastadas, né? Tiveram que pedir licença por causa da saúde mental. Ô Marcelo, essa norma era para entrar o ano passado, pediram adiamento, agora também houve algum pedido de adiamento, mas o Ministério do Trabalho disse, não, agora entra em vigor. Te parece uma boa medida ou a gente está colocando um peso na empresa que não é da empresa, hein?
0: Então, Junior, no papel, na teoria, é uma ótima medida, porque a empresa que se preocupa com a saúde mental dos seus funcionários, dos seus colaboradores, ela provavelmente vai ter um retorno de produtividade. Quando a gente fala, né, de saúde mental dos trabalhadores, dos funcionários, a gente tem que lembrar também que isso se reverte em produção para a empresa. Né? Quando um trabalhador é afastado, quando um funcionário pede uma licença porque teve um burnout, né, porque teve alguma crise emocional muito grave, a empresa fica sem aquele funcionário. E muitas vezes precisa ou contratar algum suplente, ou contratar algum reserva, e aí tem todo um gasto, até que esse outro funcionário consegue entrar no ritmo de produção. Então, é uma medida que, na teoria, seria importante também para as empresas, né, para evitar a perda de produtividade, para evitar a perda daquele trabalhador. Agora, na prática, eu não sei se todas as empresas, se a maioria das empresas está pronta para ter esse tipo de mudança. porque eu vejo que as cobranças são cada vez maiores, né? Seja do empresário, seja do empregador, e a gente está num mundo cada vez mais imediatista, né? A gente está num mundo que os resultados têm que aparecer a todo momento, a cobrança é praticamente diária, né? É instantânea, então eu não sei se isso realmente vai se reverter em melhoria, mas sem dúvida que vindo esse alerta do Ministério, vindo uma norma para que as empresas tenham ali o que seguir, sem dúvida é um avanço. Vamos ver se na prática isso vai ser colocado realmente na realidade.
1: E aí, Pedro?
2: Ô, Júnior, tem um filósofo que ele é alemão, ele é sul-coreano também, chama Byung-Chul Han. Já foi citado pelo Augusto Cury algumas vezes. Eu, enfim, já tive curiosidade de ler alguns livros dele. Tem um especial que chama Sociedade do Desempenho, que é uma análise, né, um ensaio ali sobre como que a gente vive hoje em dia em função desse desempenho. Você tem o tempo todo que está desempenhando 100% da sua performance no trabalho, mesmo quando você está em casa, mesmo quando você está em um outro ambiente, isso é cobrado, principalmente quando a gente está falando em países subdesenvolvidos, como é o caso do Brasil. Essa norma, ela coloca o Brasil em níveis de relação do trabalho, como a gente tem na Europa, por exemplo, que já tem essa discussão a respeito de saúde mental do trabalho. E, assim, vi o Marcelo comentando a respeito dessa questão da implementação, nem todas as empresas podem, né, vão estar preparadas ali, mas, Marcelo, assim, é importante que as empresas estejam preparadas, porque se a empresa não está preparada para dar um ambiente seguro para o seu funcionário, para que ele produza, né, sem sentir ali um burnout, sem se sentir pressionado, sem sofrer assédio moral, ela não está preparada para oferecer seu serviço para o público, né? Porque a primeira coisa que a empresa tem que estar adequada é, de fato, receber o funcionário, tratar ele bem e, assim, enfim, prestar um melhor serviço para todo mundo. E a gente está falando de uma epidemia que está acontecendo. Peguei alguns números aqui, Júnior. Olha só, em 2025, o Brasil registrou 546 mil afastamentos por transtornos mentais. Então, você coloca isso num mercado de trabalho extremamente atenuante, que a jornada de trabalho está sendo discutida agora nesse momento, né, no fim da jornada 6x1. Então, a gente tem jornadas de trabalho extremamente extenuantes, tem a questão cada vez mais precarizada do trabalho, muita gente terceirizada, muita gente trabalhando como PJ. Então, o mercado de trabalho realmente se tornou insalubre. Isso é importante para a gente começar a colocar, né, os pingos nos is, para a gente poder começar a definir um caminho que o trabalhador tenha uma melhor relação com a empresa e também com o empregador. Espero que isso dê certo, Júnior.
1: E aí, Berta Macaron, como é que você está vendo essa nova norma que já está sendo cozida, vamos dizer assim, há um tempo, né? E agora ela entra mesmo em vigor.
4: Sim, era para ter entrado em vigor. Em 2025, houve pressão dos sindicatos patronais para se readequar e ela entrou em vigor agora em maio, e o ministro disse que agora não vai adiar novamente a vigência dessa norma regulatória. De fato, acho que Pedro e Marcelo abordaram de uma forma bastante completa esse tema. A gente tem sim um contexto de precarização do trabalho, mas não apenas num ambiente seletista, ou seja, num ambiente em que os empregados têm a carteira assinada e já ali gozam de toda a garantia que a legislação trabalhista permite a esses empregados. Eu percebo essa precarização ainda ela muito mais intensa e possivelmente a gente não tenha dados estatísticos sobre isso, sobre o burnout de pessoas que estão trabalhando com aplicativos, tendo que cumprir jornadas absolutamente escravizantes, né, de 12, 13 horas para conseguir sobreviver, trabalhando em situação bastante precária, sem nenhuma garantia, e situações em que sequer possivelmente há estatísticas de denúncias, ou de ocorrência de problemas de saúde mental junto a esses trabalhadores, porque não tem a carteira assinada. Então, eu acho que esse é um problema, é um mal do século. Há uma precarização generalizada do trabalho, ela ainda é mais profunda junto àqueles que não têm a carteira assinada. Portanto, acho que é importante que o Ministério da Saúde, em consenso com o Ministério do Trabalho, pense em abordagens e políticas públicas que possam contemplar também esses outros trabalhadores que hoje não têm a garantia da carteira.
1: O Travassos, é um ponto interessante que a Berta coloca, porque essa questão da relação da uberização, que eles chamam hoje em dia, né? Como é que vai ser essa fiscalização? E sim, né? São jornadas extenuantes também.
3: É uma via de mão dupla, tá? Porque o cara roda 12, 14 horas porque ele quer ganhar mais. E a gente tem que levar isso em consideração. Eu trabalhei em grandes empresas, Júnior, e eu sempre... E a gente vem acompanhando esse movimento da mudança, né, desse termo empregado pelo colaborador. Não está no jurídico esse colaborador dentro da CLT, mas a mudança de comportamento, como a empresa lida com esse colaborador, que é o seu parceiro, é aquele que ajuda a produzir a riqueza para essa empresa, para manter o seu trabalho. Agora, é importante que esse trabalhador aprenda a colocar os seus limites e entenda o seu valor para aquela empresa. O que é um grande desafio em função da insegurança que a gente tem, né, de conseguir ou não um novo trabalho. Ah, vou perder meu trabalho, será que eu vou ter que dizer não agora e correr o risco de ser demitido? Sim, se isso está para além das suas funções, para além do seu suporte emocional, você precisa chamar o seu gestor e dizer para ele, ó, para mim não está dando e eu preciso mudar essa regra do jogo, porque, como eu disse, é uma via de mão dupla.
1: Ponto final, nossa conversa de redação, que teve Berta Macaron, William Travassos, Marcelo da Fonseca e Pedro Nascimento.
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0: 11:55.
1: 9:79. 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
3: Boa tarde a todos os meus irmãos, amigos que estão sintonizados juntamente conosco aqui na Rádio Exclusiva FM, onde nós estamos unindo a nossa fé, onde nós estamos falando com Deus, conectando a Ele, buscando, extraindo dEle milagres, bênçãos que o Senhor Ele tem para todos nós. A você, católico, espírita, livre pensador, evangélicos, paz seja convosco, e eu creio que esse é o dia do seu milagre. Nós cremos que todos os dias foram feitos por Deus, por isso, todos os dias são dias abençoados pelo Senhor. E hoje não será diferente. Hoje é um dia que o Senhor escolheu para entrar na sua casa, entrar em sua vida e fazer o milagre que você espera. Creia nisso. Deus vai fazer aquilo que homem algum consegue fazer. Por isso, nós vamos ouvir uma canção, já criando essa atmosfera de milagres, pois eu creio que ainda hoje o Senhor fará um milagre na sua vida. Já já nós vamos voltar com a oração da fé, com a oração de milagres.

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1: Nós estamos de volta na programação da Oração do Meio-Dia. E eu creio e libero essa palavra sobre todos aqueles ouvintes da Rádio Exclusiva FM que estão sintonizados juntamente conosco nessa hora. Hoje é o dia do seu milagre. Meus queridos, Jesus, quando ele entra na casa de alguém, ele entra para fazer um grande milagre. Você que me assiste, você que me ouve nessa hora também, Jesus, quando ele entra dentro da sua casa, ele entra para fazer um milagre. A palavra de Deus, ela fala no livro de Lucas, capítulo 8, versículo 41. E eis que chegou um homem de nome Jairo, que era príncipe da sinagoga, e prostrou-se aos pés de Jesus. Rogava-lhe que lhe entrasse em sua casa. A Bíblia fala de uma menina de 12 anos de idade, e ela não era filha de alguém, e ela era filha de alguém, de uma pessoa muito importante daquele tempo. Ela era filha de um líder, chefe da sinagoga, um homem de autoridade, muito querido daquele tempo, que era amado pelas pessoas, ele ensinava as pessoas, por onde ele passava nas ruas, as pessoas paravam para falar com Jairo, um homem de muita autoridade daquele tempo. Mas algo estava acontecendo ali bem na frente. Ele era uma autoridade, aonde ele passava, as pessoas paravam para poder ver, admirar, ouvir Jairo. Mas um certo dia, Jairo começou a ficar preocupado. Por que ele começou a ficar preocupado? Porque alguém tinha chegado naquela cidade. Ouça isso. Alguém chegou naquela cidade. E por onde passava, ali havia um alvoroço muito grande. Alguém que ficou 40 dias no monte, sendo tentado pelo inimigo das nossas almas, e venceu todas as tentações. E quando ele sai deste lugar, ele saiu deste lugar de oração, pessoas eram curadas, cegos começaram a enxergar, paralíticos foram curados, mortos estavam ressuscitando. E Jairo então fez uma pergunta: quem é essa pessoa que tem andado por essa cidade e tem ocasionado esse alvoroço todo? Eu acredito que Jairo deve ter pensado: antes era somente eu era idolatrado, eu era amado, toda atenção era dada a mim, agora chegou alguém que não tem tanta autoridade, não tem poder no governo para separar do idolatrado, quem é essa pessoa? E eles disseram: é Jesus de Nazaré. Jairo, então, ele começa a ficar incomodado com isso e até mesmo chegar a falar com as pessoas: você não vai andar atrás desse Jesus, não. Somente eu sou digno de quem ande atrás de mim. E ele pode estar fazendo isso tudo com uma mentira. Esse Jesus é falso. Esse Jesus é mentiroso. E isso acontece muitas das vezes conosco. Quando nós convidamos Jesus para entrar na nossa casa, os milagres começam a acontecer e algumas pessoas que não creem em Jesus começam a falar: isso é um engano, não é Jesus, não. Mas nós sabemos que somente Jesus pode fazer aquilo que homem algum consegue fazer em nossa casa. Jairo volta para sua casa preocupado, pensativo, pois Jesus estava na cidade fazendo grandes milagres e começa a espalhar a fama de Jesus. Jairo, então, ele fica incomodado. Mas teve um dia que Jairo, ele entra na sua casa, ele volta para sua casa. Depois de um trabalho exaustivo, Jairo, ele volta para sua casa e quando ele entra na sua casa, ele se depara com uma situação. A filha dele estava doente. Estava diferente. O ambiente era outro. A situação estava bem complicada. E Jairo disse: espere aqui. Eu vou correr atrás de um médico. Eu vou atrás de um amigo. Eu vou atrás de alguém que possa me atender. E os médicos foram até a casa. Viram a sua filha. Medicaram. Consultaram. Acredito, e nada deu certo. Jairo, ele ficou sem resposta. Você já viu que tem dias na nossa vida que nós ficamos sem respostas? Você já viu que existem situações na sua vida que você fica sem resposta? Você procura todo mundo, mas ninguém tem uma palavra assertiva, positiva, de direcionamento para a sua vida? Jairo, então, ele pensa: aquele que eu critiquei, aquele que tem feito tantos milagres, ele é o fim da procura de todo homem. E eu falo isso para você que me ouve nessa hora. Jesus, ele é o fim da procura de qualquer família. Jesus é o fim da procura de todo homem, de toda mulher. Por quê? Porque quando Jairo foi atrás de Jesus, Jesus atendeu o seu pedido. Jairo sai da sua casa com o rosto tomado de lágrimas e ele foi em prantos e ele correu atrás daquele que ele havia criticado. Eu vou atrás de Jesus porque os médicos não me deram resposta positiva. A minha filha continua da mesma forma e eu falo para você que me ouve neste momento, na oração do meio-dia, Jesus vai entrar na sua casa e o que ele fez na casa de Jairo, ele vai fazer na sua casa física, mas ele vai fazer também na sua casa espiritual, que é dentro de você. Jairo já estava cansado e ele se lançou aos pés de Jesus pedindo por um milagre. Jesus, ele atendeu a Jairo e Jairo, ele falou algo muito interessante. Eu suplico ao Rei dos Reis que entre na minha casa porque minha filha está doente e ela está quase morta. E a Bíblia fala que Jesus ia com Jairo. Jesus está andando com você. Jesus, ele vai com você, meu irmão. Jesus, ele vai entrar dentro da sua casa, da sua vida. Jesus, ele vai fazer um milagre. Do lado de Jesus, é caminhando com fé. Do lado de Jesus, é caminhando com esperança. Do lado de Jesus, é caminhando com convicção. Agora, do lado de alguém que não é Jesus, não vai dar certo. A fé é abalada. As palavras tendem a tirar o nosso ânimo e rouba toda a nossa energia. Tem coisas que só vão acontecer se você estiver andando ao lado de Jesus. A sua fé cresce, você fortalece. Jesus chega na casa de Jairo e diz: ela não está morta. Olha, Jairo levou um problema, Jesus levou a solução. Ela não está morta. Andando do lado de Jesus, a nossa fé aumenta. Ela está apenas dormindo. E Jesus libera uma palavra para a menina. Jesus pega na mão daquela menina que estava quase morta pelos médicos, pela medicina e pelas pessoas que estavam ali. Jesus pega na mão daquela menina e diga: levanta-te. E hoje Jesus está levantando a sua casa. Hoje Jesus está levantando a sua saúde. Hoje Jesus está levantando as suas emoções. Hoje Jesus está levantando a sua vida. Hoje Jesus está levantando os seus recursos financeiros. Hoje Jesus está levantando. Assim como ele entrou naquela casa que havia morte e ele gerou vida, Jesus está entrando agora na sua vida e ele está gerando vida sobre você. Jairo, um homem importante, famoso, engoliu todo o seu orgulho e trouxe o céu para dentro da casa dele. Existem momentos que nós precisamos, e coloque amor em minhas palavras, engolir o nosso orgulho e chamar Jesus Cristo, o Filho de Deus, para entrar dentro da nossa casa e fazer um milagre. Ou você escolhe chamar Jesus, ou você pode escolher também permanecer com suas próprias convicções. Mas nós sabemos que a nossa casa, quando chamamos por Jesus, Jesus, ele faz os milagres. Sonhos que estavam mortos vão ressuscitar. Vidas que estavam apáticas vão começar a ter alegria, porque Jesus, ele é a nossa alegria. Por isso, nós vamos ouvir uma canção e em breve nós vamos voltar com a oração da fé, com a oração de milagres.
2: Obrigado, Senhor, pela minha família.

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1: E nós estamos de volta e nós vamos, neste momento, unir a nossa fé. E vamos orar. Assim como Deus, através de Jesus Cristo, entra na casa de Jairo. Ele está entrando agora através das ondas sonoras da rádio exclusiva FM dentro da sua casa. Vamos falar com Deus. Vamos pedir a Deus por milagres. Senhor Jesus, autor e consumador da nossa fé, Criador dos céus, Criador da terra, aquele que nos conhece por dentro e também por fora. Senhor, nós oramos neste momento e pedimos ao Senhor nessa hora. Que o Senhor venha, meu Pai, neste momento. Vir de encontro às emoções deste homem e dessa mulher. A esse que está passando por conflitos interiores. Que o Teu Espírito Santo, nessa hora, venha trazer um bálsamo de alívio sobre a alma deste homem, sobre a alma dessa mulher. Senhor Jesus, eu oro neste momento por essa casa que está em conflitos, em brigas, discórdias, agressão, até mesmo física e verbais, levando a uma desestrutura enorme familiar, ocasionando traumas na vida dos filhos e dentro deste casamento. Nós repreendemos agora toda obra maligna, toda obra mandada, obra de inveja, olho gordo, contra essa casa,

Nesta casa agora, realize e restaure os sonhos neste momento, renova a fé e a esperança nessa hora. Senhor, eu oro neste momento pela Andréia Souza, que o Senhor alcance a vida dela, em nome do Senhor Jesus. A todos os ouvintes que estão conectados conosco, eu oro, Senhor, neste momento e peço ao Senhor, entra, Senhor Jesus, agora dentro dessa casa. Nós oramos pela vida da Tamires, entre agora dentro dessa casa, entre agora com provisão diária e a providência do Senhor. Meu Pai, eu peço ao Senhor neste momento que a sua paz, que excede todo e qualquer entendimento, venha estar tomando essa casa, essa vida. Senhor, nós somos gratos a Ti pelo milagre recebido através dessa oração, unindo a nossa fé. Em tempos difíceis, o Senhor tem nos fortalecido. Sobre essa casa, que haja vitória, que haja alegria, que haja saúde física e saúde emocional. Eu abençoo essa casa, eu abençoo essa família, no nome do Pai, do Filho, do Espírito Santo, em nome de Jesus. Amém. E graças ao bom Deus. Meus queridos, creia na oração da fé, creia na oração dos milagres, creia em Jesus Cristo, pois Ele pode fazer todas as coisas. Eu agradeço a Deus pela vida de pessoas que estão com o seu coração voltado a investir no reino de Deus, como missionários. Aqueles que estão investindo para que a minha voz, para que este horário, ele alcance a sua casa, a sua vida e faça com que milagres aconteçam. Smart Cell, Granja Oliveira, Açaizeiro, Geraldo Motoboy, Disque Festas, Flor de Lis, Espaço Calçados, Segunda Pele, Juncari Autopeças, Graciane Porto, Desenvolvimento Pessoal, Deus abençoe a sua vida, e Doce Dona Maura, que o Senhor Jesus abençoe a vida de cada um de vocês. Gostaria também de fazer um convite para você que me ouve, para estar juntamente conosco nas nossas concentrações de fé e milagres, às quartas-feiras, às 19h30, na rua Dona Joaquina 340, no centro de Pompeu, onde nós cremos que ali, na Igreja do Evangelho Quadrangular, um lugar de novos começos, o Senhor vai fazer milagres sobre a sua vida. Que Deus abençoe a sua vida, que Deus abençoe a sua casa, a sua família, e amanhã nós estaremos juntos, no mesmo horário, sintonizado nessa rádio, que é a sua rádio exclusiva, falando do amor de Deus, se assim o Senhor nos permitir. Um grande abraço e até amanhã, em nome de Jesus.

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12: Ei, minha
11: minha turma! Excelente tarde pra você! Meio-dia, 36 minutos, somos ponteiros aqui da Exclusiva FM! E a partir de agora, em clima de junina, em clima de quadrilha, a gente dá início a mais uma edição, mais um programa do Conecta 97! Oh, que climinha gostoso, hein, gente? Tá chegando! Pois é, já começou até a esfriar, inclusive, né? Estamos na estação de outono, mas tá chegando já! Já já batendo na porta também o inverno, já já chegando por aí! Festas juninas, é uma das melhores épocas do ano, hein? É bom demais, e o Conecta 97 já entrou em clima de quadrilha, já entrando em clima também de Copa do Mundo, porque afinal de contas, 2026 é ano de Copa, mês de junho, já dá início aí a essa maravilha. É a Copa do Mundo, é onde todo mundo se reúne, torce pela mesma equipe, pelo mesmo time, é gostoso demais, né? Lembrando que eu te faço companhia do meio-dia e meia até as 16 horas nessa tarde maravilhosa de terça-feira. Hoje, dia 26 de maio de 2026. É a última terça-feira do mês, hein? E claro, a gente tá por aqui para, se Deus quiser, fechar o nosso Conecta com chave de ouro, animar a sua tarde com música boa. Inclusive, quero convidar você aí, ó, do outro lado desse rádio, para vir aqui participar. É pelo 37-3513-0001. Manda para cá o seu áudio, sua mensagem de texto. Fique à vontade para você realizar aí a sua participação. Vai ser um prazer ter você aqui pedindo aquela música, pedindo aquele abraço. A gente atende você. Fica combinado assim, né? Vamos dar início à nossa programação com música boa? Vamos com Diego e Vitor Hugo pra começar a tarde naquele modelo. É no 220, viu? Vamos com Diego e Vitor Hugo, Natanzinho, Andar de Baixo. Boa tarde!
12: Boa tarde! Boa tarde! 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
13: Olha essa história aqui, ó.

0: Natanzinho, bebê!
1: E aí, Uberlândia, meu amor, um beijo pra vocês, tá?
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2: 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Meio-dia, 50 minutos, informa a hora certa aqui na Exclusiva. É, minha turma, nosso Conecta já começou daquele jeito, hein? É pipocando tudo. E tem participação por aqui pelo WhatsApp. Lembrando, você também pode fazer a sua no 37-3513-0001. E nesse climinha de quadrilha, clima de Copa do Mundo, tá gostoso demais, hein? A Janaína mandou um áudio, acho que nem foi a Janaína mesmo não, viu? Foi, na verdade, o marido dela, não sei, salvo engano. Vamos dar uma conferida aqui no áudio, hein?
3: Ô, Lucianinho Silva.
2: Como é que vai?
3: Quem fala é o Bruno do Ló, tá ligado nesse
2: domínio. É o Bruno, né? Bruno do Ló.
3: Manda um abraço pra minha esposa, minha mãe Clarice, é, minha tia Clonice, minha irmã Clara, Ana Valdo Breve.
2: Pode deixar, meu querido, vai. Só se for agora, vai.
3: Manda um abraço pro irmão, meu irmão Breno, lá na Fazenda Zé Umbeira. Se der, você toca pra nós, viu? Gustavo Lima, e olha no retrovisor.
2: Olha no retrovisor. Música maravilhosa. Um grande abraço pra você, Bruno. Bruno do Ló tá por lá acompanhando o pessoal do bairro Volta do Brejo. Aquele abraço. Uma excelente terça-feira.
4: Boa tarde, Luciano. Baixa a música.
2: Como é que tá, Marcelão?
4: No lá no beirado, Buriti cumprido.
2: Tudo bem
4: pra
2: por aí, né?
4: Pra Eza e Pablo, agora.
2: Fechou, meu querido. Ah, o nome da música é Agora, com o Pablo, eu sei qual que é essa. Um abraço pra você, Marcelo. Um abraço pro Margoso Pedreiro, pra todo o pessoal lá do Ferro Velho Donana, acompanhando a gente, pessoal da Cispel Acabamentos. Um grande abraço. O Ezequiel tá por aqui também. Boa tarde, Ezequiel Vitor. Tá pedindo música do Tarcísio do Arcodeon. Proteção de tela. Vou programar ela pra você também, tá bom, Ezequiel? Mas antes, bora com o pedido do Bruno do Ló, logo depois o do Ezequiel, vou programar também o do Marcelão. Vamos agora com o nosso embaixador Gustavo Lima. Retrovisor.
5: Gratidão.
2: Ah, que música maravilhosa, hein?
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2: Aumente o volume.

0: Chote.
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0: Vai, meu filho.

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15: Exclusiva. 1:07. Somos ponteiros aqui da Exclusiva. Olha o nosso Conecta, hein, gente? É em clima de junina, é pra dançar. Bom demais, né? Olha olha só, lembrando, também já tá chegando por aí Copa do Mundo, né, turma? Pois é, eu tava dando uma conferida aqui, até andei pesquisando, viu? Copa do Mundo tá chegando, 2026 começa inclusive no dia 11 de junho, né? A Copa do Mundo, seleção brasileira, entra em campo no dia 13, tá bom? É a estreia da seleção aí. Mas qual que vai ser seu palpite pra essa Copa, hein? Tem em mente aí, tem aquela fé que é Brasilzão? Tem que ser, né? Tem que torcer pra nossa nação. Nação brasileira vai estar marcando presença em mais uma Copa do Mundo. Nunca esteve fora de uma, né? É bom demais, é orgulho nacional. Inclusive, gente, quero convidar você, nosso ouvinte, pra vir participar, tá bom? Pelo 37-3513-0001 é o nosso contato e o WhatsApp. Bora agora com a nossa agenda do rádio, referente a esse dia 26 de maio. Vamos descobrir o que é celebrado, hein?

0: Oi, gente, hoje é dia 26 de maio, hoje é Dia Internacional do Combate ao Glaucoma. Fazem aniversário Tony Tornado, ator e cantor, e Mariana Xavier, atriz e apresentadora de TV.
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0: Nos fatos históricos, a gente lembra que em 1948, a vitória do Partido Nacional das eleições da África do Sul deram início ao regime de segregação racial, o chamado Apartheid. Em 1960, grandes tremores de terra e maremotos no Chile causaram a morte de aproximadamente 6 mil pessoas e deixaram mais de 600 mil desabrigadas. Em 1969, o programa Apolo 10 retornava à Terra após um teste bem-sucedido de 8 dias de todos os componentes necessários para o primeiro pouso tripulado na Lua. Amanhã tem mais Agenda do Rádio para você. Grande abraço, até lá!
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3: Exclusiva. 1h09, excelente tarde, tarde de terça-feira, tá bom, hein, gente? Pois é, já acabamos de descobrir então o que é celebrado nesse dia 26. Todos os dias são muito importantes e hoje, né, é só mais um deles. Já já também tem a nossa enquete por aqui no Conecta. Pois é, não vai faltar enquete não. Não pode escapar, tem que ter enquete. Já estamos organizando aqui qual vai ser o tema de hoje para dar bem engajamento, bem polêmica entre os nossos ouvintes, né? Eu quero saber a sua opinião, inclusive. Já já tá no nosso grupo e também aqui no ar na programação. Vamos dar sequência com música boa? Vamos combinar agora um pagode, pode ser assim? Combina com a programação, não combina? É grupo Menos é Mais. Ah, Menos é Mais sempre é muito bom. Coração Partido. O dele está bem quebrado, não é nem partido não. Aumente o volume, é 1h10. Boa tarde.

0: chegando por aqui, terçou, né? 26 de maio. Olha só, mãe, tá chegando, né? Na sua reta final, tá indo, tá caminhando, né? Daqui a pouquinho, ó, junho batendo na porta. Olha, mas deixa eu falar do Maurício Matar, gente. Amo. Após, a gente tá sentindo saudade dele, né? Na verdade, aí nas novelas. Então, gente, mas olha só que novidade. Após 17 anos, o Maurício Matar acertando o retorno às novelas da TV Globo. Plim, plim. Longe das novelas da TV Globo, desde Malhação 2009, o ator Maurício Matar, 62 anos, cara... 62, todo gato, gostosão assim, caramba! Pois é, ele tá de volta às telinhas da emissora, né? E confirmou sua participação em Por Você, a próxima trama aí da Sete, que substituirá Coração Acelerado. Ai, delícia! Nos últimos anos, o Maurício Matar atuou em projetos na Record, destacando-se em produções como Dona Xepa, quem assistiu? Jesus, Topíssima e Gênesis, né? Ah, vem de volta pra Globo, vem matar, aí, a saudade de muita gente, a vontade, né, Mauricinho? Chega, meu lindo. É isso, eu volto já já porque tem mais fofocas, viu?
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4: Exclusiva. Por aqui é 1h18, informa os ponteiros do nosso Conecta. E ó, como toda promessa é dívida, Lucianinho voltou agora com a nossa enquete, tá bom? Pra liberá-la pra você participar. Relacionamento, gente, relacionamento precisa ter senha do celular compartilhada. O que, que você acha? Você acha que sim, que tem que ter transparência total? Você acha que é só se os dois quiserem? Pra você não precisa, né? Isso é falta de confiança? Ou cada um com a sua privacidade, cada um ali com o seu cada um? Qual que é a sua opinião, hein? Deixa aqui no 37-3513-0001. Claro, deixa eu te dar um recado muito importante. 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É, minha turma, lembrando, você pode participar então da nossa enquete. Vou repetir ela aqui pra você. É o seguinte, relacionamento precisa ter senha do celular compartilhada? Qual que é a sua opinião? Você acha que sim? Tem que ter a transparência total? Pra você é só se os dois quiserem? Você acha que não precisa? Ou cada um com a sua privacidade? Eu quero saber demais a sua opinião, tá bom? Já, já vou deixar a minha aqui também, que essa aí merece. É no 37-3513-0001. Manda pra cá, que eu tô te esperando, tô aguardando. Vamos com música boa? Ana Castela e Pedro Sampaio, Carinha de Bebê.

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5: 1:34, boa tarde.
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5: 1:35, boa tarde, tarde boa pra você, que terça-feira maravilhosa, hein, turma? Olha que climinha gostoso de quadrilha! Lembrando que a nossa enquete já está postada lá no nosso grupo, Ouvintes Rádio Exclusiva FM. Você pode pesquisar aí, tá bom? Caso você esteja, né, no grupo, dá aquela pesquisada lá na enquete. Confere lá qual que é a opção que você acha que mais se enquadra com a sua opinião. O pessoal até então tá votando muito, não precisa. E um voto para cada um com a sua privacidade. E aqui no nosso WhatsApp, quem chega participando é a Mirelle. Boa tarde pra você, Mirelle. Lá de Silva Campos, pedindo música aí de Henrique e Juliano. Uma boa semana, boa terça pra você, pra Júlia, pra sua avó Ângela, mãe Renata, o Gabriel, o Juninho, a Bia. Tá toda a tropa marcando presença, tá bom, gente? O Otávio lá da Lena tá acompanhando a gente também. Otávio da Lena lá da Ducha. E a Júlia, pessoal lá de Caiçara, 26 de outubro, é do assentamento. Um grande abraço. Muito obrigado pela audiência, tá bom, gente? A Rosane chegou por aqui também. Boa tarde pra você, Rosane. Ela disse sobre a enquete que cada um é com a sua privacidade. Tem isso, não. Cada um com seu cada um, o telefone é seu, você tem a sua privacidade. Mas acima de tudo também é respeito, né? Creio que é o que a Rosane opta também. Uma boa tarde pra você, Rosane, no bairro Loteamento. Agradeço demais pela participação. 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Enquanto você participa pelo nosso WhatsApp, é o 37-3513-0001. A gente vai de música, fica combinado assim? Vamos agora com ele, Filho do Piseiro, tá um sucesso esse rapaz, viu? O nome da música é Raparigas. Ah, boa tarde!

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7: Por aqui é 1:50.
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0: de volta por aqui, olha só, e bora pra fofoca, né? Paula Toller revelando rotina saudável aí para a maratona de shows do Kid Abelha, voltando com tudo, né, gente? Eu que sou fãzaça aí da Paula Toller, Kid Abelha, né? Eu quero você como eu quero, tira essa bermuda... Opa, vamos pra fofoca, né? Paula Toller, né, que a partir aí de 12 de junho inicia a turnê de reencontro do Kid Abelha pelo país, né? Falou sobre cuidados com a saúde e revelou que tem mantido a rotina focada no bem-estar para encarar aí as 2 horas de apresentação nos palcos. Mais do que rotina de beleza, hoje em dia me dedico à rotina de força e saúde, né? Cuido muito bem da alimentação porque sou diabética e ficar bonita é consequência, falou a cantora de 63 anos, toda enxutona, maravilhosa, Paula Toller, né, em recente entrevista a Quem? Eu quero você como eu quero, tira essa bermuda, faz cara de mistério, ai, que delícia, ai, eu quero acompanhar, ai, um aqui pertinho de mim, você não pode perder, viu? Eu já volto, tá?
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3: 1h52 e eu me divirto com essa trilha, hein, gente? A música de quadrilha é bom demais. Festa junina, tá chegando tudo isso. Tá bem pertinho, hein? Exclusiva já entra em clima de quadrilha. É pra sacudir o esqueleto, é pra dançar. Tira o pé do chão, né? Olha só, lembrando também que Copa do Mundo tá muito perto. Esse ano de 2026 é maravilhoso, é maravilha. É quadrilha, já chegando. Mês de junho tá batendo na porta. Tá querendo entrar já, viu? Mês de maio já tá podendo sair já, porque tá chegando mesmo, é o junho. E claro, também tá chegando Copa do Mundo. Eu tô ansioso demais, é pra essa época do ano que é de Copa do Mundo, é onde todas as famílias, todos os amigos se reúnem. Todo ali, todo mundo torcendo por um time só, né, gente? É bom demais. Copa do Mundo também. E a melhor torcida tá aqui na exclusiva. Deixa eu mandar um abraço em especial pra Daniele acompanhando a gente. Boa tarde, Daniele Souza. Como é que vai? Tudo bem? Eu tô bem, graças a Deus. Muito obrigado pelo carinho. Ela falou que é super normal, viu, gente? Sobre a enquete aí, super normal ter senha. O que precisa é ter respeito entre ambos. Não é porque tem a senha do companheiro que você tem que invadir a privacidade dele. Eu concordo, concordo demais. Um grande abraço pra você, Daniele. Valeu demais pela participação, minha querida. A Natália, minha querida ouvinte, chegou por aqui participando. Boa tarde!
4: Boa tarde, Luciane. Tudo bem? Manda aula pra minha família, namorada do sol, pra minha filha, a Beatriz, a minha amiga, Rony. Morando na Vai das Sores, minha sogra no sogro e minha amiga Maris trabalha comigo. Meu pai lá na Fazenda Diamante, o meu namorado Geraldo trabalha na construção civil, meu cunhado trabalha na construção civil, Paulinho lá na Fazenda Terra Santa. Manda alô pra minha família, namorada do sol. E eu quero que você toque a música. É Panda, Eu Te Seguro. Toca ela pra mim que eu quero ouvir. Uma ótima tarde, abraço.

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12: 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Por aqui na Exclusiva é 2h05, 2h05. Uma boa tarde pra você. Olha só, deixa eu te dar um recado bastante importante, importantíssimo inclusive, viu? 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Deixa eu mandar um abraço aqui pro meu conterrâneo, Denis Apagão, que chegou participando. Tava sumido, hein, Denis? Uma vez ou outra ele dá a cara por aqui, sempre participa. É muito bom ouvir as opiniões dele da enquete, inclusive A dele dessa aqui tá bem, tá muito boa. Foi um dos únicos, né, que voltou lá no grupo, inclusive. Eu tava dando uma olhada, viu, Denis? Foi o... o segundo, no caso, né? Foi só 2 votos para essa opção que o Denis concordou aqui. E explicou também, deixou tudo bem claro no áudio dele qual que é a opinião. Boa tarde!
10: Boa tarde, meu amigo Lucianinho Silva. Estou passando aqui para dar minha opinião referente à enquete.
12: Bacana, vamos lá.
10: Então, no meu ponto de vista, sim, ambos precisam ter, devem ter a senha um do outro, né? Quem não deve, não teme.
12: Sim.
10: E um relacionamento sadio para dar certo, tem que ter uma transparência. Acima de tudo, confiança.
12: Exato.
10: Ah, então não precisa ter minha senha, já que você tem confiança. Confiança é isso, é também poder passar a senha de acesso ao telefone, né? Nada precisa ficar escondido, né? Se não deve, não teme.
12: Concordo, concordo.
10: E nada melhor do que ser transparente com o parceiro, né? E não é quer dizer que a pessoa tem acesso, tem a senha do companheiro, que precisa todo momento estar vasculhando, nem nada disso, que isso acaba atrapalhando o relacionamento.
12: Sim,
10: Acho, sim. Que a pessoa precisa ter, saber, né? Não tem, na minha visão, nada que atrapalha isso.
12: Uhum.
10: Mas e é isso.
12: Eu entendi o que ele quis dizer, assim, gente.
10: É transparência total.
12: Bacana demais, Denis. Um abraço pra você. É o Denis da Top 9 Uber aplicativo. Um abraço pra ele, um abraço aí pra todo... os motoristas, né? Estão sempre ouvindo a gente. Um abraço lá pro Romário. Enfim, pra toda a turma. E concordo com você, Denis. Realmente, eu concordo, né? Isso aí não é uma falta de confiança, né? Você ter o telefone ali do seu parceiro ou da sua parceira. Concordo demais. Ah, pelo contrário, né? Uma confiança a mais que você tá depositando nele ali ou nela. Querendo ou não, tá compartilhando a senha do telefone, compartilhando a senha, talvez, até das redes sociais. Bacana. Eu gostei demais da opinião do Denis. Um grande abraço novamente. Valeu demais, viu, meu querido? Um abraço pra você, pra toda a sua família. Tudo de bom. Vamos dar sequência? Vamos com música boa, gente. Muriel Alves, Búfalo do Marajó. Essa aqui é sucesso, hein? Bora aumentar esse volume.

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0: Gente, de volta! E deixa eu falar da Thaís Carla, após perder 100 quilos. Ela disse que agora pode ir ao shopping e comprar o que quiser, né? A Thaís Carla chamou a atenção ao surgir estilosa com um look minimalista durante a festa de lançamento de Quem Ama Cuida, realizada aí na última semana, né? A influenciadora falou sobre a mudança de vida e se declarou uma mulher vaidosa antes mesmo de perder 100 quilos, após se submeter a uma cirurgia bariátrica em 2025, né? Em entrevista ao Play Views, Thaís também falou sobre amor próprio e mandou um recado aos críticos, né? Disseram que eu não seria mãe, nem seria amada, né? E pelo contrário, eu fui muito amada e tenho duas filhas lindas, maravilhosas, né? Destacou aí a Thaís Araújo, que tá lindíssima, né, gente? Como a gente se sente feliz, né? Ver alguém assim, realizada. Sua linda, sucesso pra você, tá bom? Vamos dançar muito também. Quer saber mais? Eu já volto, porque eu volto pra falar de Mega Show de Luan Santana. Volta rapidinho.
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3: 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Uma boa tarde pra você, 2:22, somos ponteiros aqui da Exclusiva. Climinha de quadrilha, tá bom demais, olha esse toquezinho, hein, gente. Ó, deixa eu mandar um abraço aqui pra Lucineia Rocha, chegou participando. Sobre a enquete, ela disse que acha que não tem que ter senha pra compartilhar no telefone, não, viu? Isso é só pra um desconfiar um do outro. Achar que tá escondendo algo, alguma coisa, e o outro não pode saber. Então ela acha que o correto é sem senha, né? Nem precisa ter senha, não. A Ângela chegou por aqui também participando da enquete. Boa tarde pra você, Ângela. Ela falou que lá na casa dela é o seguinte. As palavras dela é o seguinte, ó. Aqui em casa, meu marido, meus filhos, minha nora, tem as minhas senhas do telefone e meus cartões sem problema nenhum. Nada a esconder, quem não deve, não teme. Márcia Aparecida tá por aqui também. Boa tarde pra você, minha querida, no Ferro Velho do Nana. Chegou participando com a gente. Uma tarde boa. Excelente terça-feira. Gente, é o seguinte, deixa eu te dar um recadinho muito importante antes da gente ir com mais música. 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
1: Estou muito feliz porque o ano passado, nessa época, eu estava muito doente. Eu fiz um propósito com Deus que se eu estivesse bem, eu viria participar esse ano. Mas a gente tem as dificuldades da saúde, porque tem muitas graças para agradecer a Deus por ter alcançado saúde, mas é muito problema de saúde em toda a família e eu tenho também. Então, às vezes a gente não está bem, mas eu não sei nem o que dizer de tanta felicidade e agradecer a Deus por todas as graças recebidas através das orações. Eu acompanho a Evangelizar desde que eu... Faz mais de 20 anos quando eu me cheguei aqui na região de Curitiba e faço parte dessa obra. Sou muito feliz e agradeço muito a Deus por ter me concedido há 23 anos ter cirurgia cardíaca e estar aqui nesse momento. Graças alcançadas são graças testemunhadas. Toca o sino, São Cristão!
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0: 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E vamos à bênção da casa. Que a vossa divina bênção os acompanhe. Que o Espírito Santo ilumine os seus pensamentos e que seu poder haja por eles em toda parte. Tudo que se encontra nesta casa, os que nela entram, os que dela saem, que Jesus, nas suas santas chagas, nos abençoe e vos preserve do mal, para que nenhuma desgraça se aproxime de vós. O Senhor vos abençoe e vos guarde, que Ele faça seu rosto brilhar sobre vós, que Ele se compadeça de vós e vos dê a paz. Em nome do Pai, do Filho e do Espírito Santo. Amém.

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14: Por aqui é 3 horas 36 minutos. Excelente tarde pra você. Ah, é o nosso Conecta 97, tá bom demais, hein, minha turma? Que Conecta maravilhoso! É clima de quadrilha, clima de Copa do Mundo! E claro, quero convidar você pra vir participar comigo pelo 37 3513 0001. Manda pra cá o seu áudio ou também, né, se quiser, a sua mensagem de texto. Mas claro, não deixe de participar da nossa programação, porque tá boa demais. Bora de música! Humberto e Ronaldo, ah, essa dupla aqui não pode faltar. E é um sucesso, viu? O Waze falou.

6 horas, 43 minutos, e turma, Ícaro e Gilmar é bom demais, hein? Imperfeitos! Olha só, deixa eu mandar um alô aqui em especial pra ele acompanhando a gente. Carlos Henrique, tá ele, tá o Rodrigo e o Lucas. É isso aí mesmo, Carlos, procede! Um grande abraço pra você na Fazenda Mato Grosso. Tá acompanhando a gente, pedindo música de Sérgio Reis. Sérgio Silva, na verdade, falei errado. Vamos combinar o seguinte, vou deixar pro Francisco Alberto esse seu pedido, tá bom? Porque o tempo ainda é muito curto. Mas claro, agradeço demais pela sua participação. Tamo junto, um forte abraço pra você e pra toda a rapaziada aí, tá certo? Bora pra um breve intervalo comercial e já já, Lucianinho tá de volta!

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0: já de volta por aqui a nossa última fofoquinha de hoje. Quem ama, cuida. Ah, tá demais essa novela, né, gente? E olha só, o Gui Ferraz falando sobre novo personagem e exaltando Belize Pombal. Isso mesmo, o Gui Ferraz, gente, intérprete do Thiaguinho, né, Thiago, em Quem Ama, Cuida. Novela, né? Que tá aí substituindo Três Graças na grade da Globo, falou ao Playview sobre a estreia na faixa e destacou a parceria com Belize Pombal, que vive sua mãe na trama, né? Bem, na história, o Thiago é filho de Belmiro e Silvana, sobrinho de Arthur, Antônio Fagundes e Pilar Isabel Teixeira. Ambicioso, ele trabalha na joalheria da família e enfrenta constantemente os impropérios do tio no ambiente de trabalho. Tá demais, né, gente? Essa novela começou com tudo! É, quem ama, cuida. Então, ó, eu amo cuidar de vocês, amores. Fofoquinha faz bem, né? A saúde. Ó, quando é da vida dos artistas, viu? É, dos famosos. Aí pode, porque fofocar do vizinho é muito feio, né? E ó, você sabe, fofoca, né? Vira aquele bolo de neve, caramba! Você conta pra um, conta pra outro, cada um que fale de um jeito, então não fofoquem, tá? Só fofoca aqui comigo. Alguém sabe de alguma fofoquinha aí? Eu quero saber! Tô de ouvidos atentos, viu? E ó, de olhos bem abertos. Se eu passar e ver você fofocando, eu vou lá bem juntinho gravar tudo, hein? Então eu já volto. Não, amanhã só? Ah, tá. Ah, que pena, né? Volta amanhã. Pena nada. Coisa boa. Volta amanhã. Fofocando muito. Tchau, tchau. Mua!
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2: 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Turma, 3 horas 52 minutos. Boa tarde pra você. Ah, é reta final do nosso Conecta, hein? Infelizmente, mais uma programação chegando ao fim. Como eu queria ficar mais tempo. Mas claro, quero agradecer você, nosso ouvinte, a nossa ouvinte que ficou sintonizado, participou, interagiu, participou da enquete, da programação. Foi tudo muito espetacular. Eu prometo voltar amanhã, na quarta-feira, se assim Deus quiser, a partir dos 12:30, né? A gente tá de volta. E claro, na sequência, já já ele, Francisco Alberto, com Parada Sertaneja. Tá só estacionando a motoca pra já subir as escadas, já aquecer a garganta e vim pra cá, na exclusiva. A nossa saideira de hoje é Jorge e Matheus, com Lauana Prado, Haverá Sinais. Valeu demais, minha turma. Eu agradeço a todos vocês pela participação de hoje. Fiquem com Deus. Um bom restante de terça-feira a todos vocês. E a gente se encontra amanhã, se assim Deus quiser. Valeu demais. Tamo junto.

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2: Indicadores Agropecuários, com Diego Brião. Soja.
3: Nos Estados Unidos, devido a feriado local, não houve movimentação nas bolsas na segunda-feira. Valor no mercado físico no Brasil por saca de 60 quilos. Estado do Mato Grosso, cidade de Sorriso, R$ 104,60. Valor em alta na comparação com a cotação anterior. Paraná, Marechal Cândido Rondon, R$ 112,00. Em estabilidade, Bahia, Luiz Eduardo Magalhães, R$ 114,00. Também em estabilidade. E Rio Grande do Sul, não me toque, R$ 113,00. Também em estabilidade.
2: Milho.
3: Valores no mercado físico, por saca de 60 quilos. Paraná, Marechal Cândido Rondon, R$ 53,00, valor em queda. Mato Grosso Sorriso, R$ 42,60, também em queda. E São Paulo, Campinas, R$ 66,00, em estabilidade.
2: Boi gordo.
3: Em São Paulo, na B3, os contratos com vencimento em maio eram negociados ao final da segunda a R$ 346,75 por arroba. Houve elevação de 0,07% no dia. Boi à vista, Mato Grosso, Rondonópolis, R$ 337,30 por arroba.
2: Café.
3: No Brasil, na B3, os contratos futuros de café arábica, com entrega prevista para setembro, apresentaram queda, com cotação de US$ 316,05 por saca de 60 quilos. Valor no mercado físico do café arábica tipo 6 por saca de 60 quilos. Minas Gerais, Varginha, R$ 1.750,00. Bahia, região oeste, R$ 1.530,00. E São Paulo, Franca, R$ 1.720,00.
2: Algodão.
3: Valor do algodão em pluma, por arroba, Mato Grosso Sorriso, R$ 130,13, valor em elevação na comparação com a cotação anterior, e Bahia, região oeste, R$ 135,00 em queda.
2: Trigo.
3: Valor no mercado físico do trigo por saca de 60 quilos, Paraná, Marechal Cândido Rondon, R$ 69,00 em elevação, e Rio Grande do Sul, Nonoai, R$ 65,00 em estabilidade.
2: Arroz.
3: Valores no mercado físico. Bahia, região oeste, R$ 76,50 por saca de 60 quilos, em estabilidade. E Rio Grande do Sul, média estadual, R$ 59,00 por saca de 50 quilos, também em estabilidade.
2: Indicadores Agropecuários com Diego Brião. Produção, Agência Rádio Web.
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1: Nós de volta, 4:05. Muito boa tarde, senhoras, boa tarde, senhores, boa tarde para você que já nos faz companhia nessa tarde de hoje, terça-feira, 26 de maio, 2026 é o ano. Chegando por aqui para comandar mais uma festa sertaneja, que é o Parada Sertaneja até as 19. Lembrando que o ouvinte participa através do nosso WhatsApp, que é o 37-3513-0001.
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1: A turma chegando juntinho comigo, uma boa tarde para ele, meu amigo Zé do Galo. Boa tarde, Zé do Galo. Cadê a Lala? Tá por aí? Alô, Lala, boa tarde. Chega a Mirella e também a Renata, a Júlia, a Ângela, Gabriel e Juninho. A Bia, a turma lá em Silva Campos também já tá ouvindo nós por lá, viu? A Terezinha chega e eu pego o microfone aqui meio babado, a cadeira meio quente, porque o meu amigo Lucianinho comandou aqui até às 16h40, né, Lucianinho? Lucianinho, daqui a pouquinho tem uma participação. Oi, Lucianinho, como é que é? Tem uma... É um flash, não flash? Né? Tá marcado já o horário já? Como é que tá? Hã? 4h30? 4h30 ou 4h30? 16h30? Meu coisa, né? O Lucianinho fica lá longe, mas tá bom demais. 4:06, então vamos aí com a Thaíde Alexandre, Toneladas de Paixão.

0: Tá aí, Bruno Marrone, bijuteria, agora 4 horas, 14 minutos. E vamos aí mandando abraço pra turma, porque a turma tá lá na Fazenda das Cabaceiras. Alô, Gordo Casqueador, abraço pra vocês aí, viu? A turma também manda um abraço pro Dimas, lá na Fazenda Saudade Riba. E daqui a pouquinho tem moda bonita também pro Zé Branco.
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0: Pois gente, já 4h19 de volta estamos nós. Boa tarde, Cantitu. Cantitu é a turma aí na Agropel. Uma boa tarde pra vocês. Daqui a pouquinho nós vamos ajeitar umas modas boas pra vocês aí. Alô, Márcia, Márcia lá do Junco. Boa tarde, Márcia. Abraço pra você e toda a turma aí no Junco, aí região. Então, ouvi nós também aí, a turma e as Márcias da Represa. E manda um abraço aqui pro Dimas. Daqui a pouquinho nós vamos ajeitar aí a casa de caboclo. E manda um abraço aqui pro pessoal lá em Silva Campos, a Mirelle. Mandando abraço aí pra mamãe Renata, pra Júlia, pra vovó Ângela, pro Gabriel, pro Juninho e pra Bia. Alô, turma em Silva Campos. Aquele abraço.

0: Aí, chancelere Montenegro, quando os ponteiros marcam 4 horas e 27 minutos. Abraço para todos lá na região do Junco. A Terezinha também tá aí ouvindo nós, né, Terezinha? Boa tarde, Terezinha. Hoje, aniversário do meu amigo Elton, do Zé da Brasília. Alô, Elton, um abração para você, um feliz aniversário. Que essa data repita por muitos e muitos anos. Daqui a pouquinho nós vamos ajeitar uma moda boa para você. No outro lado ali, do outro telefone, tá o Aguinaldo também. Daqui a pouquinho o menino confere a mensagem, manda para nós, que nós tá ajeitando uma moda boa para vocês aí. Falou, Aguinaldo, 4h28.
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3: Aí, turma, 4:32, tá aí o Parada Sertaneja até as 19, juntos vamos nós detonando as melhores por aqui. E nós hoje, Lucianinho auxiliando aqui, nós vamos tentar falar com a Carla lá da Auto Fácil Motos, é isso mesmo, Luciano?
4: É isso. É
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3: Beleza, obrigado aí. Tá aí então, 4 horas 38 minutos. A próxima turma da Auto Fácil, inauguração e na sexta-feira, ali na Avenida Capitão Joaquim Antônio, número 415, bem no coração do Pompéu, hein? Vamos então, já 4 horas 38 minutos. Segue comigo aqui, mandando a próxima turma. Deixa eu ver como é que tá aqui, mandando a próxima turma lá da Agropel. Então, o Catitu tá aí prestigiando os nossos trabalhos. Alô, Aguinaldo, um abraço pro Aguinaldo lá na Fazenda do Cabeça Branca. Tá ele, o Adelmo, abração pro Adelmo. E gente boa, tá aí, viu, Aguinaldo? E menino bom esse Adelmo. E vamos lá então, mandando a próxima turma também, que tá ouvindo nós lá na Fazenda, deixa eu ver ali, a Fazenda Cabeceira, Olhos d'Água, nosso ouvinte Elza vai falar com nós, hein? Boa tarde pra ela, cadê ela? Chama pra nós, hein, Lucianinho?
4: Boa tarde, Francisco Alberto. Ô Francisco, se você puder, você podia passar novamente a música de Sucupira Rosa Amélia, Felicitações, eu, Romildo e toda a nossa família. Queremos oferecer para a Dejanira, que está aniversariando hoje lá no aterrado. E também para a namorada do nosso neto, Bruna, que também está aniversariando. Eu esqueci o nome da cidade dela, mas é divisa de Minas com São Paulo. Então, Deus que te abençoa muito, viu? Um abraço e você fica com Deus.
3: Beleza, um abraço para você também. Um abraço para todos os aniversariantes de hoje. Libere o pedreiro, um abraço para ele. Ajeitou a galinha já, o Libero, lá na Iria e Afonso, lá na Fazenda Capoeira da Serra. E mais uma vez, mandar um abraço pro Elto, o menino do Zé da Brasília. Hoje tem festa para nós, hein, Zé? Coisa boa, rapaz. Aqui é a Márcia lá do Junco, também tá aí curtindo o Parada Sertaneja. E nós vamos juntos até as 19h.

0: Aí, gente, 4:43. Alô, Aida, um abraço pra Aida. Daqui a pouquinho nós vamos ajeitar aqui, mandar abraço pra turma. Deixa eu mandar um abraço também pro pessoal lá da Copel, o pessoal da cooperativa. Abraço pra turma. Manda um abraço aí pro... Deixa eu ver aqui, rapaz. Tá certo, Libério, um abraço pro Libério. E tem abraços também da Terezinha, abraçando a Isabel, aniversariando hoje. É, aniversário hoje, um abraço pra ela, então, né? Bagunçou, é Isabel, aniversariando hoje. Deixa eu ver como é que tá ali. Depois você ajeita pra nós lá. O menino bagunçou, o menino é danado. Deixa eu ver aqui, rapaz.
1: Adquiriu, ofereceu uma música pra Isabel lá na Silvã.
0: Ah, Isabel lá na Silvã. Alô, Isabel, um feliz aniversário, que essa data repita por muitos e muitos anos. Manda um abraço pro Cláudio lá na Fazenda Olinda do Piau, também tá lá ouvindo nós, né? A turma ouvindo nós também lá na Fazenda das Cabaceiras, tá? A mamãe do Gordo hoje tá ouvindo nós. Hoje não, todo dia ela ouve nós lá e ela manda abraço aí pra neta que está aniversariando hoje, hein?
2: Boa tarde, Francisca Alberto, que é a mãe do Gordo Balaeiro da Cabaceira, mandando um abraço pra filha do Gordo, a Larissa, fazendo aniversário hoje. Meus parabéns, Laricinha.
0: Beleza, feliz aniversário. Alô, Gilcélia, tudo bem? Um abraço pra Gilcélia, também tá na escuta lá. Daqui a pouco nós vamos ajeitando moda boa pra turma, porque o Gordo também já passou por aí. O Gordo é o Gordo Balaeiro, hein?
3: Boa tarde, aqui é o Gordo Balaeiro que tá falando. Quer passar aqui pra parabenizar minha filha, a Larissa, que tá fazendo aniversário hoje. E falar, fala com o papai dela, ama ela muito. E quer desejar uma música pra ela de Rick Renner, filha. E todos os familiares aí amam muito a Larissa. Um abraço aí.

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0: Ô, gente, já 4:56, Chiquito chegou com a garrafa de café. Vamos tomar um cafezinho, né, seu Chiquito? Café sem açúcar é bom demais da conta. Boa tarde com a Anitta. Dona Anitta já preparando para viajar também pro Rio Grande do Norte. Bom, isso. A nossa ouvinte Maria, Maria José, quem que é mesmo? Depois se ajeita para nós aí. Ajeita para nós de uma vez aí, vai lá.
1: Boa tarde, Francisco Alberto. Deixa eu te falar. Quero oferecer um almoço pro menino da Neviceriano, lá na Vale das Flores. Aparecida, Maculada, Terezinha, o Antônio Carlos e o Éder, lá na Vale das Flores. Tá fazendo aniversário. E eu que tô mandando o áudio, Maria José, que é uma boa. Esqueci. E todos os familiares do Antônio Carlos e o Éder, que tá fazendo aniversário lá na Vale das Flores.
0: Beleza, vamos ajeitar a moda boa com a moto.
1: Passar a música Zezé de Camargo e Luciana pra eles.
0: Beleza, alô, tá Lito, isso. Boa tarde pra você, Lito. Um abraço aí pra nosso ouvinte Arilma lá na cidade de Abaeté. E deixa eu ver a dona Olga e o Chicão. Alô, Olga e Chicão, um abraço pra vocês aí. Aida, tá mandando um abraço pro meu filho Sidney e José Luiz, o Armando Anísia, a turma aí no Buriti. Cumprido, uma boa tarde pra vocês aí. Mais uma vez, manda um abraço pra Gilcélia, que tá lá ouvindo nós também, o Gino, toda a família aí. Uma boa tarde. Falou, então, vamos ajeitar aqui. Manda um abraço aí pro Carlinhos, Gabriela, João Miguel e Carlos Eduardo. É a Fazenda Rio Velho. Olá, então, né? A Aida ligou, pediu e ofereceu. Já tem moda apaixonada aí, ó, você vê, ó.

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ninguém te condenou? Muitos de nós recordamos do encontro de Jesus com a mulher surpreendida em adultério. Ela recebeu o rótulo de adúltera devido ao vício humano de julgar sem indulgência. Ela era muitas outras coisas, tinha outras características. Por que rotulá-la por causa de um dos seus deslizes? Jesus interveio no momento certo, evitando mais um apedrejamento comum na época. E, curiosamente, ainda persistente nos tempos atuais, mesmo que seja com outras características. Passado o momento, o apóstolo João, desejando aprender mais, voltou-se para o mestre, inquirindo qual a razão de ele não ter permitido que a lei antiga fosse cumprida. Ela pecou e fez jus à punição. Não está escrito que os homens pagarão ceitil por ceitil os seus próprios erros? Jesus se serve da indagação para demonstrar como as leis de Deus são muito maiores, muito mais amorosas e belas do que nossa compreensão. É nesse instante que um nazareno apresenta o amor da sua revelação em contrapartida à rigidez das leis antigas, sem jamais deixar de respeitá-las. Sorriu e, sem se perturbar, respondeu: "Ninguém pode contestar que ela tenha pecado. Porém, quem estará impecável na face da terra? Há sacerdotes da lei, magistrados e filósofos que prostituíram suas almas por baixo preço. Contudo, ainda não vi seus acusadores." Vejamos que Jesus inicia concordando que houve equívoco e que todos somos passíveis de errar no mundo. Destaca a hipocrisia da sociedade, que enxerga os erros de alguns apenas, enquanto mantém, na penumbra, equívocos maiores de tantos outros. E continuou esclarecendo: "Deus é o Pai de bondade infinita que aguarda os filhos pródigos em sua casa." Faz menção à parábola antes contada do pai amoroso que recebe o filho perdido de braços abertos, que deseja o bem de suas criaturas, que deseja o fim do pecado e não do pecador. Em seguida prosseguiu: "Podemos desejar para a pecadora tormento maior do que aquele a que ela própria se condenou por tempo indeterminado? Quantas vezes lhe tem faltado pão à boca faminta ou a manifestação de um carinho sincero à alma angustiada? Raras dores do mundo serão idênticas às agonias de suas noites silenciosas e tristes. Esse, o seu doloroso inferno, sua aflitiva condenação." Jesus oferece um novo ângulo para nossa visão. Enxergar o outro, entender as suas dores, perceber que quem erra já sofre as consequências do mal praticado. Isto é, já se encontra no processo de quitação de dívidas com as leis maiores. Esse é o ponto que nos escapa, como julgadores impiedosos. Só vemos uma parte, não enxergamos o todo. Quem enxerga o todo é o Criador. Por isso, a justiça mais sábia estará sempre nas mãos divinas. Jesus entendeu que aquela punição era demasiada. Uno com Deus, conhecia as dores íntimas daquela mulher, conhecia-lhe toda a história. Será que quando nos pomos a julgar, temos ciência de toda a história da pessoa que estamos condenando severamente? Pensemos nisso. Lembremos de Jesus e de como compreendeu a história dessa mulher. Uma mulher, um ser humano, como você e eu, ainda falhos. Apenas isso.

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3: Ô, gente, 5 horas e 8 minutos, tivemos ali um Momento Espírita. Ninguém te condenou, mensagem de hoje, não é isso? A turma vai chegando devagarinho, tá aí Adriana, Robinho, Lucas, Bruno, Isadora, e mais uma vez manda um abraço aí pro Adelmo. Menino bom, gente boa, viu? Quando é gente boa, Adelmo, Aguinaldo, tá lá na fazenda do Cabeça Branca, não é ele? O Adelmo, a turma é boa, a turma é toda boa, gente boa, sem base. Alô, Nardel, a turma é boa, né, Nardel? Nardel tá ouvindo nós, meu abraço pro Nardel, o João Galão, o Cecília, Zé Zico, abraço pra vocês aí. Vamos ajeitar uma moda boa pro seu Chiquito. É, o seu Chiquito tá lá na poltrona, ouvindo nós lá. Ele tá com o pezinho branquinho, barriguinho de grezinho, você tá doido.
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3: Agora que eu vi, achei que era o Luiz, falei que ele é o Luiz, não, eu sou o Chiquito. Falou, sou o Chiquito, alô, dona Anitta, boa tarde pra Bonita também. A Bonita tá lá ajeitando o café, a dona Anitta já tá com a passagem no bolso. Ela vai pro Rio Grande do Norte, é, o papai comprou passagem pra ela, mas ele comprou passagem só de ida, e ela tá rindo à toa, rapaz, é...
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3: O Zé Curubu chegou aí, boa tarde, Zé Curubu, boa tarde, Vanessa. O piloto tá aí só no transporte, abração pro piloto no transporte do gado, aquele abraço.
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3: Gente, vou mandando abraço aqui, deixa eu puxar pro lado de cá, mandar um abraço aqui pro Carlão do Bordoço, o Estribado, o Edinho Sanfona também, escuta nós aí, e vamos ajeitando aí. Tá a turma também, o Johnny Gala, a turma lá no bairro Dona Joaquina, também tá sempre na escuta, um abraço pra vocês aí. E hoje é aniversário do menino do Zé da Brasília, fazendo a festa hoje, esse menino é bom, viu? O Elton, alô Elton, feliz aniversário, tá aí recebendo os abraços do papai, da mamãe, de amigos e familiares, e nós também desejamos a ele um feliz aniversário. Falou Elton, marca pra nós o horário certinho aí, pra nós não chegar muito atrasado, viu? Passa o endereço, o horário certinho, e essa música vai especialmente pra você aí. Falou Elton, aqui.

0: Aí, Chico Rei, Paraná, 5 horas 16 minutos. É hora de mandar um abraço aí para nosso ouvinte, Luciana da Resina, tá lá ouvindo nós. Alô, Paulo Lino, boa tarde para o Paulo Lino. Um abraço aí para a turma lá no Curtume, pessoal do Curtume, a turma lá no Paredão. Sábado e domingo nós estaremos aí no Paredão e Curtume. No Curtume, no sábado e domingo lá no Paredão, onde dá início a cavalgada, saindo lá do Paredão às 9 horas da manhã. Abraço aí para a turma do Curtume, Paredão. Então, deixa eu mandar um abraço ao Zé Curubu e a Vanessa, daqui a pouco nós vamos ajeitar aí, que eu tava olhando ali a mesa, é com João Paulo e Daniel também, mas nós tocamos um ali do João Paulo e Daniel pro Elton, que está aniversariando hoje, e daqui a pouco nós vamos mandar um abraço aí pra netinha da Glei Regina, que está aniversariando hoje também, e meu amigo Wander, boa tarde, Wander, tá de boa aí, tá lá no bar do Elcinho, cadê o bar do Elcinho, onde que é? Depois você passa o endereço pra nós, viu, Elcinho? Ele era bom nas costelas assada antigamente, eu sim. Abração pra vocês aí, viu? Um abraço, daqui a pouco nós vamos ajeitar moda boa pra turma. 5 horas 17 minutos, deixa eu ver do outro lado como é que tá ali. Arilma, daqui a pouquinho tem moda bonita pra Arilma, que tá lá na cidade de Abaeté. Manda abraço aí pra turma aqui da Valorec. Alô, turma da Valorec, quem tá choferando hoje é o Denis, né? O copiloto é o Diogo, a turma aí do Mato, a Thaís, Rosilene, Kaelen, abraço aí pra Beatriz, operadora, 3, a Maria também tem Maria, tem Ronaldo, Beni, Eletro, Léo, Jaime, Natan, Voltzer, cuidado com choque aí, viu? Thalia e Lucas, então um abração pra toda a turma aí da Valorec, a turma que vai acelerando e dando carona pra nós. Quando os ponteiros marcam 5 horas 18 minutos, mandar um abraço pra turma lá na região de Morada Nova. Alô, Caju, como é que tá aí? Lembrando, Caju, toda a turma aí na região de Morada Nova, tá sempre aí, prestigiando os nossos trabalhos. Chiquito da Mara já teve aí na região a temporada também, né? Morada Nova, Val das Flores, não é isso? Então, um abraço pra todos aí na região de Morada Nova.
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4: Olha a hora, gente! 5 horas e 23 minutos.
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4: Aê, 5 horas e 24 minutos. Muito boa tarde. Deixa eu mandar um abraço pro Wellington. Wellington e Eva. Alô, Wellington. Alô, Eva Saveiro Pompiano, boa tarde aí. Manda um abraço aí pro Tamarinho e toda a turma lá na região do Pompeu Velho, também lá na Fazenda Marroaz, o pessoal lá na Fazenda do Ivan. Manda um abraço aí pro Zé Maria, alô Zé Maria, o moço lá do Pompeu Velho também. Manda um abraço aí pra Graziele, Graziele, boa tarde, Graziele, boa tarde pra ela. Oh, deixa eu mandar um abraço aí pra turma lá no bar do Elcinho, tá lá tomando uma geladinha, eu ando e curtindo o Parada Sertaneja, aquele abraço. O Vianinha tá lá, Vianinha, e o Demarim, Demarim Carreteiro também tá na escuta. Fala em Demarim, manda um abraço pro Demar, né? O Demar Carreteiro também, é o moço que transporta o gado também, o Demar, né? A Maia e o Euclides. A turma lá no Silva Campos, uma boa tarde pra vocês aí, viu? É, pai. Manda um abraço aí pro Tim, que tá lá pesando leite. Então é Tim Pesador de Leite. Alô, Tim Pesador de Leite. Um abraço pra você aí, viu? Alô, Sidney. É Sidney, também tá na escuta. Um abraço aí pro Sidney. O pessoal lá na Fazenda dos Córregos. Tá lá o Tim Pesador de Leite. A turma puxando o cremoso e lá pesando o leite. Vê o que deu. A vaca deu. É, pai. É nós que ajeita, ajeita, ajeita. Manda um abraço aí pro John da Construtora Liderança. Então um abraço aí pra turma aí da Construtora Liderança, que tá lá ouvindo nós também. Zé da Brasília, não passou endereço pra nós, nem horário da festa, mas hoje é aniversário do menino do Zé da Brasília, aniversário do Elton. Feliz aniversário e que essa data repita por muitos e muitos anos. Manda um abraço aqui no Trevo também, na casa do Jamaica. Alô, Jamaica, Juninho, Preto. Preto é o moço da cachaça. Deixa eu mandar um abraço aqui pra Nerzita, Nerzita e Arias, Min, Talão e o Metralha. Metralha também escuta nós, hein, Metralha? Já chegou, tá dando uma voltinha na Pitangueira. E abraço pra turma da Pitangueira, Ana, o Edir também, escuta nós lá, ué. Ué, parou, parou, por quê? Então deixa a Glei, fala boa tarde, Glei. Parou, volta de novo lá, meu filho. Ela iniciou os trabalhos lá. Você tá com o canal fechado, Fábio? Abre lá pra nós, lá, vai lá. Ipsu.
6: Manda um abraço pra minha netinha Maitê, que tá fazendo aniversário lá na Várzea do Galinheiro. É.

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4: Gente, já 5 horas e 37 minutos, eu falo, o tempo tá voando, e a noite vem chegando, e nós vamos acelerando. Cadê a turma? Ontem, Farra Boi, Zé Pedro, mas foi o Miguel ontem fez um show pra turma lá, você tá doida? É, turma boa. Marcelo, da Escola Técnica, tá uma mensagem dele também, não dá pra gente conferir por enquanto. A Maria Geralda também, um abraço aí pra Maria Geralda, Aristides Brito, Vitória no Espírito Santo. Manda um abraço aqui pra Marlene, pra Glaucia, pra Gliciele, pra Johanna, a Gleison George, a Suzana, Ana, Fabrício, Adeus do Sodico, aquele abraço. E manda um abraço também pro Juan, que tá ouvindo nós, né? O Juan tá ouvindo nós ali na região de Angaretá. Eu mando um abraço pra toda a turma em Angaretá e mando um abraço bem pra todos aí do Grupo Compra e Venda de Gado. Aquele abraço. Henrique Maciel, tudo bem? Henrique Maciel também tá ouvindo nós. Um abraço pra ele. Deixa eu ver pro lado de cá como é que tá aí. Tudo bom? Um abraço também pra turma lá na fazenda do Fernando do Norberto. Ah, rapaz, deixa eu mandar um abraço aqui pra Dona Fia, né? Dona Fia, manda um abraço pra Dona Fia e manda um abraço também pra Sargenta Luísa, manda um abraço pra todos lá do Buriti Cumprido, a turma tá lá ouvindo nós. Cadê o Tifute? Alô, Tifute, você tá sumido demais, Tifute! Meu amigo Tifute, lá na região da Volta do Brejo, daqui a pouquinho ela aparece, lá também tem o Dedê do Zeca Donório, tem a Nininha, tem o Olinto, que nós já ajeitou uma moda boa pra ele. Mais uma vez, manda um abraço pro meu amigo Elton, fazendo a festa hoje. A Maria José tá ouvindo nós onde? Lá na cidade de Martinho Campo, 5h38, é na tarde de terça-feira. Tem Jade Paulo e Paulino já tocando por ali mais uma vez. Deixa eu mandar um abraço pra turma da Valoré, que tá aí prestigiando os nossos trabalhos. Ele passou na baixada, falou que o sinal do celular sumiu, da emissora. O Sofer Denis tá ouvindo nós, o copiloto Diogo, né, o Diogo. A turma aí do Mato, a turma do Mato é a Thaís, a Roselene, a Ellen, Beatriz é a operadora 3, a Maria tá ouvindo nós também, Ronaldo, Ronaldo Beni, isso mesmo, Eletro, Léo Jaime, Natan, Volta Estalia e Lucas, a todos aí da Valorec, aquele abraço, a turma boa que vai aí, ó, acelerando e dando carona.

Tá aí de Paulo e Paulino, 5 horas 42 minutos, cantando para nosso ouvinte Maria José, lá na cidade de Mar de Campo. Alô, meu amigo Zim Boiadeiro, boa tarde, Zim Boiadeiro, boa tarde, Maria das Graças também tá lá ouvindo nós, não é isso? Trembão, mandar um abraço aí pra turma também lá na Terra de Grotão, a turma lá na casa do Paulo tá sempre ouvindo nós. Alô, Bárbara, tem uma mensagem da Bárbara, Lenin, Zé Costa e Lucas Gabriel. Mandar um abraço aí pra nosso ouvinte, Ana Célia. Tudo bem por aí, Ana Célia? Abraço aí pra você, Ana Célia. Um abraço aí pra todos aí do Asilo São Vicente. Uma boa tarde, muito obrigado a todos aí pelo carinho da sintonia. Ei, turma lá na cidade de Abaeté, daqui a pouquinho vai a música pra nosso ouvinte Arilma, que tá esperando, tá aí na fila de espera, hein, Arilma? Ei, Glei, hoje tem festa porque hoje é aniversário da netinha da Glei Resino, feliz aniversário também, que essa data repita por muitos e muitos anos. Manda um abraço aí pro Mário, manda um abraço aí pra Marlete, o pessoal vai ajeitando queijo, doce de leite, ouvindo o Parada Sertaneja. Ainda Celeste, mais uma vez, abraço aí pra ela e o filho Sidney lá na Agropel. Alô, José Luiz, Armando, Anísia, turma no Buriti, cumprido. Gilcene também confere por lá, um abraço aí pra ela, deixa eu mandar um abraço aí pra mamãe do Gordo lá na Fazenda das Cabaceiras, tá com rádio ligado, gastando energia da CIMIG com nós. Deus e Romildo, lá na Fazenda Cabeceira, Olhos d'Água, deixa a moda tocar, que essa moda é boa. 5h44 por aqui. Luiz do Chiquito, Totonha, turma lá no sítio do Urucum. Alô, Mundinho, alô, Marilda, aquele abraço.

0: Essa moda bonita foi pro Dimas. O Dimas é lá na Fazenda Saudade de Riba. Um abraço pra ele. Cadê o Geraldo Campos? Chega, Orgulhinho. Um abraço pro Geraldo Campos. Tá lá ouvindo nós. Um abraço pra ele. Alô, Geraldo. Um abraço pra você e a turma lá na Fazenda Baú. Também tá sempre ouvindo nós. Mais uma vez, manda um abraço pra Terezinha. E manda um abraço pra Isabel, que está aniversariando hoje. É nóis, manda um abraço pro Salvador. Boa tarde, Salvador, boa tarde. Já caminhando pra noite de terça. É, Juscelio, um abraço pra você aí, tá lá ouvindo nós ainda. Um abraço pro Henrique, Maciel também. Alô, Marcelo, tem uma mensagem do Marcelo. Um abraço pro Aristides Brito Vitória no Espírito Santo. Aquele abraço. Alô, turma, lá na casa do Jamaica, tá lá tomando, eu vi nós, né? Um abraço pra Cecília, também o Zé Zico, lá na região da Volta do Brejo, chega o Nardel, o João Galão, chega o Branco e o Zé Lindo, e nós manda abraço pra Ana e o Edir, a turma que escuta nós lá. Falou então, Salvador, Jussara, Maria de Lourdes, mais uma vez, um abraço pra vocês, hein? Manda um abraço aqui pro Júlio, cadê o Júlio, o Tatal? Alô, Tatal, um abraço pro Tatal, também tá ouvindo nós, né? O Tatal da Dirty Pele, mas vai estar firme com nós lá, viu? Deixa eu mandar um abraço pro nosso ouvinte, Maria Geralda, cadê a Maria Geralda? Chama, Maria Geralda, chama Maria Geralda, nós, hein? Alô, Cissa, deixa de... Oh, que deixa de preguiça, rapaz, você tá doido demais, menino, não tem preguiça, não? Alô, Cissa, tudo bem? Um abraço pra Cissa, Dona Zita, a tia Nica. Alô, meu amigo Moraes. Moraes é igualzinho que a Chiquinha lá da Fazenda do Munim. Esses meninos brancos, ó, branco lá da Pitangui, o Moraes, o Chiquinho, esse tá com as 200 namoradas. Você tá doido, uai. Vocês é danado mesmo, viu, Chiquinho? Alô, Chiquinho, um abraço pro Chiquinho, Solange, Munim. Eu sou, o Chiquinho já tá lá com o rádio ligado a ouvir nós. Um abraço pra vocês aí. Fala, Bárbara, daqui a pouquinho nós vamos ajeitar a moda pra vocês aí, certo? Maria Geralda, fala comigo. Boa tarde, Maria Geralda, chega pra cá.
1: Boa tarde, Francisca Alberto. Eu quero oferecer uma música pra minha tia, Deja, aniversariante lá no Terraga. A música de Gini Gene, Convite de Baile. Eu ofereço pra todos do Grotão e Aterrado, pra Iri Afonso, na Capoeira da Serra, para Regiane, Riane, Irineu e João Gabriel, na Fazenda do Luiz Crisito.
0: Beleza, então deixa nós mandar um abraço pra turma, manda um abraço pro Evandro lá na Volta do Brejo, manda um abraço pro Sim do Sonho Moisés também. Manda um abraço pra mamãe do Sim e o papai do Sim Sim, as marchas da represa, escuta nós também, não é isso? Alô, Paulinho lá na Fazenda Mato Grosso, é irmão do Demar, região do Buritizalo, um abraço pra vocês aí. Cadê o João? Alô, Joãozão, um abraço pro Joãozão, alô, Joãozinho, sabia como é que tá aí, Joãozinho? Aí, pessoal, a poeira, como é que é? O farelo, né? O farelo subindo.

0: É nóis, 5 horas e 57 minutos. Tem um caminhão de abraços. Daqui a pouquinho tem oração das 18.
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0: Deixa eu mandar um abraço pro Carlos. Alô, Carlos, como é que tá aí? Tudo certinho? Rubens, Sirlene, Carlos. E um abraço pro Jefferson e também o Gilmar, a turma lá no Parque de Exposições.
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0: Manda um abraço aí pro cantor. Ei, cantor, cadê o Renato? Alô, Renato Campos, abraço aí pra você. Um abraço pro papai e mamãe dele. Tá lá ouvindo nós também, hein?
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0: Manda um abraço aí pra Cleide. Alô, Cleide, boa tarde, Cleide. Manda um abraço também pro Bertinho, a turma aí no bairro Pinto Aceso. Tá lá ouvindo nós, hein? Alô, Nayara, uma boa tarde pra Nayara. Um abraço também pra mamãe da Nayara, que é Aparecida. Tá ouvindo nós também. Alô, Zé Branco, daqui a pouco nós vamos ajeitar ela. Cadê o Zé do Galo? Já acelerando aí, Zé do Galo, boa tarde, caminha pra boa noite. Alô, Lala, um abraço aí pra vocês também, hein?

0: É nóis que chega, baixou o fundo musical, manda um abraço aí pro Júnior Marimbondo. Alô, Júnior Marimbondo, um abraço pra ele. Tá lá no Buriti do Canto, mas não tá sozinho não, tá bem acompanhado, hein? Tá ele, o filho João Lucas e a esposa Zilda, tá lá na escuta também.
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0: Tocando um pouco pra frente, manda um abraço e pro Zé Osmar também, Zé Osmar e Geralda Aparecida, todos aí no Buriti do Canto, uma boa tarde.
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0: Aê! O Gilberto, manda um abraço pro Gilberto também. O Gilberto também escuta nós lá, um abraço pra ele.
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0: Manda um abraço pro Magela Afonso, tá? Dona Marcinha, Toizinho Leiteira e a Dona Zita. Alô, turma, lá no 26 de outubro.
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0: A partir de agora nós já vamos deixando a tarde. Uma boa tarde, vai ficando pra amanhã de novo.
2: Seu pensamento a Deus. Obrigado, meu Deus. Obrigado, minha Nossa Senhora de Aparecida, por mais um dia que se passa, por mais essa noite estrelada que vem chegando. Obrigado, minha Nossa Senhora Aparecida, pelo dom da voz. Na profissão que exercemos, aprendemos uma oração que fala mais ou menos assim. Oração à Nossa Senhora de Aparecida. Ô Senhora Aparecida, que por Deus foi escolhida padroeira do Brasil. Em todos os lares e adoradas, entre as folhas conservadas do manto azul cor de anil. Desde um palácio enfeitado até um rancho abandonado lá nos confins do sertão, existe imagem querida de Nossa Senhora Aparecida dando a sua proteção. Eis a luz dos viajantes que estão indo lá distante com o coração a sentir. Oh, Senhora Aparecida, olhai minha mãe querida que está bem longe de mim. Um prisioneiro fechado vendo o céu por entre as grades, lembrando o destino seu, diz com a voz comovida, ô Senhora Aparecida, perdoai os erros meus. O navegante isolado sobre os mares arrastrados pela fúria de um trovão, só em teu nome bendito, que a esperança dos aflitos, ele encontra a salvação. Quantas mães juntar os pecinhos, vendo morrer o filhinho, o seu santo nome ela chama, e a Senhora Aparecida devolve de novo a vida do filhinho que ela tanto ama. Um doente agorizado, quando os seus olhos parados, cobrindo de um branco véu, chamando o seu nome santo, envolvido no teu manto, ele subirá para o céu. Eu, sendo um simples artista, à procura de conquista, vou pela estrada da vida e levo comigo a confiança, a imagem na esperança de Nossa Senhora Aparecida. Quando encontro algum fracasso, ou dominado pelo cansaço, eu aperto a sua imagem e a minha fé decidida na Nossa Senhora Aparecida, de novo me dará coragem. Oh, Senhora Aparecida, tu és a estrada florida que nos leva aos pés de Deus, porque todas as estradas se encontram na encruzilhada que é a cruz dos braços seus. É por isso que nossa gente de raça sublime e valente por ninguém será vencido, porque com fé te adoramos, em nossas preces te amamos, oh Senhora Aparecida. Oh, Senhora Aparecida, mãe querida, nos ajudai a vida inteira, ajudai o nosso Brasil, deste povo varonil desta terra brasileira. Em nome do Pai, do Filho e do Espírito Santo. Amém. Uma salva de palmas à padroeira do Brasil.
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Rosete, 18 horas e 8 minutos. Nós estamos na noite de terça-feira, hoje, 26 de maio, ano 2026. Aê, Paulo Lino, um abraço. Paulo Lino ajeitou aí, vamos ajeitar o caminhão aí pra turma aí na cavalgada aí. Vamos, pode deixar, mas vamos ajeitar aí, Paulo.

0: Alô, Ana, mais uma vez, manda um abraço aí pra Ana e o Edir, a turma ali na região da Pitanguita, lá ouvir nós também. Já pegando a estrada, sentindo a residência, meu amigo Tim, pesador de leite, um bom descanso, meu companheiro. Este é o... Manda um abraço aí pra Flávia, a Flávia chegou atrasada hoje, Flávia lá do loteamento, um abraço aí pra você, viu, Flávia. Alô, Kerlo, Kerlo, também tá ouvindo nós, né, a turma aí no Parque de Exposições. Tem o Rubens, Sirlene, Kerlo e Jefferson. E o Gilmar, daqui a pouquinho tem Zezé e Luciano cantando pra eles e tal.
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0: Milionário José Rico aí no fundo musical, vai um abraço aí pra ele, meu amigo Serginho, locutor que escuta nós lá. Cadê a turma lá da Speed Roda? Alô, turma, alô, Tinho, um abraço e Butinho, né? O Tinho lá da Speed Roda. E o Daniel também que escuta nós lá. Aê, Zé da Brasília, prepara na carne, prepara na cerveja. Hoje é aniversário do Elton.

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3: Ô, gente, a tarde foi, a noite também lá vai devagarinho, viu? Já 18 horas e 22 minutos. Cadê a Luz do Cícero? Alô, Luz do Cícero, boa noite pra você aí, Marcelo, Gabriele. Manda um abraço, pô. Manda um abraço pro Geraldo Gás e a Lia também, que tá escutando nós todo dia, viu? Manda um abraço pra essa turma boa que escuta nós lá. É, manda um abraço aqui pro Mário também, do o Mário Marlete, mais uma vez um abraço pro Mário Marlete. Alô, meu amigo Demar, o Demar tá ouvindo nós, lá em Silva Campos, tá lá o tio Willi, tá arrumado, hein, rapaz? Não é o tio Willi, não, é ele, você tá doido, é ele, não é? Ele mandou um vídeo aqui do tio Willi, tá um bitelão de homem, ruim de serviço, você tá doido.
4: Por dinheiro.
3: Tá ajeitando aí, toma um, né, tio? Não podia ir lá no tio Willi, lá é liberado, rapaz, lá é 0800, viu? Cerveja geladinha, arruma cerveja, porção de carne pra nós. Quanto que é? Não, paga isso não, você tá doido. Olá, Tabaia. Então, deixa eu mandar um abraço aqui pra Bárbara. Bárbara, Leninha, Zé Costa, Lucas, Gabriel. A Bárbara tá mandando abraço pra todos os familiares, pra todos os ouvintes. E mandando abraço também pra todos aqui da Exclusive FM. Abraço pra ela. E essa moda é boa mesmo. Além, Aladim. Inimigo no peito. Quando os ponteiros marcam 18 horas e 23 minutos. É o Paradão Sertanejo. Alô, Tiana, lá na Pitangui. Um abraço pra ela. Maria do Carmo, lá no coração do Pompeu, também escuta nós lá, né? Você tá doido. Descobri.

Tá aí, Alain Aladim, inimigo do peito, agora 18 horas e 26 minutos. Abraço aí pro Gordo Balaeiro. Hoje é aniversário da Larissa, né, Larissa? Um feliz aniversário, que essa data repita.

0: É verdade, vai, cadê o Anendem? Não.
1: Boa noite, Francisco Alberto. Mandar um abraço aí pra minha filha aí, Larissa, hein? Tá fazendo aniversário hoje aqui também, Laricinha aqui, a filha do Gordo Balaê.

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6: 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Sim. E quem está pagando o preço é a população de Pompeu. Porque quando o empreendimento é entregue sem o básico, isso não é só erro. É falta de responsabilidade com quem comprou, investiu e confiou. Mas agora, o recado é direto. Os moradores de Pompeu não vão ficar calados. A mobilização já começa com a criação de uma associação para cobrar, exigir e buscar na justiça aquilo que é direito de cada cidadão. A construção de uma rede pluvial adequada precisa acontecer, assim como já foi exigido em outros empreendimentos. E não para por aí. Moradores também podem ter direito à indenização por danos morais e materiais, podendo chegar até R$20 mil por residência, dependendo da situação. A lei garante. O empreendedor tem prazo e obrigação de entregar tudo dentro das normas. E quando isso não acontece, alguém tem que responder. Chegou a hora de se unir, se informar e fazer valer os seus direitos.
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9: É nóis que volta, 18 horas 36 minutos. Alô, Alemão, tudo bem? Limão Ferruz, tá sempre ouvindo nós lá, uma boa noite pra ele, viu? Ivanildes do Sup Sup, vamos ouvir o Leão, é o Fátima Leão, vamos aí, vamos.
10: Estou desesperado há 15 horas.
9: É, você escuta daí, eu escuto aqui, viu? É. Manda um abraço aí pro Marcelo, Margoso, Dona Maria. Alô, Dona Maria Costureira, um abraço aí pra ela. Alô, Joca, alô, Léo, Fazenda Mato Grosso, um abraço pra vocês. Carlinhos, Gabriela, João Miguel e Carlos Eduardo também, escuta nós lá.
10: É muito sério, o espaço aéreo está congestionado.
9: Entendeu, Carlinhos? Carlinhos, Gabriela, João Miguel e Carlos Eduardo, a turma lá na Fazenda Rio Velho, é isso mesmo, é isso. Manda um abraço também pra turma lá na Fazenda Espelho d'Água. Alô, Marcela, turma lá na Fazenda Espelho d'Água, aquele abraço.
10: Estou aí.
9: Aê, meu amigo Léo do Joca, deu sinal de vida, a turma lá na Fazenda Mato Grosso, os ponteiros marcando 18 horas e 37 minutos por aqui. Alô, Solevante Solene.

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2: Aí, turma, é a hora, gente, 18 horas e 39 minutos. Alô, meu amigo Serginho Locutor, como é que tá aí, tudo bom? Serginho Locutor, o Celcinho também escuta nós lá. Como é que é, Serginho? Ê, mulher, o nosso amor é igual tiririca, a folha cai, mas a raiz fica. Mandando um abraço pra ele, meu primo, Carlinho Titi, que é o pintor que escuta nós, um abraço pra ele. Alô, Paulo, Paulo Henrique, Paulo Afonso, a Eula, Fazenda Mato Grosso também.

0: Aí, Vanildes do Chup Chup, os pandeiros marcando 18 horas 43 minutos. Mais uma vez, manda um abraço e uma turma lá no Parque de Exposições. O Rubens, Sirlene, Kerlon e Jefferson e Gilmar. A música do Zezé de Camargo e Luciano, nós já tocamos aí no dia que saí de casa, não foi, Ana? É, um abraço pra vocês, e vamos ajeitando aqui, mandando abraço em Batuba também, que vai acelerando, dando carona pra nós, pra você, meu amigo caminhoneiro, pra você, meu amigo carreteiro. Alô, você do táxi, alô, você do aplicativo, fala comigo, meu amigo Denis, Denis Apagão, boa noite pra ele. É, rapaz, o menino me ligou aqui agora, falou: Francisco Alberto, boa noite. Eu falei: boa noite, tudo bom? Ele falou assim: deixa eu falar com o seu negócio, manda um abraço pro Tony Quick, não dá pra rodar o áudio dele, não, o áudio dele é meio comprido, é, nós vamos ajeitar aqui, o áudio dele é meio compridão, não dá pra gente ouvir por enquanto não, né? Mas o menino me ligou aqui: Francisco Alberto, manda uma música pro Ronaldo. Eu falei: qual o Ronaldo? O Ronaldo é aquele que fica lá no Marcinho. Aí você manda um abraço pro Marcinho e pra Rogilda, e fala com o Ronaldo que eu tô mandando uma música pra ele, que essa música é... como é que é? Nem sei como é que eu falo.
1: Me deu uma saudade dele agora.
0: Aí, Ronaldo.
1: Ele tá bonito.
0: Ah, o Ronaldo tá bonitão, rapaz. Eu falo que a música pra você é essa aí, Ronaldo. Diz ela que você sabe quem que é. Alô, Olivia, tá ajeitando a janta aí pro vovô aí. Abraço aí pra você, viu, Olivia? Vovó Aparecida, Patrícia, e turma boa!

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11: Aí, turma, acertando os ponteiros, 9, faltando para as 19.
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0: trem rumado em 7 minutos, faltando para as 19. Alô, Prizinho, alô, Dark, uma boa noite para vocês aí. Seu Chiquito tá aí aguardando a janta. Daqui a pouquinho a janta chega, né, seu Chiquito? A janta chega ou a janta sai? Como é que faz?
1: Ô, Mundinho, eu tava esperando o pão, mas você falou que acabou de sair.
0: É o Vécio Moto! Verdade! Aê, Mundinho, alô, Mundinho, Mundinho e Clarice, uma boa noite pra vocês aí, um abraço pro Cabo Sidney, abraçando o Cabo Sidney, manda um abraço pra todos aí na Polícia Militar. Avião subir no... Wilton Pedreiro, alô, Wilton Pedreiro, alô, Paulinho do Bigode, chegando aí na batida do martelo, um abraço pra vocês aí.
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0: Aê, moçada, bora que nós vamos mandando abraço em Batuma, lá na casa do Zé da Brasília. Alô, Elton, feliz aniversário pra ele, aniversariante de hoje. E por aqui nós já vamos agradecendo a Deus, agradecemos também a Nossa Senhora Aparecida, prometendo voltar amanhã às 16h com mais um Paradão Sertanejo. Ei, Lady Laura, chega rasgando!

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2: Ô Francisco Alberto, manda um abraço ao meu irmão Divine, cunhada Beta no Montes Parques, meus familiares da Nebitira aqui em Martim Campos, para minha irmã Leninha aqui na Papagai, para toda essa galera aqui da Agropel. Se tiver como você tocar aquela moda boa para nós aí dos dois mineiros aí, a Saudade e o Carreiro, beleza? Boa tarde aí, tudo de bom.

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0: 19 horas e 8 minutos.
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3: Fala, turma. Boa noite. É terça-feira. Muito prazer. Eu sou o Rodrigo Santos no ar. Nossa Noite é o nosso encontro de todas as noites na rádio que você ama, na sua preferida. Aumenta o volume. Nossa Noite tá no ar, trazendo muita música bacana pra você. Excelente semana. E pra começar, tem Bruno e Marrone, Te Amar Foi Ilusão.
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0: Esse é a nossa noite com Maurício Eduardo, o melhor lugar nesta noite gostosa de terça-feira, já que tô de volta.
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2: 19 horas e 34 minutos.

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3: 19:38.
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1: Já estamos de volta. Tem Adele, Easy on Me.
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1: Eu acho que você tem que mandar aquela mensagem. Mas manda o que tá no seu coração.
2: Porque se fosse eu falaria mais ou menos assim.
3: Ei, boa noite. Antes de te bloquear, eu só vim te dizer que a partir de hoje pode tocar o terror, fazer o que quiser fazer. A boca é sua, curte suas farras, sinto mais nada.
1: Não, apaga.
3: Oi, boa noite. Só vim

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1: Hey, brother.

0: era sto generatore, né?
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2: Seu santo é forte, hein? Ô, santinho forte.

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2: 20 horas.
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6: Estamos de volta, tem Henrique Castro, tem Menos é Mais, Nem Pagando.
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0: Ih, não para não, tem mais, hein?
1: Vamos cantar juntinho assim.

0: Vamos sacudir, moleque. Vamos pra cantar.
1: Agora. Aí, Gamor.
0: Vem, vocês são plateia pura.
1: Só se for agora. Vamos assim. Para.

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1: Vocês precisam admitir alguma coisa.

0: Matheus e Cauã, Laona Prado, Admita, no Nossa Noite desta terça-feira. Daqui a pouquinho tem mais músicas, mais alôs também. Já tá seguindo o Instagram? Segue lá, daquela moral, vai. Arroba locutor Rodrigo Santos com dois S no final. Segue e manda o seu beijo, o seu abraço lá no direct.
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2: 20 horas e 31 minutos.
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0: Estamos de volta, tem Murilo Rufin, Saudade Estranha, é reta final.
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0: Todo mundo, se o Wi-Fi. E nem é de internet que eu tô falando. Mais forte, mano.
1: Bora.

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0: Saudade aqui no Nossa Noite com George Benson, Nothing Gonna Change My Love For You. Encerrando o Nossa Noite, agradecendo demais o carinho e a companhia de todos vocês. Obrigado, viu? Amanhã, claro, se o Papai do Céu nos permitir, a gente está de volta. Se cuida aí. Beijo carinhoso do Rodrigo Santos. Forte abraço.
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2: 21 horas.
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0: Está no ar a Voz do Brasil. As notícias do governo federal que movimentaram o país no dia de hoje.
1: Olá, boa noite.
2: Boa noite para você que nos acompanha em todo o país.
1: Terça-feira, 26 de maio de 2026.
2: Vamos ao destaque do dia, qualidade de vida.
1: Brasil alcança pela primeira vez patamar mais elevado do índice de desenvolvimento humano.
2: Estudo das Nações Unidas aponta que a educação foi o que mais impulsionou o crescimento. Luana Karen.
3: Na escala que vai de 0 a 1, o país saiu de 0,744 em 2012 para 0,805 em 2024, alcançando o patamar de muito alto desenvolvimento humano.
1: Destaque também para o Bolsa Família, que além da transferência de renda, exige frequência escolar mínima de crianças e adolescentes.
2: Sobre o assunto, vamos conversar ao vivo com o ministro do Desenvolvimento e Assistência Social, Família e Combate à Fome, Wellington Dias.
1: E ainda, Minha Casa Minha Vida.
2: Presidente Lula entrega mais de 500 unidades habitacionais a famílias que vivem em Manaus.
1: Residencial conta com bibliotecas, duas churrasqueiras, centro comunitário, espaços comerciais e quadra poliesportiva.
4: Vamos contratar até o final desse ano 3 milhões de casas para o povo brasileiro.
2: Hoje, na apresentação da Voz do Brasil, Luciana Vasconcelos e Luciano Seixas.
1: E acompanhe a gente ao vivo. Acesse radiogov.ebc.com.br ou o canal Gov na sua TV aberta.
2: Pela primeira vez, o Brasil atingiu a classificação IDH muito alto na classificação das Nações Unidas.
1: O Índice de Desenvolvimento Humano mede a qualidade de vida da população.
2: Segundo o estudo, políticas como Bolsa Família colaboraram neste avanço.
3: O desenvolvimento humano no Brasil alcançou o maior nível da história, segundo o radar IDHM 2024, divulgado pelo Programa das Nações Unidas para o Desenvolvimento. Na escala que vai de 0 a 1, o país saiu de 0,744 em 2012 para 0,805.